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1: Olá, boa noite.
2: Boa noite para você que nos acompanha em todo o país.
1: Quinta-feira, 2 de julho de 2026.
2: Vamos ao destaque do dia: investimento em infraestrutura.
1: Ferrovia Transnordestina vai receber mais 600 milhões de reais para acelerar as obras.
2: Hoje, no Ceará, foram entregues mais 101 quilômetros de trilhos e novos vagões para o transporte de grãos e fertilizantes.
1: Presidente Lula destaca a importância da ferrovia que vai ligar o Piauí ao porto de Pecém, atravessando 53 municípios nordestinos.
3: Essa é uma estrada de ferro vital para a perspectiva de desenvolvimento dessa região.
2: E ainda, integração do São Francisco.
1: Inaugurado o túnel Major Salles, que vai levar água da Paraíba ao Rio Grande do Norte. Pablo Mundim.
4: Com 6,5 quilômetros de extensão, a estrutura recebeu investimentos de mais de 85 milhões de reais e terá capacidade para transportar até 20 metros cúbicos de água por segundo.
2: E hoje nós vamos falar sobre a relação entre o Bolsa Família e a saúde dos beneficiários.
1: Pesquisa aponta que menos bebês nascem abaixo do peso e também menor risco de morte por causa relacionadas à gravidez e ao parto. Luana Karen.
5: O risco de morte por doenças cardiovasculares diminuiu 4% entre beneficiários do Bolsa Família. As hospitalizações por abuso de álcool e outras drogas caem 17%.
2: Na apresentação da Voz do Brasil, Mariana Jungmann e Luciano Seixas.
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2: Entregas na saúde e na educação.
1: Em Juazeiro do Norte, no Ceará, ônibus escolares e unidades odontológicas móveis estão sendo destinadas a municípios do estado.
2: O repórter Nazi Brum tem os detalhes ao vivo aqui no estúdio da Voz do Brasil. Boa noite, Nazi.
6: Olá, boa noite, Luciano, Mariano, ouvintes da Voz do Brasil. Olha, são 40 novos ônibus escolares que vão para o transporte escolar em 40 municípios do estado. Um investimento de 18 milhões de reais por meio do novo programa de aceleração do crescimento Novo PAC. Os veículos contam com equipamentos de segurança e todos possuem ar-condicionado, o que dá mais conforto para as crianças. No total, o governo do Brasil prevê a entrega de 1.500 ônibus escolares em todo o país no programa de renovação de frota. Já na área da saúde, o Ceará está recebendo 29 unidades odontológicas móveis que vão fornecer atendimento em áreas remotas ou de difícil acesso. Essas unidades realizam procedimentos clínicos, ações de prevenção e promoção da saúde bucal, ampliando o acesso à população aos serviços do Sistema Único de Saúde. E o presidente Lula participa daqui a pouco dessas entregas lá em Juazeiro do Norte. Mariana e Luciano.
1: Obrigada, Nazi Brum, pelas informações ao vivo aqui na Voz do Brasil.
2: Uma obra estratégica que promete reduzir custos no transporte e aumentar a competitividade do Brasil.
1: Também lá no Ceará, o presidente Lula entregou hoje mais 100 quilômetros da ferrovia Transnordestina.
2: Quando pronta, ela vai transportar mais de 30 milhões de toneladas de cargas por ano, integrando o Nordeste aos principais corredores logísticos do país.
7: A bordo de um trem, o presidente Lula visitou as obras da Transnordestina no Ceará e entregou mais 101 quilômetros da ferrovia, no trecho entre Acopiara e Quixeramobim. Também foram entregues 100 novos vagões graneleiros fabricados pela indústria nacional para o transporte de grãos e fertilizantes. Outros 433 ainda serão produzidos. Lula anunciou também investimentos de 600 milhões de reais para acelerar a execução da obra e destacou o impacto da ferrovia no desenvolvimento econômico da região.
3: Essa é uma estrada de ferro vital para a perspectiva de desenvolvimento dessa região. Ela envolve o estado do Piauí, envolve o estado de Pernambuco, envolve o estado do Ceará. Mas o Rio Grande do Norte disse que é um pedacinho dela também. Alagoas, que é um pedacinho da estrada de ferro, Rio Grande do Norte, que é um pedacinho. Se isso aqui der certo, vai ter um pedacinho para todo mundo, porque essa é a obrigação nossa de levar possibilidade de desenvolvimento para as pessoas desse país.
7: Com a entrega dos novos trechos, a ferrovia passa a contar com 777 quilômetros concluídos. Quando finalizada, em 2027, a Transnordestina terá 1.206 quilômetros de extensão, desde o Piauí até o Ceará, atravessando 53 municípios nordestinos e consolidando um novo eixo logístico.

0: Dos 15 bilhões de reais estimados para concluir a obra, a ferrovia recebeu 11 bilhões até maio deste ano. O ministro dos Transportes, Jorge Santoro, lembra que investir em ferrovias é melhorar a vida da população.
1: Ferrovia cria um fenômeno chamado aglomeração. Juntar atividades econômicas, juntar equipamentos públicos, reduzindo o custo, aumentando a produtividade, melhorando a vida das pessoas.
0: A Transnordestina terá capacidade para transportar mais de 30 milhões de toneladas de carga por ano, reduzindo o custo com transporte e fortalecendo o escoamento de grãos, fertilizantes, combustíveis, cimento e minério. Reportagem Graziele Bezerra.
2: E hoje o presidente Lula esteve em Luiz Gomes, no Rio Grande do Norte, para inaugurar o túnel Major Salles, uma das obras mais importantes do ramal do Apodi, que vai levar água ao oeste do Rio Grande do Norte e reforçar a segurança hídrica da região.
3: O ramal do Apodi vai beneficiar cerca de 750 mil pessoas em 54 municípios dos estados do Rio Grande do Norte, Paraíba e Ceará.
4: Com 6,5 km de extensão, o túnel Major Salles vence o trecho mais complexo do ramal do Apodi e faz a ligação entre a Paraíba e o Rio Grande do Norte. A estrutura recebeu investimentos de mais de 85 milhões de reais e terá capacidade para transportar até 20 metros cúbicos de água por segundo. O ramal faz parte do projeto de integração do Rio São Francisco e, quando concluído, vai beneficiar cerca de 750 mil pessoas em 54 municípios do Rio Grande do Norte, Paraíba e Ceará. Uma obra complexa que vai levar água e desenvolvimento para a região, disse o ministro da Integração e do Desenvolvimento Regional, Valdez Góes.
5: O ramal do Apodi foi 1,5 bilhão de reais. Só o túnel Major Salles foi mais de 80 milhões de reais para fazer, para a água chegar, matar a sede e produzir emprego e renda.
4: Mais do que uma grande obra de engenharia, o túnel representa esperança para uma região marcada por longos períodos de estiagem. A chegada das águas do Velho Chico significa mais segurança para o abastecimento das cidades, fortalecimento da agricultura e melhores condições de vida para quem convive há décadas com a seca. A ministra da Casa Civil, Miriam Belchior, lembra que foram anos de empenho para realizar o maior projeto hídrico do país.
6: Nós fizemos um número gigantesco de reuniões para resolver problemas. Quantas vezes eu sobrevoei o eixo norte, o eixo leste para ver o andamento das obras. Foram muitos anos para a gente garantir que essas obras estejam hoje beneficiando a população aqui do Rio Grande do Norte.
4: O túnel Major Salles integra o trecho final do ramal do Apodi. Ao todo, o projeto de integração soma 477 quilômetros de canais em dois eixos. Com a obra, 12 milhões de pessoas vão ser beneficiadas em 390 municípios de Pernambuco, Paraíba, Ceará e Rio Grande do Norte. É água para a população do semiárido, mais produção e mais dignidade a quem sempre precisou conviver com a escassez e a fome, disse o presidente Lula.
7: Eu fico imaginando a quantidade de séculos que o povo do semiárido espera água. A seca é um fenômeno da natureza que a gente não briga com a natureza. Mas a fome, por conta da seca, é falta de credibilidade, de caráter de quem governa o país ou os estados.
4: No Rio Grande do Norte, o governo do Brasil também entregou 20 ônibus escolares por meio do novo PAC. Os veículos vão reforçar o transporte de estudantes, principalmente nas áreas rurais. Reportagem Pablo Mundim.
2: As empresas estatais federais brasileiras tiveram lucro de quase 170 bilhões de reais em 2025.
3: Um aumento de 45% em relação ao ano anterior.
2: Mais recursos e também mais investimentos para políticas públicas de apoio ao cidadão.
8: O lucro acumulado em três anos se aproxima dos 484 bilhões de reais. Os dados estão no relatório agregado das empresas estatais de 2025, divulgados nesta quinta-feira pelo Ministério da Gestão. Quase 5% de toda a riqueza produzida no país foi resultado de investimentos das estatais federais. 2025 também marca o crescimento dos investimentos dessas empresas. São 115 bilhões e 900 milhões de reais, um aumento de 115% comparado a 2022. A Conab, por exemplo,

0: Executou o maior programa de aquisição de alimentos da história. Foram compradas aproximadamente 88 mil toneladas de alimentos em 2025. E a Petrobras atingiu a maior produção de petróleo desde quando foi criada. De acordo com a secretária de Coordenação e Governança das Empresas Estatais, Elisa Leonel, para além do lucro expressivo e da contribuição com o orçamento do país, o impacto social dessas empresas é bem claro no dia a dia da população brasileira.
1: A Embrapa, com a pesquisa agropecuária, que gera uma segurança alimentar e uma produtividade no campo brasileiro inestimável. As empresas hospitalares, que têm prestado apoio fundamental ao SUS, são cerca de 51 hospitais nas redes hospitalares de empresas estatais federais. E os aeroportos regionais, por exemplo, que a Infraero gere e que são necessários num país de dimensão continental.
0: Outro ponto de destaque é a atuação de estatais como o Serpro, que usa as melhores tecnologias para garantir soberania digital, processando e armazenando em território nacional os dados dos brasileiros. Reportagem Carlos Oliveira.
2: O Bolsa Família traz impactos na saúde dos beneficiários.
3: Foi o que mostrou estudos da Fiocruz com organizações parceiras.
2: O risco de morte materna, por exemplo, é 30% menor entre quem é atendido pelo programa.
4: Reduzir a pobreza faz bem para a saúde. A conclusão é de um conjunto de pesquisas da Fiocruz, que analisou os impactos do Bolsa Família na saúde dos beneficiários ao longo dos últimos 10 anos. Os dados foram divulgados em revistas científicas e mostram a relação entre o programa de distribuição de renda e a redução da mortalidade e da incidência de diversos tipos de doenças em populações vulneráveis, como exemplificou o pesquisador da Fiocruz, Maurício Barreto.
5: Desde a mortalidade materna, a mortalidade infantil, a nutrição infantil, a doenças infecciosas como a tuberculose, HIV, AIDS, hanseníase, né? Ficou muito sólido a ideia de que há um efeito positivo do Bolsa Família na saúde da população brasileira.
4: Entre mais de 4 milhões de bebês nascidos vivos, as gestantes beneficiadas pelo Bolsa Família apresentaram uma probabilidade 11% menor de ter bebês com baixo peso. E o risco de morte por causas relacionadas à gravidez e ao parto foi até 31% menor em comparação com aquelas que não recebiam o benefício. Segundo os pesquisadores, o resultado está associado ao maior acesso ao pré-natal e aos serviços de saúde estimulados pelas condicionalidades do programa. Como explica Rafael Osório, secretário de Avaliação, Gestão da Informação e Cadastro Único do Ministério do Desenvolvimento e Assistência Social, Família e Combate à Fome.
6: As gestantes têm que fazer o pré-natal, as nutrizes têm que levar suas crianças recém-nascidas para fazer o acompanhamento do desenvolvimento, a medição do peso e da altura para saber se a criança está se desenvolvendo bem. A vacinação, a condicionalidade, ela traz a família para o serviço.
4: Ainda entre os achados das pesquisas está que o risco de morte por doenças cardiovasculares diminuiu 4% entre beneficiários do Bolsa Família. As hospitalizações por abuso de álcool e outras drogas caem 17%. Já os riscos de desenvolvimento de HIV caem 41%, enquanto a probabilidade de morte pela doença é 39% menor. No caso da tuberculose, beneficiários do Bolsa Família tiveram incidência 41% menor da doença. As pesquisas utilizaram dados do Cadastro Único para programas sociais do governo federal, referentes a cerca de 96 milhões de cidadãos brasileiros, cruzados com informações sobre nascimentos, hospitalizações, notificações de doenças e óbitos. Reportagem Luana Karen.
3: E foi lançada hoje também a terceira edição da Pesquisa Nacional de Saúde 2026.
2: O estudo realizado pelo IBGE e Ministério da Saúde vai investigar o estado de saúde, hábitos de vida e utilização dos serviços de saúde em mais de 140 mil domicílios no país.
3: A edição deste ano traz novidades como a coleta de biomarcadores, como sódio, colesterol, hemoglobina glicada, além de sorologia para chikungunya.
2: A pesquisa começa a ser feita na segunda-feira, dia 6 de julho. E os resultados vão orientar políticas públicas, apoiar a gestão do Sistema Único de Saúde e monitorar metas nacionais na área.
3: O governo do Brasil segue

0: E com ações humanitárias na Venezuela, atingida por terremotos que já causaram a morte de mais de 2.000 pessoas.
1: Um hospital de campanha da Marinha foi montado em La Guaira e equipes brasileiras estão oferecendo atendimento, incluindo internação, módulo pediátrico e estrutura voltada a doenças infecciosas.
0: A capitão de Mar e Guerra, Marisa Martins, fala sobre a estrutura de atendimento.
2: A gente tem uma capacidade agora, nesse momento, de até 20 internações por até 48 horas. Temos uma capacidade de 2 leitos de CTI. Conseguimos fazer em torno de 150 atendimentos por dia. Temos um pequeno centro cirúrgico que a gente consegue fazer pequenos procedimentos. O que a gente está vendo muito nesse momento, desde quando a gente chegou até agora, são os pós-traumas, né? Que não tiveram assistência depois que foram atendidos, primeiro atendimento, e foram embora. Então a gente está pegando essa segunda fase, pessoas que já são de doenças crônicas, diabéticos, hipertensos.
1: O governo federal também tem transportado toneladas de insumos em saúde e purificadores de água até a Venezuela.
0: A exportação de produtos de defesa brasileiros ultrapassou US$1,8 bilhão no primeiro semestre do ano.
1: Uma alta de 29% se comparado ao mesmo período de 2025.
0: Os produtos já chegaram a 150 países por meio de 130 empresas exportadoras.
1: Entre os produtos exportados estão aeronaves, armamentos leves, munições e serviços de engenharia.
0: Para o secretário de Produtos de Defesa do Ministério da Defesa, Heraldo Luiz Rodrigues, esse crescimento foi impulsionado por ações de incentivo do governo do Brasil.
3: Nós estamos investindo bastante, não só a defesa, mas outros ministérios investem também na aplicação de recursos para o desenvolvimento tecnológico das nossas empresas de defesa. Esse desenvolvimento, ele capacita as empresas a terem produtos no estado da arte para poder ser vendido. Então, produtos de defesa com alta qualificação e com boa operacionalidade para uso. Então, isso começa aí um processo de fortalecimento das indústrias.
1: Mais de 64 mil procedimentos médicos e sociais foram realizados pela Força Aérea Brasileira em regiões de difícil acesso na Amazônia.
0: A Operação Excelsior percorreu uma rota estratégica pelo interior do Amazonas e do Pará para levar atendimento especializado e exames.
4: O exercício de campanha de emprego de logística, saúde e intendência operacional, o Excelsior 2026, realizou 64.119 procedimentos médicos e sociais em comunidades de difícil acesso, levando atendimento especializado, exames e suporte à população ribeirinha. A ação foi realizada em parceria com a organização não-governamental Voluntários do Sertão e percorreu uma rota estratégica pelo interior da Amazônia, passando pelos municípios de Itacoatiara e Parintins, no estado do Amazonas, e chegando na etapa final em Oriximiná. O brigadeiro médico Alexandre de Araújo Melo, comandante do exercício, traz mais detalhes.
5: Os principais desafios foram as grandes distâncias e dificuldades de acesso na Amazônia, o elevado volume de pacientes, a necessidade de assistência multidisciplinar, a limitada oferta local de exames e procedimentos especializados e a garantia da continuidade do cuidado. Esses desafios foram superados por meio de planejamento logístico integrado, emprego de estruturas temporárias de atendimento, atuação de equipes multiprofissionais, mobilização de especialistas e equipamentos, utilização de telemedicina e articulação com as redes locais de saúde para encaminhamento e acompanhamento dos casos mais complexos.
4: Para atender essas comunidades, a FAB mobilizou um hospital de campanha e uma estrutura de apoio logístico capaz de transportar equipamentos, medicamentos e profissionais de saúde para a região. Balsas da Comissão de Aeroportos da Região Amazônica foram utilizadas no transporte de materiais, enquanto equipes de apoio garantiram a montagem e o funcionamento da estrutura. Além do atendimento médico, a operação contou com ações de acolhimento social e assistência religiosa, oferecendo apoio aos moradores e também às equipes envolvidas na missão. Reportagem Gabriel Pinheiro.
1: Já está em funcionamento a plataforma informa.br para facilitar o acesso a informações públicas do Poder Executivo Federal.
0: Criada pela Controladoria Geral da União, a ferramenta utiliza inteligência artificial para localizar dados disponíveis em diferentes portais do governo e assim apresentar os resultados em um único ambiente.
1: Pelo informa.br, o cidadão pode pesquisar informações sobre áreas como saúde, educação, transporte, segurança e benefícios sociais.
0: Caso o conteúdo não esteja disponível, também é possível registrar e acompanhar pedidos diretamente pelo sistema.
1: Saiba mais sobre a nova plataforma em informabr.cgu.gov.br.

0: aprender uma nova língua de forma gratuita e direto pelo celular ou computador já é uma realidade para muitos brasileiros que utilizam o MEC Idiomas.
1: A plataforma ultrapassou as 560 mil matrículas em todo o país.
0: O programa do Ministério da Educação agora vai ser integrado ao programa Idiomas Sem Fronteiras para ampliar o acesso dos estudantes.
2: O MEC Idiomas ultrapassou a marca de 564 mil matrículas ativas em todo o país. A plataforma gratuita do Ministério da Educação oferece cursos de inglês e espanhol em formato online, com aulas que vão do nível básico ao nível avançado e podem ser acessadas pelo portal ou aplicativo. Do total de matrículas, mais de 426 mil são para cursos de inglês e cerca de 138 mil para espanhol. Os estudantes têm acesso a teste de proficiência, trilhas de aprendizagem, exercícios, recursos de inteligência artificial para praticar conversação e comunidades de estudo. A plataforma vai ser integrada ao programa Idiomas Sem Fronteiras, fortalecendo a Política Nacional de Ensino de Línguas. A iniciativa busca ampliar o acesso gratuito ao aprendizado de idiomas, melhorar a proficiência dos estudantes e apoiar a formação acadêmica e profissional em todo o país. Para se inscrever, acesse gov.br/MEC. Claudimário Carvalho, para a Voz do Brasil.
1: O aplicativo pode ser baixado pelos sistemas iOS ou Android. Já a plataforma pode ser acessada pelo site mecidiomas.mec.gov.br.
0: E as inscrições para o ProUni, o programa Universidade para Todos, abrem no dia 7 de julho.
1: O programa é destinado a quem procura vaga em instituição de ensino superior privada.
0: Saiba quem pode participar.
3: O Ministério da Educação publicou o edital do processo seletivo do programa Universidade para Todos, o ProUni, para o segundo semestre de 2026. As inscrições são gratuitas e estarão abertas de 7 a 10 de julho, exclusivamente pela internet no endereço acessounico.mec.gov.br. Para se inscrever, é necessário ter completado o ensino médio e ter participado das edições de 2024 ou de 2025 do Exame Nacional do Ensino Médio, o Enem. No exame, o candidato deve ter tirado, no mínimo, 450 pontos na média das 5 provas, sem ter zerado a redação. O edital veda a inscrição para quem declarou ter participado do Enem na condição de treineiro, ou seja, para quem fez o exame apenas para autoavaliação antes mesmo de concluir o ensino médio. Para fins de classificação e pré-seleção no ProUni, será utilizada a edição do Enem em que o estudante conseguiu a melhor média. O resultado da primeira chamada vai ser divulgado no dia 15 de julho no endereço acessounico.mec.gov.br/ProUni. Já a segunda chamada sairá no dia 5 de agosto. Reportagem Júlio César de Oliveira.
1: Mais investimento na educação superior no país.
0: O Ministério da Educação anunciou mais 90 milhões de reais para fortalecer as universidades federais.
1: Do total, 70 milhões de reais vão ser destinados às ações de extensão universitária. Os recursos vão ser distribuídos entre 69 universidades federais e poderão financiar atividades que aproximem o ensino da comunidade.
0: Outros 20 milhões de reais vão ser destinados à criação de cuidotecas, espaços de acolhimento para crianças que funcionarão no período noturno.
1: Mais brasileiros no mundo digital.
0: Pesquisa do IBGE revela que no ano passado 95% dos lares brasileiros tinham internet.
1: É o maior percentual da pesquisa, com um aumento de 1,3 ponto percentual em relação ao ano anterior.
0: O crescimento foi mais acelerado nas áreas rurais e a região norte apresentou o maior aumento no percentual de domicílios com banda larga fixa.
1: A conexão discada, aquela feita pela rede de telefone, foi de apenas 0,2% no Brasil.
0: De acordo com o Ministério das Comunicações, pela primeira vez, mais de 90% da população com 10 anos ou mais utilizou a internet.
1: E essas foram as notícias do Governo do Brasil.
0: Uma realização da Secretaria de Comunicação Social da Presidência da República.
1: Com produção da Empresa Brasil de Comunicação.
0: Fique agora com as notícias do Poder Judiciário e do Congresso Nacional. Boa noite.
1: Boa noite para você, até amanhã.
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6: Essa

0: TF homologa plano de reestruturação da Comissão de Valores Mobiliários.
1: STJ restabelece condenação da banda Aviões do Forró ao pagamento de danos morais por uso não autorizado de música.
0: Para a Justiça do Trabalho, motorista de ônibus não acumula função por atuar também como cobrador.
1: Boa noite, eu sou Marcela Luiz.
0: E eu sou Walter Lima.
1: O Supremo Tribunal Federal homologou o plano emergencial de reestruturação da Comissão de Valores Mobiliários, a CVM, apresentado pela União.
0: A elaboração do plano foi determinada pelo tribunal no âmbito da ação que questiona dispositivos de lei sobre a taxa de fiscalização dos mercados de títulos e valores mobiliários. Marcelo Della Libera.
2: O relator do caso é o ministro Flávio Dino. Em maio, ele determinou que a arrecadação futura da taxa de fiscalização passasse a ser destinada à CVM, observada a desvinculação das receitas da União, e proibiu novas retenções pelo Tesouro Nacional. Na mesma decisão, o ministro também determinou que a União apresentasse dois planos de reestruturação da autarquia. O primeiro, de caráter emergencial, foi este, homologado nesta quinta-feira. O segundo, de médio prazo, deverá ser apresentado em até 90 dias. Na nova versão, a União elevou as metas de julgamento de processos administrativos para o segundo semestre de 2026, apresentou o cronograma para a incorporação de 30 novos servidores aprovados no Concurso Público Nacional Unificado e previu a criação de um fórum permanente entre a CVM e o Banco Central para aprimorar a fiscalização de mercados como os de fintechs, tokens e criptoativos, criadas por inovações financeiras.
1: Banda Aviões do Forró terá de indenizar por danos materiais e morais autores da música Pra Lavar.
0: Essa condenação foi restabelecida pelo STJ. Fátima Uchoa.
3: Os autores da música ajuizaram ação por danos materiais e morais, alegando que a obra foi gravada e executada em público sem autorização e que trechos do refrão foram empregados em material publicitário de uma marca de cerveja sem identificação da autoria. O Tribunal de Justiça de Pernambuco manteve apenas a condenação por danos materiais, mas a quarta turma do STJ restabeleceu sentença que concedeu também reparação moral de R$100 mil, avaliando que o uso indevido da música gera dano moral sem necessidade de prova de abalo psicológico, independentemente de eventual valorização ou desvalorização da música com o uso pela banda Aviões do Forró. A relatora foi a ministra Isabel Galotti.
1: Para a Justiça do Trabalho, motorista de ônibus não acumula função por atuar também como cobrador.
0: Esse é o entendimento unânime da Justiça do Trabalho. Mila Amaral.
4: A quinta turma do TST isentou a empresa Aviação Redentor do Rio de Janeiro de pagar adicional a um motorista. Ele trabalhou por 7 anos na empresa e alegou que nos fins de semana, além de dirigir, também fazia o trabalho de cobrador nas folgas dos colegas. Por isso, pedia 30% a mais no salário. O Tribunal Regional do Trabalho do Rio acatou o pedido do motorista, mas o TST reverteu a decisão. Isso porque esse tipo de situação já é um tema de consenso para o Tribunal, ou seja, é de entendimento unânime que diz que as funções de motorista e cobrador são complementares e compatíveis.
1: Justiça determina a cassação de chapas por fraude à cota de gênero em município de Rondônia.
0: A ação foi ajuizada pelo Ministério Público Eleitoral. Vanessa Pereira.
5: As decisões do Tribunal Regional Eleitoral de Rondônia confirmaram que houveram fraudes à cota de gênero por parte das legendas do PDT e Agir no município de Pimenta Bueno, em Rondônia, durante as eleições de 2024. O tribunal acolheu os argumentos do MP Eleitoral e reconheceu que os partidos usaram candidaturas femininas fictícias apenas para preencher o percentual mínimo de 30% exigido pela legislação, sem o real propósito de disputa eleitoral. Na decisão, a justiça determinou a anulação dos votos das legendas do PDT e Agir para o cargo de vereador e tornou dirigentes e candidatas inelegíveis por 8 anos.
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1: Uma boa noite.
0: E até amanhã.
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1: Eu sou Paula Groba.
2: E eu sou Humberto Pinheiro.
1: E estes são os destaques de hoje do Jornal do Senado, que começa agora.
2: Senado vota MP de 266 milhões e meio para as cidades atingidas por enchentes em Minas Gerais.
1: Rede de proteção à mulher passa a ter prioridade no recebimento de alimentos.
2: Sancionada lei que inclui Ayrton Senna entre os heróis da pátria.
1: Boa noite.
2: Boa noite.
1: Além de proteção e abrigo, mulheres que escapam da violência doméstica precisam ter acesso à alimentação. E para ajudar nesse acolhimento, uma nova lei garante prioridade no abastecimento de alimentos às casas-abrigo e aos centros de atendimento às vítimas.
2: A norma teve origem em um projeto da senadora Tereza Leitão. Os detalhes com Marcela Cunha.
3: Com a nova lei, a rede de acolhimento a mulheres em situação de violência doméstica e familiar passa a ter prioridade no abastecimento de alimentos distribuídos pelo Sistema Nacional de Segurança Alimentar e Nutricional, o SISAM. A regra vale especialmente para centros de atendimento integral e casas-abrigo previstos na Lei Maria da Penha. A medida também alcança os dependentes das vítimas, como filhos e outras pessoas sob seus cuidados. O texto teve origem na proposta da senadora Tereza Leitão, do PT de Pernambuco, que lembrou que a ideia é reforçar a rede de proteção, garantindo a alimentação durante o período de acolhimento.
4: Destacando que é mais uma forma de garantir apoio, acolhimento às mulheres vítimas de violência. Essa é uma luta grande que precisa ser travada em todas as frentes.
3: Já a relatora, a ex-senadora Augusta Brito, do Ceará, afirmou que a medida ajuda a fortalecer a rede de atendimento para que mulheres em situação de violência tenham condições de deixar o ambiente de agressão com apoio e dignidade. A expectativa é que a prioridade no fornecimento de alimentos ajude a manter em funcionamento os serviços que recebem mulheres e crianças em situação de risco.
1: E a Comissão de Direitos Humanos aprovou um projeto que evita que a indenização paga pelo agressor à vítima de violência doméstica saia do patrimônio comum do casal.
2: Atualmente, a lei já prevê, por exemplo, o ressarcimento ao SUS pelo agressor de possíveis custos de tratamento de saúde da vítima devido às agressões. Repórter Rodrigo Rezende.
5: Quando for definido pela justiça que um agressor indenize a mulher vítima da agressão e essa for sua esposa, os recursos para o pagamento não poderão ser retirados dos bens em comum do casal. No caso, por exemplo, de um casamento em comunhão de bens. Esse é o objetivo de um projeto aprovado pela Comissão de Direitos Humanos do Senado. A relatora, a senadora Jussara Lima, do PSD do Piauí, apontou que essa é uma questão de justiça. Ela teve seu relatório lido na CDH pela senadora Damaris Alves, do Republicanos do Distrito Federal.
6: Sem essa cautela, poderia ocorrer uma distorção evidente. A vítima seria formalmente indenizada, mas na prática, parte do valor indenizatório sairia de seu patrimônio.
5: Atualmente, a lei já prevê, por exemplo, o ressarcimento ao SUS pelo agressor de possíveis custos de tratamento de saúde da vítima devido às agressões. O projeto será analisado agora pela Comissão de Constituição e Justiça.
1: O episódio envolvendo um pedaço de vidro em um copo de água de uma professora, colocado por alunos de uma escola municipal de São José dos Campos, no interior de São Paulo, reacendeu o debate sobre a segurança dos profissionais da educação.
2: No Senado, a Comissão de Constituição e Justiça aprovou um projeto que endurece as penas para crimes cometidos contra profissionais das áreas de educação e saúde. Os detalhes com o repórter Bruno Lourenço.
7: O projeto de lei eleva o homicídio, lesão corporal grave ou morte contra esses profissionais no exercício de suas funções ao patamar de qualificado e, consequentemente, ao rol dos crimes hediondos. Além disso, aumenta as penas para lesão corporal, ameaça, constrangimento ilegal, desacato e injúria. O relator, senador doutor Irã do Progressista de Roraima, defendeu que o endurecimento penal é pedagógico e urgente para conter o sentimento de desamparo que assola essas categorias essenciais ao desenvolvimento social do país.
8: O aumento dos casos de agressões a trabalhadores da saúde e da educação demonstra que os mecanismos jurídicos e institucionais atualmente disponíveis são insuficientes para assegurar um ambiente de trabalho digno e seguro para esses profissionais.
7: O crime hediondo impede benefícios como

0: uma anistia, graça ou indulto e torna a progressão de regime prisional muito mais rigorosa.
1: E um grupo de senadores quer agilizar a votação em plenário e antes do recesso do projeto que regulamenta a educação domiciliar no Brasil.
2: A proposta que trata do homeschooling está sob análise no Senado desde 2022 e já mobilizou manifestações favoráveis e contrárias da sociedade. O parecer da relatora é pela aprovação. A repórter Raíssa Abreu conta os detalhes.
3: O senador Eduardo Girão, do Novo do Ceará, um dos que assinou o pedido de urgência, disse que o ensino domiciliar precisa de uma definição, já que muitas famílias que já praticam o chamado homeschooling têm vivido em insegurança jurídica. Em 2019, o STF decidiu que a modalidade não é inconstitucional, mas que precisa ser regulamentada por uma legislação específica.
4: Enquanto a gente não cumpre o nosso papel no Senado, famílias estão sendo aí intimidadas por militantes ideológicos do judiciário, inclusive com até prisão, pedido de prisão, né? Porque essas famílias não estão conseguindo se regulamentar porque o Senado não age.
3: Quem não concorda com a liberação da prática, como o professor Romualdo Portela, teme que as crianças e adolescentes percam o direito ao convívio com a diferença proporcionado pelas escolas.
5: A educação domiciliar é uma privação de direito destas crianças, porque elas não são preparadas para viver num mundo em que necessariamente elas terão que se haver com uma pluralidade de comportamentos, de crenças, de modos de encarar a vida.
3: Eduardo Girão informou que o pedido de urgência está sendo negociado com o presidente do Senado, Davi Alcolumbre.
1: O Senado aprovou hoje a medida provisória que destina 266 milhões e meio de reais para a reconstrução da zona da Mata Mineira, atingida pelas fortes chuvas de março.
2: Os recursos serão usados na recuperação de moradias e serviços públicos e no pagamento de auxílio a famílias afetadas. A reportagem é de Douglas Castilho.
6: Do valor total, uma parte será aplicada diretamente em ações de resposta e reconstrução de infraestrutura emergencial, como habitações, escolas e unidades de saúde destruídas pelas tempestades, e o restante será convertido em pagamento de uma parcela única de R$ 7.300 para cerca de 5 mil famílias elegíveis. A votação da MP foi viabilizada após uma rápida articulação do Congresso Nacional, e o presidente do Senado, Davi Alcolumbre, explicou a urgência da análise da matéria.
7: O estado de Minas Gerais, a zona da Mata Mineira, perderia a possibilidade de utilizar esse crédito para minimizar os danos e os impactos causados pelaquela tragédia natural. Não seria razoável um estado da federação que sofreu com uma tragédia não ter condições de minimizar os danos e os impactos causados por essa tragédia a centenas e milhares de pessoas.
6: Com a aprovação nas duas casas do Congresso, o texto que segue para a promulgação assegura o repasse imediato das verbas que serão alocadas pelo Ministério da Integração.
1: Uma lei que teve origem num projeto do Senado inscreveu o nome de Ayrton Senna da Silva no livro de heróis e heroínas da pátria.
2: Tricampeão mundial de Fórmula 1, Senna já era patrono do esporte brasileiro e agora passa a integrar o memorial que homenageia brasileiros e brasileiras que marcaram a história do país. Repórter Henrique Nascimento.
8: Ayrton Senna da Silva agora faz parte do livro dos heróis e heroínas da pátria. A lei nasceu de um projeto apresentado no Senado pelo senador astronauta Marcos Pontes, do PL de São Paulo. Tricampeão mundial de Fórmula 1, Senna já é patrono do esporte brasileiro. Para uma geração inteira, ele marcou as manhãs de domingo com vitórias, emoção e a bandeira do Brasil no alto do pódio. Marcos Pontes comemorou a nova lei e lembrou o orgulho que Senna despertava nos brasileiros.
9: Eu sei que pelo menos os mais velhos acordava no domingo, como eu, para assistir o Ayrton Senna. Não era nem a Fórmula 1, era o Ayrton Senna vencendo, colocando a bandeira do Brasil lá em cima.
8: O senador Nelsinho Trade, do PSD de Mato Grosso do Sul, afirmou que Senna deixou um exemplo de dedicação, ética e fé.
10: Esse é o legado e é o segredo que o Ayrton deixou dentro de mim.
8: O livro dos heróis e heroínas da pátria fica no Panteão da Pátria em Brasília e reúne nomes que marcaram a história do país.
2: Música. Com edição de Paulo Groba e trabalhos técnicos de João Lira, o Jornal do Senado fica por aqui. Acompanhe agora as notícias da Câmara dos Deputados.

0: plantas desenvolvidas geneticamente.
1: Comissão amplia repasses a municípios e fundos para regiões sul e sudeste.
0: Projeto de lei que equipara a misoginia ao racismo vai avançar com urgência.
1: Deputados aprovam medidas de apoio aos exportadores e contra enchentes.
0: Boa noite. Câmara aprova medidas provisórias que destinam recursos para a saúde de policiais, apoio a empresas exportadoras e para recuperação após enchentes em Minas Gerais. A repórter Daniele Lessa acompanhou as votações.
2: O plenário da Câmara aprovou três medidas provisórias que destinam recursos para a saúde de policiais, apoio a empresas exportadoras e para recuperação após enchentes que aconteceram em Minas Gerais no início do ano. Uma das medidas provisórias direciona recursos arrecadados com as empresas de apostas conhecidas como bets para o Fundo para Aparelhamento e Operacionalização das Atividades FIM da Polícia Federal, o FUNAPOL. O repasse dos recursos das bets será gradual. 1% em 2026, 2% em 2027 e 3% a partir de 2028. Além disso, o governo federal fica autorizado a repassar até 200 milhões de reais ao FUNAPOL ainda em 2026, utilizando recursos livres do Tesouro Nacional. Esses recursos poderão ser usados para custear a saúde dos servidores da Polícia Federal, da Polícia Rodoviária Federal e da Polícia Penal Federal. O projeto ainda permite que recursos do FUNAPOL sejam usados para pagamento de retribuição por atividade extraordinária a servidores da Polícia Federal. Segundo o governo, o objetivo é garantir financiamento estável para a segurança pública e promover a valorização e a proteção da saúde dos profissionais. Relator da medida provisória, o deputado Aloísio Mendes, do Republicanos do Maranhão, destacou que os servidores das polícias federais enfrentam riscos elevados, desgaste físico e pressão psicológica, o que justifica as medidas de proteção à saúde e valorização profissional.
3: Fazendo um gesto importante para nossas polícias da União, Polícia Federal, Polícia Rodoviária Federal, Polícia Penal Federal, que prestam um relevante serviço à sociedade e que agora, com a aprovação do SMP agora, terão a sua saúde mais bem cuidada, dos seus familiares, essa profissão que é tão desgastante, que causa tantos prejuízos à saúde dos nossos profissionais.
2: Outra medida provisória aprovada cria novas regras para fortalecer linhas de financiamento do Plano Brasil Soberano para empresas afetadas por instabilidade internacional, razões geopolíticas ou aumento de tarifas comerciais. Os recursos de até 15 bilhões de reais poderão atender exportadoras de bens industriais, produtos agropecuários, pesca, aquicultura, florestas plantadas, recursos minerais e setores industriais relevantes para o comércio exterior. Ao defender a aprovação da MP, a deputada Érica Cocai, do PT do Distrito Federal, falou da importância de investir na indústria nacional como forma de proteger o país de oscilações nos preços internacionais.
4: De crédito de 15 bilhões, que visa desenvolver a indústria nacional, absolutamente fundamental, que visa fazer frente ao que nós estamos vendo com a crise, com a guerra do Irã, para que nós não tenhamos os efeitos deste processo na elevação do próprio combustível, que o Brasil possa se proteger.
2: O plenário também aprovou a medida provisória que destina crédito extraordinário de 266 milhões de reais ao Ministério da Integração e Desenvolvimento Regional para ações de recuperação e apoio financeiro às famílias afetadas pelas enchentes e deslizamentos que atingiram a Zona da Mata de Minas Gerais no início do ano. As três medidas provisórias serão analisadas em seguida pelo Senado. Da Rádio Câmara de Brasília, Daniele Lessa.
1: Luiz Lima, do Novo do Rio de Janeiro, critica os gastos do governo federal com publicidade institucional e afirma que os recursos deveriam ser destinados a áreas prioritárias. Ele afirma que a campanha oficial tem caráter político e não reflete a realidade da população.
0: Para Luiz Lima, as peças publicitárias divulgam informações enganosas sobre temas como segurança pública, combate ao feminicídio e economia. Ele também afirma que o aumento dos preços e a perda de poder de compra contradizem a mensagem divulgada pelo governo.
5: Votação.

0: Câmara aprovou o aumento do prazo de proteção de direitos sobre plantas desenvolvidas geneticamente. O repórter Antônio Vital acompanhou a votação.
1: O plenário da Câmara aprovou o projeto que amplia de 18 para 25 anos os direitos de propriedade sobre sementes e mudas desenvolvidas geneticamente de videiras, árvores frutíferas, árvores florestais, árvores e plantas ornamentais e cana-de-açúcar. A proposta altera a Lei de Proteção de Cultivares, que é o nome que se dá às variedades de plantas desenvolvidas ou selecionadas por meio de técnicas de melhoramento genético. Cultivares apresentam características como resistência a pragas, maior produtividade e adaptação ao clima ou sabor melhor, o que as diferenciam de outras plantas da mesma espécie. A proposta aprovada mantém o prazo de proteção dos direitos de cultivares das demais espécies vegetais em 15 anos. A legislação determina o pagamento de royalties pelos produtores às empresas que desenvolvem os cultivares. Prevê exceções, como no caso do produtor que reserva sementes para uso próprio sem fins comerciais, ou para o pequeno produtor que multiplica as sementes por conta própria e as troca com outros agricultores familiares. O projeto aprovado exclui os produtores de cana-de-açúcar que exploram área de até 150 hectares da obrigação de pagar os royalties. Exclui ainda os pequenos produtores de plantas ornamentais. O relator, deputado Arnaldo Jardim, do Cidadania de São Paulo, diz que as mudanças eliminam distorções que hoje afastam o investimento na produção de novos cultivares, como no caso de florestas de eucaliptos e pinos. Segundo ele, cultivares desse tipo demoram até 20 anos para serem desenvolvidos e o prazo menor de proteção dos direitos desestimula as empresas a desenvolverem novas espécies.
2: Cada vez que você faz o desenvolvimento de uma nova variedade, de um novo cultivar, você tem que ter investimentos em pesquisa. Então é normal que você cobre um royalties por aquilo que é a utilização dos novos cultivares. Qual era o grande desafio? Você ter um justo equilíbrio. Você não poderia ter um período dessa cobrança de royalties muito pequeno, porque não compensaria, e você não poderia ter também esse período muito extenso, porque você restringe o acesso essas novas variedades.
1: O relator acatou o pedido de deputados do PSOL e do PT e excluiu do pagamento de royalties sobre cultivares os pequenos produtores de plantas ornamentais. Para o deputado Tarcísio Mota, do PSOL do Rio de Janeiro, a medida vai beneficiar mais de 800 mil pessoas. O projeto que amplia de 18 para 25 anos os direitos de propriedade sobre cultivares de videiras, árvores frutíferas, árvores florestais, árvores e plantas ornamentais e cana-de-açúcar seguiu para análise do Senado. Rádio Câmara de Brasília, Antônio Vital.
3: Agricultura.
4: Sérgio Turra, do PP do Rio Grande do Sul, critica o anúncio de mais de R$500 milhões para o Plano Safra, afirmando que os produtores rurais endividados não conseguem acessar o crédito. Ele argumenta que a medida não atende esse público específico.
0: Sérgio Turra defende a proposta de securitização das dívidas rurais, afirmando que a medida é essencial para garantir a sobrevivência dos produtores e da economia gaúcha. Ele também não concorda com a classificação da proposta pelo governo como uma pauta bomba.
4: Santim Roveda, do União do Paraná, cobra mais apoio ao agronegócio e critica o corte de verbas para o Plano Safra. O congressista avalia que a redução das verbas para custeio e seguro rural vai deixar os produtores desprotegidos, especialmente diante de previsões climáticas severas.
0: Santim Roveda cita o Paraná como exemplo de logística, cooperativismo e exportações a ser implementado em outros estados, mas lamenta que o excesso de impostos federais tire a rentabilidade de quem trabalha e gera riqueza no campo e na cidade.
3: Economia.
4: Deputados concordam com representantes de micro e pequenas empresas sobre a atualização geral da tabela do Simples e não apenas dos limites do MEI. A reportagem é de Luiz Cláudio Canuto.
5: Representantes de micro e pequenas empresas criticaram o projeto do governo de atualização dos limites de faturamento do microempreendedor individual, o MEI, e cobraram uma atualização geral da tabela do Simples. A proposta do governo chegou recentemente à Câmara e se soma a outros mais de 30 projetos a respeito do tema. Pelo projeto do governo, o teto do MEI subiria dos atuais R$ 81.000 para R$ 110.000 em 2027 e R$ 140.000 em 2028. O projeto também permite que um MEI contrate até 2 empregados por um salário mínimo ou piso salarial da categoria. Na Câmara, o tema já é analisado por uma comissão especial, onde o relator, deputado Jorge Guetem, do Republicanos de Santa Catarina, defende uma revisão geral do Simples e não apenas do limite do MEI. O presidente da Frente

Parlamentar mista do Ambiente de Negócios, Mendonça Filho, do PL de Pernambuco, concorda com a atualização da tabela do Simples Nacional para micro e pequenas empresas. A defesa da correção foi reforçada também pela presidente da Comissão Especial sobre o tema, deputada Anne Ortiz, do PP.

0: Microempreendedor, o risco será de distorção do Simples.
1: É uma conta simples fazer. Por que que eu vou estar numa alíquota maior ali como micro e pequena empresa de 180 mil se eu posso estar numa alíquota bem menor, né? Que é o benefício que os MEIs têm, são contemplados, né? Então, elevando a 140.
0: Uma das ideias em debate prevê que o teto dos microempreendedores suba para 140 mil reais. Já o das microempresas subiria de 360 mil para 869 mil reais por ano. E o das empresas de pequeno porte passaria de 4,8 milhões de reais para 8,69 milhões de reais. Da Rádio Câmara de Brasília, Luiz Cláudio Canuto.
2: Maurício Marcon, do PL do Rio Grande do Sul, contesta os dados sobre o desemprego e a inflação anunciados pelo governo. Para ele, o discurso de crescimento econômico desconhece a realidade da população, que sofre com o aumento no preço dos alimentos e dos combustíveis.
3: Segundo a análise de Maurício Marcon, o cenário nacional é oposto ao anunciado, com um déficit acima de um trilhão de reais e com a dívida pública superando 80% do PIB, o que prejudica a criação de novas empresas, a geração de empregos e a produção nacional.
2: Doutor Fernando Máximo, do PL de Rondônia, celebra a aprovação pela Câmara de proposta de emenda à Constituição relatada por ele, que garante a imunidade tributária total para templos religiosos e suas entidades, como creches, asilos e orfanatos.
3: Doutor Fernando Máximo explica que a medida, agora sob análise do Senado, isenta de impostos a compra de bens e serviços, com os tributos pagos sendo devolvidos às entidades em 90 dias para reinvestimentos nas entidades de assistência social filantrópicas.
4: Desenvolvimento Regional.
2: Comissão Especial aprova aumento de repasses para municípios e criação de fundos para Sul e Sudeste. A repórter Noelle Nobre tem os detalhes.
5: Uma comissão especial da Câmara dos Deputados aprovou uma proposta de emenda à Constituição que aumenta o Fundo de Participação dos Municípios, o FPM, e cria fundos específicos para o desenvolvimento das regiões Sul e Sudeste. O parecer aprovado é do deputado Arnaldo Jardim, do Cidadania de São Paulo. A medida eleva de 50 para 53% a parcela da arrecadação federal de impostos que deve ser dividida com estados e municípios. Isso garantirá às prefeituras uma quarta parcela extra de 1% do FPM a ser paga anualmente no mês de março. O relator, Arnaldo Jardim, acredita que os municípios hoje estão sobrecarregados.
6: A Constituição de 88 dá um sinal, mas a prática acabou se revelando ao contrário. Houve uma reconcentração de recursos na União. E isso não foi acompanhado da divisão de responsabilidades. Todas as novas políticas foram no sentido de repassar responsabilidades aos estados e municípios.
5: Além do reforço para as cidades, a proposta cria fundos constitucionais de financiamento para o Sul e o Sudeste, nos moldes do que já existe para o Norte, o Nordeste e o Centro-Oeste. Cada um desses novos fundos receberá 1% da arrecadação federal para financiar o setor produtivo local. Para evitar um choque nas contas públicas, a implementação será gradual, 0,5% em 2027 e o valor integral em 2028. A estimativa é que em 2028, cada novo fundo regional e o aumento do FPM representem separadamente um aporte de mais de 11 bilhões de reais. Agora, a proposta segue para o plenário da Câmara, como lembrou o presidente da comissão especial, deputado Cobalcini, do MDB de Santa Catarina.
7: A gente tem que agora fazer uma construção além daquela que nós construímos aqui na comissão especial. Precisamos estender para o Brasil.
5: A proposta que aumenta os repasses para os municípios e cria fundos de desenvolvimento para as regiões Sul e Sudeste precisa ser votada em dois turnos no plenário antes de seguir para análise do Senado. Da Rádio Câmara de Brasília, Noelle Nobre.
4: Saúde.
3: Paulo Soares, do Podemos de São Paulo, faz um apelo pela continuidade dos atendimentos no Hospital e Maternidade São José, de Barra Bonita. Ele alerta que o fechamento do pronto atendimento da unidade pode sobrecarregar outros hospitais e comprometer a assistência na região.
2: Paulo Soares também defende a atualização da tabela do SUS e mais investimentos na rede pública de saúde. Segundo o parlamentar, o financiamento adequado é essencial para garantir o funcionamento dos hospitais filantrópicos e das Santas Casas.

0: deputados aprovaram regime de urgência para o projeto que equipara o ódio às mulheres ao crime de racismo. O repórter Antônio Vital explica.
1: Depois de muito debate em plenário, a Câmara dos Deputados aprovou regime de urgência para o projeto já aprovado pelo Senado, que prevê punições para a prática de misoginia, como é chamada a prática de ódio, desprezo ou preconceito contra as mulheres. O projeto inclui o crime de misoginia na mesma lei que já pune com pena de 2 a 5 anos de prisão sem direito à fiança, discriminação ou preconceito de raça, cor, etnia, religião ou procedência nacional. A coordenadora do grupo de trabalho que analisou a proposta, a deputada Tabata Amaral, do PSB de São Paulo, apresentou nova versão para o texto no início de junho, com alterações na proposta aprovada pelos senadores. Ela alterou principalmente a definição de misoginia. Tabata Amaral retirou os termos ódio e aversão previstos no projeto do Senado para caracterizar a misoginia. Na nova versão, misoginia é descrita como a prática, a indução ou a incitação de menosprezo ou discriminação contra a mulher, que promova violência, negue sua igualdade de direitos ou ofenda sua dignidade em razão da condição de mulher. O texto aprovado pelo grupo de trabalho também prevê que o juiz poderá suspender temporariamente conta ou perfil na internet que estimular violência contra a mulher. No plenário, o regime de urgência foi aprovado com 293 votos favoráveis e 158 contrários, depois de muita discussão. Deputados da Frente Parlamentar Evangélica manifestaram preocupação com a possibilidade de pregadores religiosos serem enquadrados no crime de misoginia. Outros deputados disseram que a definição do crime é vaga e pode motivar censura. Foi o que disse a deputada Júlia Zanatta, do PL de Santa Catarina.
2: Ainda temos termos muito vagos que deixam a critério do juiz, e isso acaba numa perseguição. Me parece sim que é para perseguição religiosa, para calar opositores, mulher que é bandido na cadeia.
1: O texto do grupo de trabalho também aumenta as penas de calúnia, difamação e injúria quando praticados no contexto de violência familiar. E dobra a pena para postagens com incentivo à violência contra a mulher, quando praticados na internet com o fim de obter lucros. A deputada Tabata Amaral, coordenadora do grupo de trabalho, disse que está ouvindo lideranças dos partidos para chegar a um texto de consenso. Ela defendeu punição para quem incentiva a violência contra a mulher.
3: A gente vê o número de homicídios no Brasil cair, mas o número de feminicídios aumenta. E nós precisamos dar uma resposta. E essa resposta passa por enfrentar grupos de ódio que estão se articulando, especialmente no submundo da internet. Grupos de ódio que entenderam que você incentivar o estupro, você incentivar a violência, você atacar uma mulher, infelizmente, é uma forma de ganhar dinheiro, é uma forma de viralizar, é uma forma de vender um curso.
1: Com o regime de urgência, o projeto que prevê pena de até 5 anos de prisão para quem praticar o crime de misoginia pode ser votado diretamente no plenário da Câmara sem passar pelas comissões permanentes da Casa. Da Rádio Câmara de Brasília, Antônio Vital.
4: Relações Exteriores.
5: Santana, do PT de São Paulo, critica a suposta submissão de políticos brasileiros a interesses estrangeiros, citando uma correspondência oficial de autoridade externa que trata da possibilidade de uma equipe de transição governamental brasileira ser colocada à disposição de outra nação.
0: Alencar Santana afirma que o documento menciona a entrega de riquezas estratégicas e de tecnologias como o PIX. Ele classifica a hipótese como traição à pátria, alerta sobre o risco de interferência externa nas eleições e defende uma postura firme na defesa dos interesses do Brasil.
5: Termina agora o Jornal Câmara dos Deputados, produzido pela Rádio Câmara, com trabalhos técnicos de Wellington Teles e apresentação de Cibele Comanetti e Márcio Aquilissardi. Uma boa noite para você.
0: Boa noite e a Voz do Brasil volta amanhã.
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Frutas da Mata, nós ouvimos aqui com o Baitaca Rádio Sintonia e o nosso Boa Noite Sintonia, boa música aí pra vocês que estão curtindo o nosso programa. Vamos trazendo mais música, chegando.

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O amor antigo voltou. Você ouviu aqui no nosso Boa Noite Sintonia, levando a boa música, a alegria para você que tá ligado, curtindo o nosso programa, cidade interior, toda a nossa região. O Boa Noite Sintonia vai acompanhar vocês aí até a meia-noite. Você que tá ligadinho, curtindo o nosso programa, obrigado pela companhia, obrigado pela audiência. Vamos ver aqui quem mais tá mandando recado por aqui. Não tem recado, então vou trazer música. Música chegando. Porto do Som chegando com a música Sinto Amor.

Confira a hora, minha gente, agora 22h29. Você está ouvindo a Rádio Sintonia 94.7 FM, é o nosso Boa Noite Sintonia. Boa noite, Carlos, tudo bem? Tô ligada na sintonia. Gostaria de pedir a próxima música para todos que estão na sintonia. Maravilha, quem é que mandou o recado aqui? Muito bem, quem é que mandou o recado? Não deixou o nome pela foto aqui, deixa eu ver se eu lembro. É a minha amiga Lenita Brange, será que é ela? Muito bem, não é não é a Lenita Brange, não. É outro nome, é a Dunk, né? É isso, manda o nome aqui. Manda o nome aqui que eu não tô lembrado teu nome. Não tem teu nome aqui no, na foto de perfil também, né? Isto mesmo, um abraço e obrigado pela companhia, obrigado pela audiência, tudo de bom, tá certo? Então aí curtindo nossa programação, então muito bem, vamos trazendo música aí para vocês que estão ouvindo, curtindo nosso Boa Noite Sintonia nesta noite de quinta-feira, né? Quinta-feira, hoje é 2 de junho de 2026. Vamos juntos até a meia-noite aí com vocês, com muita música, com muita alegria aí para vocês, amigos e amigas aí de toda a região que se ligam aqui no nosso Boa Noite Sintonia, tá bom? Vamos trazendo música então, vamos ver quem tá chegando. Grupo Rodeio, né? Grupo Rodeio e a música Saudade Carga Pesada. Boa noite.

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É a Rádio Sintonia 94.7 FM. Boa noite, Sintonia, até a meia-noite aí com vocês, agradecendo a companhia e audiência. Agora são 22:46, 22:46. Gino e Geno, o gato comeu.

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no Bororenzo. Ouvimos aqui com o grupo Quero Quero, é Rádio Centuria 94.7 FM, é o nosso Boa Noite, Centuria, com muita música, com alegria para você que tá ligadinho, curtindo o nosso programa Cidade Interior, toda a nossa região aí. Obrigado pela companhia, obrigado pela audiência. Nós vamos juntos até a meia-noite. Chegando Francisco Vargas. Francisco Vargas canta a música aqui, com Francisco Vargas, dando a mão pra mulherada. Vamos ouvir, boa noite.

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Oró, 23:12, agora 23:12. Você tá ligado na Sintonia 94.7 FM. Boa noite, Sintonia, até a meia-noite desta. Até a meia-noite desta quinta-feira, né? Hoje, 2 de junho, 2026. Chegando música para vocês agora com o grupo Candeeiro. Tô chegando no pedaço. Boa noite.

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Criolo dos Pampas, cantou para nós aí a música Pedido de Amigo, Rádio Sintonia 94.7 FM. Boa noite, Sintonia, com muita música para vocês, estão aí curtindo o nosso programa, cidade interior, toda a região. Vamos até meia-noite com vocês. 23 horas e 31 minutos. Herdeiro da Pampa Pobre, Gaúcho da Fronteira, boa noite.

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3: Ô, Zildinho, olha lá quem vem chegando, chefe. E pelo jeito é visita muito importante e já vai ter que cantar um verso comigo.

Gilberto e Gilmar, capa de revista. Você ouviu aqui no nosso Boa Noite Sintonia, com muita música para vocês que estão curtindo o nosso programa nesta noite de quinta-feira. Chegando mais música para vocês ouvirem aqui agora. Vamos ouvir a próxima música aqui no nosso Boa Noite Sintonia. Os Serranos e o Cancioneiro das Coxilhas.

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Canoeiro, vamos ficando por aqui agradecendo a sua companhia, a sua audiência. Amanhã, sexta-feira, estarei com vocês a partir das 19 horas com mais um programa Boa Noite Sintonia. Encerramos com a oração pela paz mundial. O infinito amor de Deus flui para o meu interior e em mim resplandece a luz espiritual de amor. Essa luz se intensifica, cobre toda a face da terra, preenche o coração de todas as pessoas com espírito de amor, paz, ordem e convergência para o centro. A harmoniosa vida de Deus ilumina o universo e no mundo reina a paz. Boa noite.

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1: Tio e sobrinho.
2: Uhum. Lá na comunidade vocês moram, lá tem piazadinha de 2-3 anos bem mexerica?
3: Mas se não tem, aqueles que vão na igreja e pegam o trinco da porta e
2: ali na nossa tem uns ali na pensa de mexerica.
3: É.
2: E vai, puxa a coltrina e vai pra lá e puxa a toalha da mesa lá do padre que tá rezando, mas faz o tedel.
3: Uhum.
2: Esse dia, homem, ele não vai lá e mete os dedinhos dentro do ventilador?
3: Atorou?
2: Não, ainda bem que tava desligado.
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0: temperatura na casa dos 94 graus. O inverno na sintonia é muito quente. 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
1: As abelhas e a matemática. As abelhas são verdadeiras matemáticas da natureza. Elas constroem suas colmeias como hexágonos perfeitos, que são a forma geométrica mais eficiente para armazenar mel com o mínimo de material de construção. Esse comportamento engenhoso mostra como as abelhas são organizadas e evoluíram para maximizar a produção de alimento.
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0: carros esportivos também está sendo transformado pela eletrificação. Modelos como o Rimac Nevera, um supercarro elétrico que chega de 0 a 100 km em menos de 2 segundos, estão redefinindo o conceito de velocidade. Ele já é considerado um dos carros mais rápidos do mundo e o mais surpreendente é que, ao contrário dos motores a combustão que rugem, esses carros superpotentes são praticamente silenciosos. Isso não só desafia o que as pessoas pensam sobre carros esportivos, mas também mostra como a tecnologia elétrica pode competir diretamente com os tradicionais motores a gasolina em termos de desempenho.
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2: Meu Deus do céu, aonde é que eu tô? Alguém me explica.

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1: E sabia que até as baratas podem gerar eletricidade? Cientistas descobriram que uma simples barata pode produzir energia suficiente para acender uma lâmpada LED por até 40 dias. Isso porque os ácidos naturais da barata reagem com os metais, criando uma pequena corrente elétrica.
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1: Quanto tempo uma formiga leva para percorrer 1 metro em linha reta? Você sabe? De acordo com o professor Carlos Roberto Brandão, do Museu de Zoologia da USP, a velocidade do caminhar das cerca de 10 mil espécies de formigas conhecidas varia muito. De modo geral, as que vivem em regiões áridas e com escassas cobertura vegetal são muito rápidas. Para se proteger do calor, são capazes de percorrer 1 metro em poucos segundos, afirma Brandão. Por outro lado, as que vivem em regiões úmidas e escuras, como a floresta amazônica, são lentas e tiram proveito da baixa velocidade para não chamar a atenção de predadores. Elas se camuflam no solo como se fossem grãozinhos de terra e podem levar mais de 1 hora para percorrer 1 metro, explica o zoólogo.
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2: 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São inúmeras oportunidades de capacitação pensadas especialmente para você, que faz a diferença no meio rural todos os dias. 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
1: Não há como resolver um problema pensando sempre da mesma maneira. Conta uma lenda que um monge estava próximo de se aposentar e precisava encontrar um sucessor. Entre os seus discípulos, dois estavam preparados. No entanto, somente um poderia ocupar o cargo. O mestre então lançou um desafio para testar a sabedoria dos dois discípulos para que realizasse uma importante prova. Os dois discípulos receberiam alguns grãos de feijão, deveriam colocar dentro dos sapatos e subir uma grande montanha. No dia e na hora marcada, a prova começou. Nos dois primeiros quilômetros, um dos discípulos começou a mancar. No meio da subida, parou e tirou os sapatos. As bolhas em seus pés já sangravam, causando imensa dor. Ficou para trás, observando seu oponente subir a montanha. Quando a prova foi encerrada, o aprendiz derrotado aproximou-se e perguntou como é que ele conseguiu subir e descer a montanha com os feijões nos sapatos. O aprendiz que venceu a competição falou: "Antes de colocar os feijões no meu sapato, eu os cozinhei." Hoje eu quero convidar você a pensar nessa história, pois muitas vezes queremos resolver um problema pensando sempre da mesma maneira. Queremos buscar muitas vezes a solução de um problema dentro de casa sem, no mínimo, conversar com as pessoas que moram dentro da nossa casa. Queremos resolver um problema profissional sem realizar uma reunião para ouvir, discutir, compreender e perceber pontos de vista diferentes. Pense nessa história que compartilhei com você hoje aqui na rádio e acredite que para resolver um problema, a humildade, o diálogo e o saber ouvir são extremamente importantes. Não há como resolver um problema pensando sempre da mesma maneira.

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0: Bom dia, bom dia, bom dia da Sintonia pra você. 5:05, olha a hora. 5:05, bom dia, bom dia, bom dia. Pra você, meu amigo, bom dia pra você, minha amiga. Pra você que está aí do outro lado do rádio. Há 45 anos a Sintonia no ar, sendo sempre uma boa companhia. Programação desta madrugadita, amanhecer desta sexta-feira, dia 3 de julho de 2026. Seja bem-vindo, seja bem-vinda. Por aqui tô eu, Diogo Maciel, pra te fazer companhia. Nem preciso falar nada, né? Tamo junto aí nas madrugadas do seu despertar, no seu amanhecer, para começar bem demais a nossa programação, o seu início de dia com a gente na líder de audiência na região da Cebola. E o nosso galo vai a todo aí. 5:05, madrugadita de sexta-feira, amanhecer de tempo bom aqui na nossa região da Cebola. Temperatura agora aqui no centro de Ituporanga, entre 12 e 13 graus. É, deu uma esfriadinha, será? Não tem neblina, pelo menos aí no trecho de Petrolândia, a Ituporanga, sem neblina, sem cerração, tá limpinho. Pra quem tá na estrada cedo, é uma maravilha, né? É mais segurança, é, não tá chovendo, o tempo tá bom, sem cerração. Ei, coisa, pra quem tá acelerando aí, bora aqui, bora na carona. Aí no trecho, na Tapetão Preto, curtindo a

0: Informação do nosso bom dia por aqui. Pra quem tá aí colocando pressão na sua máquina de costura, tá acelerando já aí. Pra você, trabalhador da cidade, pra você, trabalhador do interior, independente qual seja a sua atividade aí, povoando cada vez mais cedo, tá começando na lida e cada vez mais cedo aí, agarrado, curtindo a programação da nossa sintonia por aqui também. Então, que a sua sexta-feira seja muito produtiva e você tenha um dia abençoado por Deus, um dia repleto de coisas boas, de alegria, de felicidade, de muita sintonia na sua vida também. Que Papai do Céu nos abençoe, nos proteja, nos guarde, nos ilumine, nos conduza. E a nossa sexta será maravilhosa.
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0: Só depende de nós. Já agradeceu aí? Já conversou aí com o Papai do Céu? Já agradeceu por esse dia, por mais essa oportunidade de vida? Já tá aí? Seu cafezinho, tomando seu chimarrão, se preparando pra lida, curtindo a programação da sintonia com a gente. 5:07 agora. Pra deixar você ouvinte muito bem informado, fica com a gente aqui no nosso Bom Dia. Pra ouvir boa música do sul do Brasil, pra ouvir aquele sertanejão, pra ouvir modão de viola, pra ouvir moda chonada, fica no Bom Dia com a gente por aqui, pra mandar o seu recado, pra mandar o seu alô, pra você conversar com a nossa audiência, pra você interagir com a gente, pra você ser o nosso repórter da comunidade, sabe? É aqui, curtindo a sintonia, pra você que está no rádio, pra quem já está conectado aí, no portal de notícias, no site mais acessado de toda a nossa região, a cada mês que passa, milhares e milhares de acessos aí, e lá o povo ouve a gente também, lá no sintonia.fm.br, no celular aí, tá com o celular na palma da mão, já fui ali, deu play no aplicativo da sintonia, já está nos ouvindo aí, pra você que tem a sua Alexa em casa, Alexa, toca a sintonia de Poranga, Alexa, e aí só pede, Alexa, mais um, aumenta mais um volume aí, aumenta mais um pouquinho, vai curtindo com a gente a programação do nosso Bom Dia. Tá fazendo aquela preguiçinha nossa de toda manhã. Não precisa pular tão cedo assim. Mas mantém a tradição de acordar cedo, ligar o radinho aqui na nossa programação pra

0: Bom dia, sintonia desta sexta-feira. Só uma paradinha aqui, tomar um cafezinho, viu? É, aquele negócio. Todo dia cedinho, ligo o rádio na sintonia, coloco uma aguinha pra esquentar por ali, aí toma aquele chimarrão, por aqui tem que tomar aquele café. Se não tomar aquele cafezinho cedo assim, parece que as coisas não andam direito. Parece que o programa não começa do mesmo jeito. Então tem que ter pelo menos, como diz oito, um golpinho de café, né? Eita, mas bom dia!
1: Dia, Diogão, certo? Tamo aqui na peleia, já desde cedo. Toca aí pra nós a música Vida é Agora, se for possível. Valeu, Diogão, abraço, até amanhã.
0: Abraço aí pro Charles Praneia, Povaredo lá no Timbó, curtindo a programação da sintonia. É, colocando pressão na máquina de costura lá, acelerando cedo com a gente. Alô, Inilda Bauer, tá mandando pra Marlise Bauer, pra Marlise Marian, a Marlise que tá de aniversário hoje, é. Ô, oh, coisa boa demais, um beijão pra Marlise, hein, aniversariante de hoje. A Inilda já lembrou de mandar um recadinho por aqui também.
2: Bom dia.
0: Bom dia.
2: Do Alto Braço Penimbó. Tomando chimarrão, escutando sintonia. Trabalhar um pouco hoje, se o tempo deixar hoje, né? Só chuva, né?
0: Ah, hoje eu acho que não, viu? Hoje eu acho que não. Mas só um pouco, viu, Adilson? Só um pouco, que é sexta-feira já. Não vamos se cansar muito na sexta, né? Alô, Beto, alô, Lu, Povaredo lá de Imbuia, costurando por lá também, lá na Princesinha do Sul do Mundo, e curtindo a programação do nosso Bom Dia por aqui. Alô, Krieger, tomando um cafezinho por aí? É, aquele cafezinho. Aí depois, bora, partiu aí pro Distrito Industrial. Abraço pra todo o Povaredo da Proaço, pra todos os motoras aí, todo o povo que tá trabalhando lá, garrado, curtindo o nosso Bom Dia por aqui. Falando nisso, até meu amigo Mancha já tá mandando um recadão, povo que tá aí na escuta do nosso Bom Dia.
3: Bom dia, meu amigo Diogo, mandou um alôzão pessoal da Proaço, Mancha, Cabelo, Zoinho, Marina Jararaca, Tonho, Buiú, que estão ligadinhos na sintonia. Uma ótima sexta-feira a todos, um abração.
0: Bora que bora, Mancha velho. Alô, meu querido Cássio, bom dia, como é que temos?

Eu sei que o Cássio já tá no trecho e o rádio do Carretão lá já tá sintonizado ali, 94.7. Cássio Motora da Manturi, aí no trecho com aquele carretão curtindo a programação do nosso Bom Dia. Rumo ao Timbó hoje, logo ali então. Abraço pro Cássio. Ô Diogo, tá eu e o Volney Freitas, conhecido como Tiozinho. Ô Barreto que tá aí na carona curtindo a programação do nosso Bom Dia por aqui. Borema então. É, Cássio velho, alô Volney. Gurizada que tá aí na carona curtindo a programação do nosso Bom Dia, vão na proteção por aí. Ouvindo a líder de audiência por aqui. Os Monarcas. Assim é pra começar bem demais a programação de sexta-feira. Bom dia, sintonia.

0: aqui no nosso Bom Dia. E o Santuário de Chucros.
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0: Para trazer muita música boa no nosso Bom Dia desta sexta-feira. 5:15, já 5:15, bora povo, bora aqui, tá não. Cafezinho tá bom demais, hein? Ei, cafezinho bom demais, hein, nessa manhã. Cafezinho por aí tá pronto já? Tomando seu chimarrão, curtindo o nosso Bom Dia. Se preparando pra lida de mais uma sexta-feira. Já tá acendendo as luzes tudo por aí? Bora tirar um leitinho, tá chegando já na estrebaria por aí? Ei, já tá juntando a bicharada? Rádio já tá fazendo eco por aí? As vaquinhas já estão escutando o Diogo falando alto por aqui? Estão até vindo mais contente, né, pra render mais hoje. Eita, nós. Quer mandar um bom dia pra esse povo aí que tá com a gente? Tem informações aí da sua rua, do seu bairro, da sua comunidade? Tá no trecho, tem informações das estradas aí? Bora compartilhar com a gente por aqui pra mandar o seu bom dia na programação Sintonia 9192-0947. Já

0: Panorama Agrícola, as informações aqui do agronegócio de Santa Catarina. Josué Guerra em instantes vai estar com a gente por aqui também trazendo informações de polícia. Catherine Heinz de Brasília para falar de política, para falar de agro aí. Eronildo de Oliveira falando de esporte, de Copa do Mundo. Tem mais ainda? Tem Jonas Alves, tem Jean Carlos com o nosso giro de notícias da região da Cebola. E muito mais na programação do seu Bom Dia desta sexta-feira.
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0: Vem ouvindo o trio Parada Dura. E o tal do Quebra Topete. 5:17.

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3: Minuto do Agro, uma produção do Sistema CNA Senar.
4: A Receita Federal estendeu para 1º de janeiro de 2027 o prazo para que as pessoas físicas que exercem atividades econômicas regular se inscrevam no CNPJ, condição necessária para a emissão de documentos fiscais eletrônicos. A medida assegura prazo adicional para a adaptação dos contribuintes e acompanha

0: o desenvolvimento de um novo sistema simplificado de inscrição no CNPJ. Para a FAESC, o novo prazo traz segurança e previsibilidade para que os produtores com receita anual igual ou inferior a R$3.600.000 se adaptem às exigências. O produtor, pessoa física, precisará ter CNPJ para emitir o documento fiscal no novo modelo do IBS e da CBS. Minuto do Agro, uma produção do sistema CNA, FAESC, Senar e Sindicatos Rurais.
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2: Então vem com o nosso bom dia por aqui nessa sexta-feira. 5:22. Bom dia, sintonia!
3: Bom dia, Joe. Fazer um pedido aí para o pessoal aí da prefeitura. Né? Não sei se o seu Vilmar ainda trabalha aí. Mas aqui na rua é Lagoa Vermelha, que faz ligação com a Chuma, aquele aqui, bem na esquina aqui, tem a luz de um poste queimado. Eu pedi para que eles colocassem uma lâmpada aqui, né? Bem na esquina, fica o pessoal aqui, a vizinhança no escuro. E nas outras ruas de baixo aí também deve ter uns 3 ou 4 bicos queimados. Obrigado e bom trabalho a todos aí.
2: Abraço, Honório Costa, mandou o seu recadão por aqui. Vamos encaminhar aí pra administração municipal também, né? Tá lá ligadas todas as manhãs do nosso bom dia. Alô, Diogo, sextou? É desse jeitinho mesmo. Alô, Julito Rilensai, bom dia, Diogo. Manda parabéns aí pra Danúbia, que está de aniversário hoje. E diz pra ela caprichar no café hoje. A Danúbia, que trabalha lá na agência do Sicoobi, lá na Gabira. Parabéns aí pra Danúbia de aniversário hoje. Vai ter cafezão por lá então, é? Ei, coisa boa demais. Alô, Julito, aquele abraço, boa sexta-feira. Alô, e você, nem lá em Chapadão do Lajado tá com a gente. Um abraço pro Ivo, pra esposa Marizete, todo o povaredo em Chapadão do Lajado, nossa grande audiência lajadense aí. O povo que tá por lá em 94.7, curtindo a programação do nosso Bom Dia. Quer mandar o seu recado por aqui também? Quer interagir e participar com a gente? Quer se ouvir no rádio? Pode mandar sua mensagem por áudio também. Tá valendo mensagens por áudio aí de 15 até 20 segundos. Pra falar bastante coisa aqui do nosso Bom Dia. Vale o recadão aí. 9192-0947. Chitãozinho, chororó, ela chora, chora. 5:24. Bom dia, sintonia.

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0: 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Programa produzido pela Empresa de Pesquisa Agropecuária e Extensão Rural de Santa Catarina.
1: Sexta-feira de lua cheia, 3 de julho, no ar o Panorama Agrícola. O ditado de hoje é: céu avermelhado, chuva ou ventania do outro lado. Festa Butiá, a essência da Laguna, acontece amanhã em Laguna, com exposições de diversos produtos.

0: produtos à base de butiá. Agora a Fernanda Soares explica como faz cerveja de butiá.
1: Dependendo do tanque, né? A gente usa geralmente de 2,5 a 3 quilos de butiá no tanque. Aí a gente tem toda a fermentação, tem toda a preparação, aí a gente coloca no tanque e a cerveja de butiá, ela fica bem presente, o butiá, né? A gente faz ela numa base da Blonde Ale com butiá, né? A Blonde é uma cerveja belga, a base. E aí é onde a gente coloca o butiá pra dar aquele ingrediente a mais, né, na cerveja. Aí fica uma cerveja que a gente vende, é o nosso carro-chefe, né? Foi ela que a gente trouxe, foi por conta dela que a gente colocou a fábrica, né, já tem há 6 anos.
0: Stephanie Souza vai ter cocadas à base de butiá.
2: Nós trabalhamos com cocadas artesanais, feitas com coco fresco, bem pouquinho açúcar demerara e feitas com água de coco.
0: Tem cocada com butiá também?
2: Temos cocada com butiá, temos tradicional, coco queimado. A de butiá a gente faz em datas específicas, principalmente para a festa do butiá.
0: Vai estar presente em Laguna?
2: Sim, no dia 4 de julho estaremos lá com as nossas cocadas artesanais.
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14: Simbora então na programação Sintonia do nosso Bom Dia por aqui. 5:34, acompanhamos o panorama agrícola, as informações aí do agronegócio de Santa Catarina. 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
15: Bom dia, Diogo. Bom ótima dia. Sexta-feira aí a todos nós aí. E um abraço aí pro nosso amigo César aí, que tá cortando lajes aí. Ele acelerar aquela máquina lá, botar pressão naquela máquina lá. E vamos nós por cá, acelerando a máquina aqui. Tô passando aqui por Ituporanga aí. E ótima sexta-feira a todos aí. Falou, meu. Tamo aí, ligadinho na sintonia.
14: Boremos então. Valeu, Adilson. Tá aí na carona curtindo com a gente. Bora acelerar essa máquina por aí então também, é? Curtindo com a gente?
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14: Ei, que nosso bom dia. Ei, povarendo do trecho aí. Um abraço pro Adilson chegando por aqui. Pro César lá, rumo ao Lages. É, povarendo aí da Mundial Mix do Brasil Atacadista. Na carona todas as manhãs, sempre curtindo com a gente.
17: Bom dia, Diogão. Arno Line aqui do Centrão. Ô, Diogo, quero oferecer um bus especialmente aí para as minhas filhas Lúcio, Lélia, Adriana e Eliane, para os netinhos Otávio e Joaquim e para todos os amigos, para toda a equipe de sintonia. Valeu, um abraço.
14: Abraço pro Arno Alai. Alô, Edemir Luktenberg, tá mandando aqui pro netinho Miguel, pra netinha Maria Alice, também pra Laura, estão na casa do vovô e da vovó. Ei, que felicidade, hein? Alô, Aldori Creus, bora acelerar aí. Abraço pro Aldori, tá na carona curtindo com a gente. Ô, tá se preparando pra dar carona pra gurizada, né? Os motoras

0: do transporte escolar também que já estão esquentando os motores. Ô Diogo, sexta-feira, hoje é dia de feirinha, alô Cedeneiro Schaefer, alô Schwartz, é sexta-feira, toda sexta, a nossa feira da agricultura familiar aqui em Tuporanga, ali ao lado do Centro Integrado de Saúde, do ladinho do posto de saúde, bem no centro da cidade, né? Pra todos os feirantes lá, a partir das 6 horas da manhã, vem a nossa feirinha hoje.
1: Bom dia. Toda a família de Silvestre Clemente, oferecendo para o Borges, Sérgio Borges dos Santos, de aniversário hoje. Uma moto bem boa, Pri. Valeu.
0: Abraço! Abraço pro Silvestre Clemente, manda um recadão por aqui. Toda a família mandando aí pro aniversariante. Bom dia!
2: Alô, Diogo, é o Manuel de Sandinho, tô mandando um alô pro Chiquetada, todos os amigos.
0: Abraço, Manuel! Olá, no Cedrinho, lá em Petrolândia. Sempre curtindo a programação do Bom Dia com a gente. Tem mais recadão, tem mais alusão aqui pra trazer a gaita do Belisário. Bom dia, sintonia!
3: Bom dia, Diogo. Bora lá trabalhar. Pra logo mais à noite nós ir lá na festa da Gabiroba comer um filé.
0: Opa!
3: Tava lá ontem à noite, casa cheia lá no carreteiro lá. Ajudei a preparar lá e tava show de bola tudo lá. Valeu, Diogo!
0: Valeu, Marcelo! Aquele abraço, tá aí na carona curtindo com a gente. É, finalzão de semana de festa aí, da Capela São Pedro, no bairro Gabiroba, em Tuporanga. Domingão vamos estar por lá também. Domingão vamos estar por lá com o nosso Bandinhas em Sintonia. Agora sim a gaita do Belisário. Tá aí o Tia Barbaridade. Faltando só mais 22 minutos para as 6. Ou 5 horas e 38 minutos agora. 5:38, bom dia.
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2: Nosso galo veio anunciando aí, o dia tá clareando, não, vai demorar ainda, né? É amanhecer dessa sexta-feira, dia 3 de julho. Fosse lá no verãozão, já tinha sol uma hora dessa, né? 5h46 por aqui, 5h46 o nosso bom dia. Atualizar a temperatura agora aqui no centro de Ituporanga. Aí entre 12 e 13 graus, neste amanhecer deste 3 de julho. Bom dia, Sidoria, alô, Dilei dos Santos. O varedo lá do Lajeado Baixo, lá em Guabiruba, acelerando lá, botando pressão na máquina de costura. Para todos os costureiros, para todas as costureiras.

0: Cris, aquele abraço, bom dia. Tem bom dia da Cristiane Guedert. Ô Diogo, manda um feliz aniversário pra irmã, pra Eni. A Eni que hoje está colhendo mais uma rosa no jardim da sua vida. Alô Eni, felicidades pra você. A Mana Cristiane, quem tá mandando um recadão por aqui? Pra você, aniversariante desta sexta-feira.
1: Parabéns.
0: Parabéns.
1: Parabéns.
0: Saúde.
1: Saúde.
0: Felicidade.
1: Felicidade. Sempre, todo dia. Alegria,
0: parabéns a todos os aniversariantes de hoje. Aproveite o seu dia, comemore bastante e agradeça. Seja muito feliz. Tudo de melhor na sua vida. É o desejo da equipe Sintonia para você, aniversariante desta sexta-feira. E dia bom para fazer aniversário. Aniversário na sexta-feira. 5:47 no Bom Dia. Tem Oswaldir e Carlos Magrão.

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9: E vem que tem recadão nessa manhã de sexta-feira por aqui pra falar da loja Vem Que Tem, do restaurante do CT Deonas. Faltando 5 minutos para as 6, alô Dionísio, bom dia!
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2: Para uma boa safra de tabaco é necessário a escolha de uma boa semente. E o engenheiro agrônomo Nirley Joacir Stork, da Profigen, destaca que a possibilidade de El Niño traz mais atenção na escolha.
3: Então, a melhor e mais econômica forma de evitar problemas de lavoura é a escolha de um híbrido resistente às doenças presentes na lavoura. E isso evita a aplicação de produtos para remediar e assim já reduz a mão de obra, que está cara e escassa. Teremos El Niño e chuvas mais fortes, segundo as previsões. E isso nos faz lembrar de variedades com sistema radicular melhor, com uma alta tolerância à murcha bacteriana e amarelão. Normalmente, essa

0: As variedades são mais seguras e toleram melhor solos com menos aeração. Sempre indicamos uma divisão de variedades, não usando somente uma opção. Assim, também dividimos os riscos.
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0: Bom demais, hein? Bom demais acordar todos os dias curtindo a nossa programação por aqui. Com o nosso bom dia pra você. Uma maravilhosa sexta-feira. Seja bem-vindo, seja bem-vinda. É nosso bom dia. Por aqui tô eu, Diogo Maciel. Nós vamos juntos nas manhãs do seu rádio. Para quem está conectado, para quem está no aplicativo, para quem está no Alexa. Onde quer que você esteja, onde quer que você vá, do jeitinho que você está curtindo o nosso bom dia por aqui. Diz o Charles, ô Diogo, aqui no Timbó tá chovendo agora, viu? Tá chovendo aí. Abraço, povo lá em Timbó. Trabalhando lá e ouvindo o nosso bom dia aqui. Alô, Vanderlei Kisters, bom dia. Quem mandou um recadão também? A Cleusa Aparecida Batista aqui no Frei Jerônimo. Do Frei Jerônimo. Agora ela tá ali na academia, na Aqua lá. Ô, Diogo, desde 4:30 da manhã tô por aqui, viu? E não deixa de estar fazendo atividade física, né, Cleusa? Tá lá. É fazendo aquela geral, dando aquela geral lá na Aqua. E cedo lá, sempre honrado em alto e bom som, fazendo eco, curtindo o nosso bom dia. Alô, Wilson Reis, hein? Tá aí ligadaço com a gente também aqui no centro de Ituporanga. Pra galera da Mantura aqui no Distrito Industrial. Pras meninas lá da Me Leva Estopas. Também pra sobrinha, a Lorena. Valeu, Wilson. Aquele abraço. Alô, Borba. Bom dia pra Varenda aí do Barracão, curtindo com a gente lá em Alfredo Wagner, a nossa capital das nascentes. Tem bom dia por aqui. É da Adelita Garcia, do bairro Nossa Senhora. Senhora de Fátima, manda lozão pra cunhada, a Cisilda, mais conhecida por Dida, ela que está de aniversário hoje, toca uma música bem especial pra ela. E do irmão dela, o Pedro Pereira, também tá mandando parabéns aí para a Cisilda, a Dida, aniversariante de hoje. Felicidades aí, a lozão da família, mandando um bom dia por aqui. 6:04, ele também já tá na área, faz tempo que já tá por aí, tomando seu cafezinho, preparando as informações para trazer para você ouvinte, nesta sexta-feira, Josué Egger, sexto, bom dia.
1: Bom dia, bom dia, bom dia, Diogo, tudo certo?
0: Bonzinho, bonzinho. Oh,
1: que beleza então, né?
0: Mais uma sexta-feira já.
1: É.
0: Rapaz, passou rápido essa semana, né? Outro não, assim, essa semana que tá vindo mais cedinho, acordando mais cedo. E é sexta-feira de novo.
1: Eu não sei se passou rápido, não.
0: É? Normal. Eu até achei que ia chegar perto das 8 hoje.
1: Por quê?
0: Não tinha dominó ontem?
1: Não, é só não. Uma semana assim, outra não.
0: Ah, outra não. Eu achei que ia chegar perto das 8 hoje só. É. E pronto. Pronto, ficamos sem as notícias hoje.
1: Não, tá tudo certo, tá tudo certo.
0: É? Uhum. Ah, então tá bom.
1: Não, tá tudo certo.
0: Mas na próxima quinta-feira tem?
1: Próxima quinta-feira tem. Eu acho que eu sou responsável pela parte da boia daí.
0: Ah, é?
1: É. Mas é como eu não tenho muito espaço ali em casa, não tem garagem ainda, fazer lá no seu ego.
0: Eu até ia perguntar, e quais são os seus dotes culinários?
1: Tu sabia o meu dote? Eu pra bastante gente assim é mais difícil fazer, tem que pensar em algo assim.
0: É.
1: Tem que pensar, faz mais assim, coisa mais pra mim assim, mas vamos pensar em alguma coisa.
0: Aí eu lembro bem assim, um grupo de amigos aí, o pessoal fazia janta toda quarta-feira. Aí juntaram lá, tipo, uns 10 mais ou menos, sei. Aí fizeram em duplinha, né? Aí toda semana uma duplinha fazia a janta. Eu também não tinha onde fazer. Aí a minha duplinha disse, o que que nós vamos fazer? Não, deixa comigo, vou levar um pneuzinho de oveia, um negócio, deixa que eu faço. Tá bom. Aí fizeram uma janta lá, uma maionese, um pneuzinho de oveia, um negócio lá. Aí, vamos fazer daqui a pouco uma carninha, um negócio baratinho, dá ali uns 50 pila pra cada um. É, quanto é que deu? Não, perdeuzinho de oveia aqui, os 320, então dá uns 170 pra cada um. Olha, pessoal, no próximo eu vou ver se a minha mulher quer que eu vou.
1: Pois é. Isso é meio caro, né? Vamos pensar.
0: Ah, dependendo da duplinha que tu pega, eu não sabe brincar assim, só de fazer ali um arrozinho, uma maionese, uma coisa assim, a perna de galinha. Tá doido, homem do céu, já abandonei. Não, vou eu continuar lá em casa.
1: Pois é, mas eu tô
0: comendo a minha linguicinha lá.
1: Fazer uma sopa.
0: Olha, se tiver frio é uma boa.
1: Pois é, vamos ver como é que vai estar o clima então. Não sei no que eu vou inventar. Não sei o que eu vou inventar ainda.
0: Tem sugestões aí de boia pro José, pode mandar aí.
1: O que tu acha, Chico? O que tu acha, Chico? O que

0: O Chico faz quando ela na.
1: Eu não. Eu, quando ele fez a casa dele, eu não fui.
0: Ah,
1: eu
0: é.
1: Não consegui no dia que ah. ele foi na casa dele. Mas o tipo mais recente foi lá no Note. Daí era um aipim com galinha.
0: Bom, oxe. É. Agora quando eu vou lá na casa do Chico, eu quero saber, eu vou lá só pra especular.
1: Pois é.
0: Só pra então, especular pra ver daí.
1: Eu vou te falar a hora que for.
0: Mas ele vai na cadeia ou vai lá na fazenda dele lá? No...
1: Eu não sei como é que foi. Se foi na casa, onde é que foi. A outra vez foi no Note, mas foi o Carlos que foi o responsável, né? Que é o genro do Note, né? O Carlos tava de responsável, mas quem fez a serviçaiada, tudo, vamos ser justos, né, Carlos?
0: Sempre tem um, né?
1: Foi o Note, né? Foi o Note.
0: Sempre tem um, pá. Tá certo.
1: Faz parte, né? Faz parte.
0: O senhor tem umas coisas pra contar aí?
1: Tem.
0: Deixa eu acionar aqui o nosso repórter Sintonia.
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0: Notícias de polícia então, Josué.
1: Tudo bem, Diogo, alguns destaques e algumas informações que chegam por aqui, né? Vou falar aí desse apoio da polícia para os órgãos federais. É Polícia Federal e FUNAI foram até José Boatê e lá foram presas 3 pessoas por tráfico de drogas e ainda tinha munição, hein? Encontraram maconha, é munição, balança de precisão, 8 aparelhos celulares. O cachimbo da paz rolou por lá, hein? Ainda, viatura do DEASE acabou saindo de pista e capotando ali na BR-282 em Bom Retiro. Rapaz, saiu de pista, voou lá contra uns pinheiros, lá descascou pinheiro, mas a princípio aqui as informações são as melhores, né? Mais os danos materiais. Outra situação que chama a atenção: homem finge surto psicótico. O SAMU é acionado e no fim das contas, ele acabou preso. O porquê eu conto daqui a pouquinho. Também vou falar aqui dos bombeiros lá em Bom Retiro auxiliando na questão de água invadindo casas, tá? 57 casas foram afetadas pelas fortes chuvas das últimas horas lá em Bom Retiro, inclusive o município tá estudando decretar situação de emergência por conta da chuva. E ainda Polícia Civil prende mulher investigada por tentativa de homicídio aqui na região de Ituporanga. Ela foi presa em Ituporanga. Uma situação de tentativa de homicídio aí mais recente na região. Daqui a pouco eu contextualizo, daqui a pouco eu conto mais informações por aqui, Diogo.
0: Casos, fatos bem interessantes aí que deixou o povo curioso.
1: Uhum.
0: O José vai trazer já aqui nas informações de polícia. Vai estar com a gente ainda hoje no Café com o João também. Catherine Hines trazendo seus destaques de Brasília também. Catherine, bom dia.
3: Olá, muito bom dia, Diogo, e também os agroamigos aqui da Rádio Sintonia. Olha o novo programa aí da Embrapa. Vem com um nome muito sugestivo, do risco à decisão, para falar justamente de um novo sistema, principalmente de monitoramento climático, que tem total interesse para a região, principalmente em uma semana em que a chuva voltou a assustar. Eu vou trazer esses e outros detalhes, principalmente sobre a política de seguro rural.
0: Tá combinado então, quem vai estar com a gente já aqui no nosso Bom Dia também é ele, Ronaldo Coutinho, e a previsão do tempo.
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1: 6:14 aqui no nosso Bom Dia Agora, 6:14. Ronaldo Coutinho com a gente, atualizando as informações do tempo aí para esta sexta-feira, para o final de semana aqui na nossa região da Cebola. Alô, Ronaldo, boa sexta-feira, bom dia.
5: Bom dia, é o dia começa aí com nebulosidade, é nevoeiro, olha, tá, né, garoa, chuvisco, acho pouco provável, mas é mais para tempo bom nessa sexta-feira e com temperatura baixa, mínimas aí em torno abaixo de 8 graus e a tendência é que a gente tem aí condições até mais frio à noite, durante o dia não passa muito dos 15, 17 graus e fica bem frio à noite. No sábado, frio, mínimas entre 0 e 3 graus com geada e agradável à tarde. Domingo também, frio de manhã e esquenta de tarde. E mantém a tendência de tempo assim, no geral, aproveitável na região com condições favoráveis ao campo no fim de semana. Bem, hoje também. Na segunda-feira poderemos ter uma frente fria fraca, alguma chuva e novamente frio semana que vem. Ali terça, quarta, quinta. Da Climatea, Ronaldo Coutinho.
1: Tá falado, Ronaldo Coutinho. Aí as informações do tempo, do nosso bom dia desta sexta-feira. Ronaldo Coutinho que volta ainda hoje com a gente aqui no nosso bom dia.
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1: 6:15 agora, 6:15. Os Garotos de Ouro. Fim de semana, Yahoo! 6:15, bom dia.

0: satisfeito, mas quero saber quem é que tá mandando aqui na festa do Pinhão. Lá no Rio Grande manda os homens. E aqui também manda os homens. Quem é que manda aí?
1: Tá aí os Garotos de Ouro, versão ao vivo de um grande clássico, um grande sucesso dos Garotos de Ouro. E a Ru, gravado aí na festa do peão, lá dos tempos ainda, né? Do grande líder do saudoso Ivonir Machado. Alô, Chico lá em Petrolândia, diz o Chico que quando fez o dominó por lá foi uma feijoadinha bem magra, assim, bem de boa. Bom dia, Diogo, Sebastião, aqui no bairro Santo Antônio. É, tô aqui no postinho de saúde desde 4 horas da manhã aqui no Santo Antônio e ouvindo a sintonia no som do carro. Carro, viu? Ô, seu Sebastião, aquele abraço. Tá lá ligadas curtindo o nosso bom dia por aqui. A Terezinha Veires tá mandando pros filhos, a Lidiane, o Edésio, o Edmar, a Edneia, pra Aline, pros netos, bisnetos, noras e gerros, pra toda a família. Valeu, Terezinha. Bom dia, Armando Krieger. Tá aí ligadas curtindo o nosso bom dia por aqui. Alô, Isolde, alô, Jonas. Estão na escuta do nosso bom dia também. Sérgio Pereira, lá em Chapadão do Lajeado, aquele abraço. Bom dia pra Maria Gorete Ostringari, lá do Palmital, lá em Taió. A família aí, ó, do Silvestre Clemente. Mandando pro Sérgio Borges dos Santos, o Sérgio que tá de aniversário hoje, felicidades pra ele. O sobrinho André Clemente, a esposa, a Luzia Clemente dos Santos e as filhas, a Paula, a Ariane e a Vanessa, também a Monique e todo esse povaredo lá do Figueiredo, lá em Chapadão do Lajeado, mandando música para o Sérgio Borges dos Santos. Alô, Sérgio, aquele abraço, felicidades.
0: Mais um grito bem forte. Pra nós tapar de vez a boca desses homens aí.
1: No nosso bom dia, 6:19.

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1: 6:24 aqui no nosso Bom Dia. Alô, dona Maria Deus Cheiro da Rosa lá no Cerro Negro, curtindo sempre a programação do Bom Dia com a gente. Um abraço, dona Maria. A Terezinha Veirich, o Diogo, manda alusão pro cunhado, o Sérgio Borges dos Santos, que está de aniversário hoje. Aquele abraço, felicidades aí pro Sérgio. Bom dia pro Valdinei da Silva Velho lá em Petrolândia. Alô, Valdinei, aquele abraço, viu? Vou descobrir o teu questionamento aí. Alô, Valdinei, boa sexta-feira aí, bom dia.
0: Direto de Brasília, Catherine Reis traz informações que colocam o agronegócio e política na mesma sintonia.
1: 6:25 aqui no nosso Bom Dia. Catherine Reis, boa sexta-feira, bom dia para você.
3: Olá, muito bom dia, Diogo, e também os agroamigos aqui da Rádio Sintonia. E olha, do risco à decisão, esse é um nome bem propício aí, dado para o novo projeto da Embrapa, e eu vou falar mais sobre ele daqui a pouquinho, porque tem tudo a ver com o momento que a gente passa, com chuva novamente castigando aqui Santa Catarina, principalmente a região do Alto Vale. E parece que finalmente o clima vai entrar de vez na política agrícola brasileira. Isso é um tema já pedido há muito tempo, só que parece que o governo não estava dando tanta importância. A gente já tem registro de alagamentos na região, deslizamento, estrada interrompida e, claro, uma preocupação muito grande, principalmente porque a gente sabe que a previsão do El Niño para esse ano é também muito desafiadora. E isso, claro, virou tema de crédito, de seguro rural, de planejamento, de infraestrutura e, finalmente, de política pública. Porque quando chove demais ou quando falta chuva, quando tem granizo, essa conta não fica só na lavoura. Ela chega principalmente no produtor, na agroindústria, no transporte, nos alimentos e na economia de dezenas de municípios. Por isso, o Brasil começa a mudar a forma de lidar com esses eventos climáticos. Esse projeto da Embrapa, que chama Do Risco à Decisão, deve reunir aí pesquisadores de 15 unidades para criar ferramentas de antecipação e monitoramento dos riscos climáticos na agricultura.

0: ideia é justamente sair da reação e avançar para uma prevenção. Não basta apenas esperar o desastre acontecer para depois calcular o prejuízo. É preciso antecipar os cenários, emitir alertas, monitorar perdas quase que em tempo real e transformar essa informação em uma decisão importante dentro das propriedades. O IMET também divulgou um boletim bem específico falando sobre o El Niño desse ano. Para a região sul, por exemplo, a projeção indicava chuvas acima da média e maior risco de eventos extremos. E Santa Catarina já começa a sentir exatamente esse tipo de preocupação. E aí teve uma mudança bem importante, que a partir dessa semana os produtores que acionarem o Proagro por perdas agrícolas também vão precisar apresentar fotos georreferenciadas durante as vistorias. É uma mudança técnica, mas mostra que o sistema de proteção agrícola está tentando se adaptar a uma realidade de risco maior. O problema é que não adianta só modernizar a fiscalização se o seguro rural ali continua perdendo recurso. Ter satélite, foto, GPS e laudo é muito importante, mas o produtor também precisa ter principalmente cobertura. A gente sabe que sem seguro forte, tecnologia apenas ajuda a comprovar um prejuízo que talvez não seja indenizado. A próxima safra a gente sabe que começa muito antes do plantio. Ela já vem ali do dado, do alerta, do planejamento, do seguro, do crédito e principalmente da decisão tomada antes do problema chegar do lado de dentro da porteira. O Plano Safra trouxe aí bilhões de crédito, mas talvez uma das maiores lições dessa semana vem justamente da chuva, porque financiar a produção é tão importante quanto proteger o produtor do risco climático. Isso com certeza é indispensável, porque o clima não espera a decisão de Brasília. Eu fico por aqui, mas amanhã eu volto com mais informações da política de Brasília que reflete no agronegócio de Santa Catarina.
1: Até amanhã então, tá aí Catherine Heights com a gente nas manhãs do Bom Dia.
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1: 6:29 por aqui. 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
1: 6:30 aqui no nosso Bom Dia. 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

0: 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Sexta-feira, alô Fabiano, bom dia.
1: Bom dia, Diogo, bom dia, ouvinte da sintonia. 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Um bom dia, pessoal.
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0: Então vem com o nosso bom dia. Vem sacudindo a poeira. 6h33, boa sexta-feira. Bom dia, sintonia.

0: João Luiz Correia aqui do nosso Bom Dia, sacudindo a poeira.
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0: 6:41 aqui no nosso Bom Dia. Manhã desta sexta-feira, dia 3 de julho, para bater um papo, conversar com Paulinho da Agrossolo, nos fazendo uma visita nesta manhã de sexta-feira por aqui. Manda um abraço pro Vilmar Vandrez, hein? Tá ligado com a gente também, tá lá curtindo a programação da Sintonia. O Vilmar mandou a foto de uma boiada aqui, não sei se ele tá querendo vender esse gado todo, que é isso tudo. Abraço pro Vilmar Vandrez, tá lá na escuta do nosso Bom Dia. Na vizinhança lá, Paulinho, na vizinhança lá, amigo. Bom dia.
14: Bom dia aos ouvintes da Rádio Sintonia, bom dia a todos os agricultores. O Vilmar Vandrez, ele é encarregado de, é responsável pela fazenda de gado que nós temos lá.
0: É mesmo, é? Uhum. O Vilmar e o companheiro dele lá, ó.
14: O Teté, mandar um abraço pro Teté, o companheiro.

0: Dele, tá sempre tomando chimarrão, né? Vamos lá tomar chimarrão com ele.
1: Tava cobrando essa semana aí que tu não tinha aparecido lá pra tomar um chimarrão ainda.
0: Ah, é que eu tava.
1: Cedo já tava mandando mensagem aqui.
0: É, eles todo dia que o cara vai tomar, mas não é todo dia que a gente consegue, né? Tem dia que não dá, mas quando a gente pode, a gente vai lá tomar um chimarrão com eles. Um abraço pro Tetê lá.
1: Mas não acorda cedo só pra vir aqui na sintonia, não. Paulinho é no cedo
0: não,
1: também, né?
0: Não, ih, é todo dia no cedo, todo dia. Às vezes, quando o Vilmar não vai, eu vou lá tratar o gato, né? Cedo.
1: Hoje parece que o Paulinho passou lá pra tratar o gado já cedo.
0: Mas agora, é, a fazenda, nós tava brincando, né? Mas a fazenda tem 15 funcionários, né?
1: Ah, aumentou o número de funcionários da fazenda? 15 funcionários agora?
0: É,
1: ah,
0: e 3 cabeças de gado.
1: 3 cabeças de gado. Pensa numa fazenda grande, é. Mas claro, pelo menos quando tiver 3.000 cabeças de gado, já tem bastante funcionário, né?
0: Não, daí eles estão se preparando já.
1: Claro, estão se preparando já. Eita, nós. Agora o Paulinho tava ali fora tomando um cafezinho. É você, o Josué, eu ali, ver vocês conversando, bateu um ventinho agora, né? Aqui dentro tá gostoso, aqui tá agradável aqui no estúdio, mas lá fora já tem um ventinho. Vai limpar o tempo, o Ronaldo Coutinho já disse que amanhã tem possibilidade de geada, né? Esse tempo tá meio doido, amigo.
0: É um ano desafiador, né? Na agricultura, a gente sabe que tem uma previsão de bastante chuva, né? E a gente teve uma semana bastante chuvosa e isso é uma coisa que preocupa e desafia bastante a agricultura em todo, num geral, em toda a região, né? E a gente tem que estar preparado para esses intempéries, né? São coisas que o clima fazem e a gente não consegue mudar, né? E a Agrosolo, ela tá sempre de olho de melhores materiais, melhores genéticas, e por isso a gente tem uma parceria hoje muito forte com o grupo GDM, que é o maior grupo genético de sementes da América Latina. E juntamente com o grupo GDM, a gente tem a Supra Sementes, que é uma empresa que veio da Alemanha, KWS, que é uma empresa que está já há mais de 80 anos no mercado, que foi comprado pelo grupo GDM, que é a Supra Sementes, tá? E o que a gente vem tentar transmitir hoje para o agricultor, para que ele faça a escolha certa desses materiais. E a Agrosolo, ela vai estar com a melhor equipe técnica para atender o agricultor, tá preparada para indicar o material certo na altitude certa, o material certo que seria para grão no cedo e de ciclos médios e tardios, materiais corretos para a silagem, que o produtor que queira fazer uma silagem agora no cedo, um material hiperprecoce, materiais super precoces e materiais mais tardios. Então, no ano de 2000, a gente tem que lembrar isso, porque muitas vezes a gente acaba esquecendo e passa por despercebido. Mas no ano de 2023-24, safra 2023-2024, nós tivemos problemas graves na região de estria bacteriana. Estria bacteriana, o que que é? A podridão do como? A podridão do caule do milho. Foi um ano igual esse ano que a gente está passando aqui, um ano de bastante chuva, com previsão de chuva, e o produtor teve grandes percas na produção de milho, não só de milho, de todas as culturas, mas hoje a gente vem falar mais específico da cultura do milho. E o grupo GDM, que é a Supra Sementes, nós temos materiais mais tolerantes a esse tipo de doença. Eu, naquele ano, eu tinha 12 hectares de milho plantado no nosso terreno ali, e eu perdi praticamente por ter plantado uma variedade que não tinha tolerância a esse tipo de doença. Então, o produtor que queira uma informação técnica de qualidade, o produtor que queira plantar o milho certo, o produtor que queira ter o material correto para a época e para um ano desafiador, pode estar plantando a Supra Sementes, que é um material que vai se destacar, e a gente pode conversar aqui depois de passar a safra, que eu tenho certeza que o produtor vai estar fazendo uma ótima escolha do material Supra Sementes para a próxima safra de milho.
1: Importante visitar a Agrosolo, Paulinho, conversar com vocês, com a equipe técnica, porque a gente sabe que, e é em tudo assim, na vida, em todos os setores, você manter aquela tradição, às vezes, né? Aquela confiança naquele produto, naquele vendedor, naquele sistema. Mantém sempre aquela rotina.

0: rotina, mas às vezes, né, abrir um pouco, né, o horizonte, conhecer novos produtos, novos materiais, a tecnologia que está aí para auxiliar a todos, seja da cidade, seja da agricultura, especialmente como você já falou, né, o ano desafiador de chuva, você deu seu próprio exemplo do prejuízo, né, você perdeu lá, né, os seus 12 hectares de milho daquela época, então daqui a pouco, se só bateu uma curiosidade, ficou um pouquinho interessado para saber, já vale a pena de conversar com a Agrossolo, né?
1: Com certeza, com certeza. Isso é a importância de a gente ter o técnico, um técnico responsável. 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
1: 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Hã? 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
2: Isso.
1: O que eu falei?
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0: Tá aí o Paulinho conversando com a gente da Agrossolo. Agora vai cuidar da bicharada lá, vai dar uma olhada de novo lá na boiada lá?
1: Não, por hoje chega.
0: Chega?
1: Por hoje
0: chega. Eu vou dar uma espiadinha, ver o que foi essas fotos. Eu não sei se é o vídeo e as fotos da boiada do Paulinho lá que o Vilmar mandou por aqui, mas dá uma espiadinha já. Eu conto. Eu sei que você ficou curioso pra saber também. Eu também fiquei, viu? Paulinho, aquele abraço, boa sexta-feira, viu?
1: Um abraço a todos os agricultores e um bom final de semana a todos, né?
0: Faltando só 9 minutos para as 7, já já o Josué Egger com a gente aqui, trazendo também as informações de polícia.

0: nós é Jeca, mas é joia. Gilberto e Gilmar aqui no nosso Bom Dia.
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0: bom dia, 7:01.
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0: 7:01, amanhecer desta sexta-feira, 3 de julho. Amanhecer de tempo bom aqui na nossa região da Cebola. Temperatura agora aqui no centro de Ituporanga baixou mais um pouquinho. Tem um ventinho entre 11 e 12 graus agora. Temperatura aqui na terra da Cebola, na terra da Santa da Sintonia do nosso Bom Dia. Josué Guerreiro para trazer as informações de polícia, as ocorrências das últimas horas aí, segurança pública, trânsito, povo que tá surtando por aí também. Conta pra gente, Josué, mais uma vez, bom dia pra você.
2: Pois é, bom dia, Diogo, a todos que estão conosco em sintonia, que seja uma excelente sexta-feira, início de fim de semana, que seja aí abençoada pra todos nós, né? Vamos trazer as informações de polícia, que marcou o meio policial das últimas horas, então, aqui em sintonia, com apoio sempre na programação, do Grupo Granvalle. 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

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Observando aqui, Diogo, os bombeiros acabam de encaminhar que tivemos um acidente ontem à noite lá em Taió, na parte central da cidade, né? Uma Honda Bis vermelha acabou aí sofrendo, se envolvendo um acidente. O condutor de 21 anos, ele estava deitado na rua, na calçada, quando os bombeiros chegaram, já sem capacete. Ele estava com a frequência cardíaca normal ali, né? Sinais vitais estáveis. Ele estava com alguns cortes também, né? Com alguns ferimentos aí na parte do rosto, no pé, no joelho, e ainda estava com suspeita de traumatismo crânioencefálico, né? Populares comentaram que ele colidiu com um poste e ele estava em alta velocidade, né? Após o procedimento no local, ele foi encaminhado ao hospital e maternidade Dona Lizete. A Polícia Militar também prestou apoio, né? Ele estava com a frequência cardíaca em 112, então frequência cardíaca bastante alta também, por conta dessa situação, esse grave acidente lá em Taió, informação que chega agora por aqui. Também outros destaques, outras informações aqui que nós temos em sintonia, esse apoio da Polícia Militar, da Polícia Civil, a Polícia Federal e a FUNAI, isso porque ontem tivemos essa situação lá na aldeia, né? Em José Boatê, o objetivo, o cumprimento de uma notificação de desocupação de um imóvel da União, invadido irregularmente, né? Chegando à residência, as equipes abordaram 3 homens e constataram que todos possuíam ordem de prisão aberta por crime de tráfico de drogas, associação para o tráfico e porte ilegal de munição ou acessório de uso permitido, né? Durante a fiscalização no local, a polícia localizou ainda um veículo e nesse carro foram encontrados maconha, munição, balança de precisão e 8 aparelhos celulares. Diante disso, os 3 homens receberam voz de prisão, foram levados junto com todo o material para a delegacia em Rio do Sul para aí serem tomadas as providências cabíveis nessa situação. Então, começou com a ação para desocupação de imóvel da União ali em José Boatê e terminou com esses 3 homens levados até a delegacia. Nós tivemos uma viatura da polícia, de um órgão da polícia, o DEASE, né, que acabou saindo de

colidindo contra árvores ali em Bom Retiro na manhã dessa quinta-feira, né? Segundo as informações da polícia, um Renegade branco saiu da rodovia e acabou cerca de 15 metros abaixo da rodovia dentro de um matagal. Os bombeiros prestaram um atendimento, né? E no carro haviam ocupantes e alguns deles tiveram alguns ferimentos leves, né? Mas nada de mais grave, a não ser aí essa questão da situação íngreme do local onde que esse carro caiu, acabou batendo aí contra alguns pinheiros. De fato, por sorte, ninguém se feriu com gravidade nesse acidente. Aqui em Tuporanga também, os bombeiros atenderam junto com a polícia, a polícia e o SAMU atenderam essa ocorrência na madrugada de quarta para quinta-feira. Essa ocorrência foi, né? Resultou em prisão, né? Os socorristas foram chamados inicialmente para atender uma suposta ocorrência de surto psicótico. Aí, quando tem essa ocorrência, geralmente o SAMU pede também auxílio da polícia, né? Aí a polícia foi junto, acompanhando os procedimentos, e durante a avaliação médica, a equipe do SAMU constatou que o homem não apresentava nenhum sinal compatível com o surto, e ele estava assim em visível estado de embriaguez alcoólica, né? Após receber a liberação médica no local, daí os policiais resolveram também fazer uma consulta dos dados do indivíduo no sistema informatizado do Poder Judiciário. Lá viram que ele tinha um mandado de prisão aberto contra ele pelo crime de trânsito, por um crime de trânsito. Então ele tinha um mandado de prisão contra ele, estava embriagado. Chamou o SAMU levou a polícia junto e ele acabou detido, então sendo cumprido esse mandado de prisão. Em Bom Retiro, os bombeiros auxiliaram famílias atingidas por enxurrada, né? 57 casas foram afetadas, segundo as informações do bombeiro aí, o atendimento iniciado por volta das 10 horas da manhã, a guarnição prestou socorro imediato a moradores de 3 casas que foram invadidas pela água e trabalhar na remoção e proteção dos móveis também e realocação segura das pessoas para fora de área de risco. A Defesa Civil de Bom Retiro informava ontem pela manhã que 57 residências haviam sido atingidas, mas na sua maioria apenas danos materiais sem vítimas, né? Durante os trabalhos também, a equipe fez a distribuição de lonas aos moradores atingidos e também continuou fazendo o acompanhamento junto com a Defesa Civil. Lembrando que esses dados são de ontem de manhã, então pode ser que tenhamos atualização aí que tenham sido mais casas e pessoas atingidas, então, lá em Bom Retiro. Inclusive, a administração já estuda decretar a situação de emergência por conta dessa situação, né? As fortes chuvas que atingiram a região nas últimas horas se concentraram ali na região de Bom Retiro e mais de 50 residências foram afetadas. E também a Polícia Civil prendeu uma mulher investigada por tentativa de homicídio. Essa mulher de 38 anos, ela é investigada por um crime de homicídio tentado, foi presa pela Polícia Civil ontem no fim da tarde. Esse mandado de prisão preventiva foi cumprido no Hospital Bom Jesus, logo após a suspeita receber alta médica, né? Ela havia sido beneficiada pela justiça com a substituição da prisão preventiva pela prisão domiciliar por conta de problemas de saúde, né? Contudo, diante da melhora significativa do quadro clínico, da emissão da alta hospitalar, foi revogado então o benefício e determinou que ela seja presa preventivamente em regime fechado, né? A mulher não ofereceu resistência e foi levada então ao presídio feminino aqui de Ituporanga, né? Destaque, essa informação está relacionada com uma situação aqui em Ituporanga, só para contextualizar. Ali no Alto 3 Barras, se eu não estou equivocado, em Alto 3 Barras, né? Lá no dia. No dia 23 de junho. Dia 23 de junho é que foi essa ocorrência. Aliás, de maio. No mês de maio, né? Onde, segundo a informação que inclusive está lá no site da Sintonia, naquele momento um casal teria atentado contra a vida de um homem de 30 anos e a mãe dele de 52 anos de idade, né? Utilizando aí arma de fogo e objeto perfurante ali, né? Durante a ação, a mulher foi atingida por golpes de faca e em seguida também foram efetuados disparos de arma de fogo lá no local e a mulher foi encaminhada ao Hospital Bom Jesus por ter sido atingida por golpes de faca, né? E agora recebeu alta e foi decretada então a prisão preventiva por esse envolvimento, né? As informações também estão lá no site da Sintonia, onde o casal suspeita tentativa de homicídio em Petrolândia, né? Mulher foi esfaqueada

0: por isso então foi levado ao hospital e agora recebendo a alta hospitalar, acabou sendo encaminhada ao presídio aqui de Ituporanga. Diogo, são algumas informações que já chegaram até nossa redação, vamos atualizando ao longo da manhã, daqui a pouco às 9 tem fatos policiais por aqui.
1: Tá aí Josué Guerreiro com a gente, informações de polícia no Bom Dia.
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1: Na sintonia 713.
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1: 7:17 aqui no nosso Bom Dia. Josué Eger, retornando com a gente com mais informações por aqui, Josué.
0: Muito bem, Diogo, isso mesmo. Para trazer uma informação, na verdade,

0: De uma indignação de moradores, de transeuntes aqui da SC que liga Ituporanga a Rio do Sul. Ela tá passando por revitalização, né? Já faz o que, uns 20 anos que tem buracos aí na SC, né? O pessoal vai lá, faz a operação tapa buracos, dá a primeira chuva, aí volta a ter os buracos, mas agora mais recentemente a operação tapa buracos ou a revitalização, vamos dizer assim, da SC, ela tinha um outro foco, que foi até mexer um pouco mais na base do asfalto, foi necessária interrupções de trânsito, possivelmente foi necessário mais investimentos, e eu acho que concluíram isso na semana passada, o início dessa semana, né? O fato é que não dá nem uma semana praticamente da conclusão ali, ou imagina-se que tá na conclusão e já voltaram a aparecer os buracos, né? Não foi uma, nem duas, nem três, foram várias reclamações que chegaram aqui até a sintonia, né? Pessoas que passam pelo local todo dia, e o questionamento é esse, né? De fato, vai ter mais uma camada de asfalto em cima? O trabalho é esse mesmo? É mais uma vez um trabalho paliativo, o investimento todo agora, o investimento foi maior, não teve mais investimento, ou seja, são esses questionamentos que vêm à tona, né? Porque de fato, se houve um maior investimento, se espera um melhor resultado também, né? Não pode se ficar fazendo investimento e voltando a ter os buracos, né? Então, o questionamento da comunidade é esse, o que está acontecendo? De fato, foi investido mais? É dinheiro público sendo colocado ali mais uma vez para não dar nenhuma semana os buracos estarem aí novamente. Aqui a gente fala aqui na reta da Santa Teresa, ali do posto, né? Do posto combustíveis ali, a próxima igreja da Santa Teresa ali. De fato, a indignação da comunidade está quanto a essa situação, né? Até estaremos entrando em contato com a empresa, com o governo do estado, com os responsáveis, com a Secretaria da Infraestrutura, para saber se ainda falta terminar o serviço. Pode ser que aconteça isso, que ainda vai ter mais uma situação aí que vai colocar em cima, que vai evitar os buracos. Se era isso que estava programado, se teve mais investimento, não deu resultado por quê? E estaremos aí acompanhando também, buscando respostas. A população precisa de respostas quanto a essa situação, Diogo.
1: Aí, Josué Guerra volta já com a gente aqui no nosso Bom Dia também. Tem café com o João.
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1: 7:20 aqui no nosso Bom Dia, agora 7:20, para falar de Hertbier, do chopp, da cerveja da nossa terra. E quem tá chegando para trazer recado no rádio é o Darcísio. 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
1: 7:24 aqui no nosso Bom Dia, seguimos com mais informações. Ao vivo, direto da capital das nascentes, de Alfredo Wagner. Jonas Alves tem informações pra gente. Jonas, bom dia.
4: Bom dia para você, Diogo, bom dia aos ouvintes do Bom Dia Sintonia desta sexta-feira. Neste momento, hoje estou em Alfredo Wagner, neste momento aqui em Alfredo Wagner, 13 graus, tempo nublado nesta manhã de sexta-feira, mas com previsão hoje, né? Daí das chuvas cessarem, né? Então, tempo, previsão, tempo bom hoje aqui em Alfredo Wagner. Chegando com informações aqui no Bom Dia Sintonia. E a Prefeitura de Angelina realizou o primeiro encontro da Coordenadoria Municipal de Proteção e Defesa Civil, a Competec. A reunião contou com representantes de todas as secretarias municipais, vereadores e também outras autoridades. Durante o encontro, foi apresentado o plano de prevenção e ação para enfrentar possíveis impactos do fenômeno El Niño em 2026. O objetivo é fortalecer o trabalho de prevenção e monitoramento e também a resposta rápida em casos de situação de risco, garantindo mais segurança para a população de Angelina. E agora, com informações de Alfredo Wagner, hoje um dia histórico para o município. A partir das 10 horas da manhã, acontece a cerimônia de inauguração da nova sede da prefeitura, um espaço próprio que passa a atender a administração pública do município. O evento deve reunir prefeitos da região, deputados, lideranças e diversas autoridades. Segundo o prefeito Gilmar Sani, existe também a possibilidade do governador Jorginho Melo também participar desta solenidade. Após a cerimônia de inauguração, ao meio-dia será servido um almoço a todos os participantes, então toda a comunidade está convidada a participar deste momento importante para a história de Alfredo Wagner. Então hoje acontece a inauguração da Prefeitura de Alfredo Wagner, primeira vez que o município vai ter sua sede própria também. Com informações para o Bom Dia Sintonia, Jonas Alves.
1: Valeu, Jonas. Informações aí da região de Alfredo Wagner, Bom Retiro, Angelina, traz informações de Rancho Queimado, Urubici, a parte da região serrana aqui, dos municípios da Grande Florianópolis, quem tá pertinho da gente, né? Lá de Rio Rufino. Valeu, Jonas. Boa sexta-feira por aí.
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1: 7:26, tá na hora dele. Ronaldo Coutinho atualizar pra gente a previsão do tempo. Mas antes, quem vai trazer recadão? 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
2: Ronaldo Coutinho tá chegando. Já previsão do tempo aqui, 7h28. 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Ronaldo Coutinho, amanhecer de tempo bom aqui na nossa região da Cebola. Previsão para sexta-feira, finalzão de semana aí. Conta pra gente, Ronaldo, bom dia.
3: Bom dia. O dia começa aí com nebulosidade, mas para tempo bom nessa sexta-feira, garoa, chuvisco, acho pouco provável. E com temperatura baixa, mínimas aí em torno abaixo de 8 graus. E a tendência é que a gente tem aí condições até mais frio à noite. Durante o dia não passa muito dos 15, 17 graus. E fica bem frio à noite. No sábado, frio, mínimas entre 0 e 3 graus, com geada e agradável à tarde. Domingo também, frio de manhã e esquenta de tarde. E mantém a tendência de tempo assim, no geral, aproveitável na região, com condições favoráveis ao campo no fim de semana. Bem, hoje também. Na segunda-feira poderemos ter uma frente fria fraca, alguma chuva e novamente frio semana que vem. Ali terça, quarta, quinta. Da Climatea, Ronaldo Coutinho.
2: Tá falado, tem o nosso homem do tempo, Ronaldo Coutinho, atualizando as informações aqui no Bom Dia. Previsão atualizada, você ouvinte confere também lá no portal de notícias, sintonia.fm.br. Ainda em vídeo, pode dar uma espiadinha, Ronaldo Coutinho lá no Facebook da Sintonia.
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2: 7h30, agora 7:30 da manhã. Boa sexta-feira. 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

0: aqui no nosso Bom Dia nesta manhã de sexta-feira. 7:39 agora. O Varedo mandando um recadão para aqui, mandando o seu bom dia. 91920947. Bom dia pra Zeni Schaefer da Rosa, Lentas Gordas, Leve Dal Ramos. Todas as manhãs aí ligadinha com a gente. Alô, José Limaren, lá em Alto Garrafão, em Buia. Para todos os aniversariantes aí deste mês. Para todos da maravilhosa sintonia. Pro filhão Isaías. Pro namorado João Marcos também. Bom dia, Diogo. Bom dia, galera da sintonia. Sextou. Bora pra mais um dia de luta aí. Um abraço pro Caio, o Caio da Saúde. Tá ligado? As curtindo a programação da sintonia para todos os motoras da saúde. Aí aquele abraço. Bom dia, sintonia.
1: Bom dia, Diogo. Esse é o ouvinte todo dia, Siné Cunha de Barra Nova.
0: Oi, Siné.
1: Gostaria de fazer homenagear meu filho, Cleiton Henrique Cunha, tá completando mais um ano de vida hoje. Michel Pepe, nosso vizinho também. Desejando felicidade, meu filho Cleiton, que tudo dê certo na tua vida, que Deus te ilumine teus caminhos. Grande abraço, felicidade, saúde, tudo de bom. Oferecer a próxima música aí pra eles.
0: Então tá bom, valeu, Cineia. Parabéns aí pros aniversariantes de hoje. Ei, Maios, bom dia, tem mais recadão aqui no rádio. Manda um alô pra nós aqui, meu querido. Alô, Salésio, como é que tá o nosso paraíso da serra? O Varedo lá do Bom Retiro, curtindo a programação da sintonia por aqui. A Raquel e o Juliano, lá do confinamento do frigorífico Perimbó, todos os dias estão lá, com o rádio em alto e bom som, cuidando da bicharada lá, ouvindo o nosso Bom Dia Sintonia por aqui. Valeu, Raquel, valeu, Juliano. Um abraço pra Marli Abreu aqui no Rio Novo, tá curtindo o nosso Bom Dia, mandando alôzão pra toda a família. Valeu, dona Marli. Alô, Ivete Cristina Becker Schwepp, a Ivete lá de Antas Gordas, Live Dal Ramos, tá mandando pra vizinha Amelite Becker Pereira, a Nelite que tá de aniversário hoje. Também a Ivete tá mandando aqui pra filha, pra Tânia Schwepp da Silva. A Tânia também tá de aniversário, felicidades. Bom dia pro Nilson Sebaldi do Indaiá em Petrolândia, tá lá saboreando o seu mate. Alô, seu Nilson, tomando aquele chimarrãozinho por aí, ouvindo o nosso Bom Dia por aqui. Alôzão no rádio, Bom Dia, Diogo, a irmã Rúbia, o cunhado Adélio, a afilhada Isadora e o sobrinho Otávio, toda essa galera mandando pro Rodrigo Listenfels, o Rodrigo que está de aniversário hoje, felicidades. Bom dia pro Osnildo de Souza, pra galera trabalhando lá no Cerro Negro. Alusão pro Osnildo, pra Mara, pro Pedro, pra Fátima, Leleque, e diz pra Mara, eu vou assistir um filme com ela, viu? Mas vou escolher, porque ela escolhe o filme em 3 minutos. Em 3 minutos já tá virada pro lado, só no ronco. Eita, aí não dá, né, Osnildo? Aí não dá. Eu conheço mais gente que é assim pra assistir filme, viu? Alô, Silvério Bom, aquele abraço, bom dia.
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0: 7:42, vem aí o nosso café com o João, com o Josué Eger. 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
1: Na hora do nosso café com o João, só tem um recadão de utilidade pública aqui. Um abraço, meu amigo Cássio, a galera lá da Mecânica Weber, que tá lá na escuta aí, a programação da sintonia com a gente. 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Valeu, Cássio, abraço pra toda a equipe lá da Weber, a rádio lá em alto e bom som, curtindo aqui o nosso Bom Dia.
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1: 7:45 aqui no nosso Bom Dia, Josué Eger, nosso Café com João desta sexta-feira. Só uma informação aqui e relembrando, ontem o prefeito de Ituporanga, Jason Curtis, esteve aqui para falar das obras aqui no centro da cidade, e eu recebi agora há pouco aqui de um ouvinte até uma reclamação dos buracos aqui da margem esquerda, né? Aqui em Ituporanga, da Adão Santos, da Norberto Pedro Ludwig, e conversava até agora há pouco com o prefeito Jason Curtis, segue o cronograma de obras para hoje iniciar a revitalização aqui da margem esquerda, as obras começam aqui do posto Machadinho em direção ao supermercado Sebori, assim para as pessoas melhor se situarem, né?
5: Isso mesmo, bem situado então, né, Diogo? E até foi o questionamento ontem, né? Aquele buraco ali perto da academia, vai sair, prefeito ontem, né?
1: Além do buraco, tem o buraco de um lado e quando chove tem o alagamento da pista do outro, né? Então, desvia do buraco, cai no alagamento, sai do alagamento, cai no buraco. Então até é isso que o ouvinte mandou, a gente foi desviado um buraco, eu desviei, o outro desviou, quase que a gente colidiu frontalmente, mas então só relembrando, né? Que hoje iniciam as obras aqui da Norberto Pedro Ludwig, saindo aqui do Machadinho em direção, né? A Adão Santos, ao supermercado Sebori, pedindo ainda mais a paciência dos motoristas.
5: Até porque quando começar o trabalho das máquinas, essa rua vai ser interditada. A Tenente Jacó Felipe, que é da Casa das Tintas Poranga, tá parcialmente interditada, ou seja, ainda mais paciência no trânsito aqui de Ituporanga. Mas sexta-feira, Diogo, 7:46, Café com João hoje mais que especial, porque vamos falar de coisa boa, vamos falar de festa que vem por aí, de aniversário da ACI e do NUMEI. 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

0: 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Hoje recebendo por aqui a Gilaine Schneider, que é secretária executiva da CI, também a Cláudia Fernanda Willemann Valtric, coordenadora do NUMEI, porque estão de aniversário, 30 anos da CI, 8 anos do NUMEI, que é o núcleo da mulher empreendedora de Ituporanga. Gilaine, primeiro falar desse momento, é um momento de festa, um momento de comemoração e também de relembrar da importância. A Associação Empresarial de Ituporanga chega a 30 anos consolidada, forte, firme. Bom dia.
1: Bom dia Josué, bom dia aos ouvintes da sintonia. Sim, são 30 anos de uma história e é motivo de festa realmente, motivo de celebração, e até a diretoria esse ano resolveu realmente fazer uma festa, vamos fazer aí um baile também, porque é bem com esse espírito mesmo de comemoração. É história, são muitas pessoas que trabalhou, fez muita diferença aqui, especialmente pro setor do empresário de Ituporanga. Até ontem eu conversei com o segundo presidente da associação, que foi o Wesley Ricardo, e ele ainda me disse... A primeira solicitação que eu fiz para Ituporanga na associação foi 6 orelhão.
0: Olha só.
1: Então, como a gente vê, eu até falei para ele, né? Eu acho que uma hora eu quero fazer uma... Vamos ver para fazer uma coletiva com os ex-presidentes. Porque como mudou, né? Uhum. A nossa história, são 30 anos e foram tantas ações diferentes e como mudou tudo. E a associação tá aí sempre fazendo essa ponte, né? Entre... o empresário e o setor público realmente aí buscando as melhores soluções e atender a necessidade de todo o setor produtivo.
0: E sentiu-se a necessidade ao longo desses anos de dentro da associação buscar núcleos, buscar mais integração, e daí Cláudia surge aí o núcleo da mulher empreendedora, e no meio também chega aí nessa comemoração especial e cada vez também se fortalecendo mais. Bom dia.
2: Bom dia aos ouvintes. Sim, o núcleo da mulher já existiu nesses anos de história anteriormente. O núcleo é uma ferramenta dentro da FACISC, né? Que é a mãe das associações, vamos dizer assim, do projeto Empreender, que vem para desenvolver os empreendedores ou os profissionais. E há 8 anos atrás, nós reativamos esse núcleo, então, com algumas empreendedoras, empresárias, e veio trazer aí esse desenvolvimento para as empresárias e empreendedoras aqui da cidade de Ituporanga. E já vamos completar nessa história aí 8 anos no mesmo dia que a associação celebra os 30. Então, agora, dia 5/7, é o dia do aniversário. Mas a celebração, a festa mesmo, vai ser no dia 17/7.
0: Pois é, conta um pouquinho mais do NUMEI. Vocês têm uma agenda intensa aí, tem encontros regulares aí. E muitas ações também, muitas soluções são criadas aí nesses encontros também?
2: Isso, o Núcleo da Mulher, ele tem um foco de desenvolvimento das mulheres empreendedoras ou empresárias. Então, para isso, a gente faz encontros quinzenais, a cada 15 dias a gente tem um encontro, pautado num planejamento anual. Então, nós temos o planejamento para o ano todo. Este ano, através de pesquisa e desenvolvimento estratégico com as nucleadas, foi entendido que seria o desenvolvimento mais interno. Então, as próprias nucleadas estão treinando outras nucleadas, porque no nosso núcleo, ainda bem, nós temos diversas profissionais com capacidades incríveis. Então, a gente, dentro da nossa agenda, vai desenvolvendo com as próprias nucleadas, através de workshops, treinamentos. Então, cada reunião já tem uma pauta definida, e essa pauta vem com esse propósito, né? Já fizemos reuniões de network, que foi rodada de negócio, que todas apresentam para todas o seu negócio, porque hoje nós estamos com 59 nucleadas associadas, né? Assim, junto, isso é um número bem expressivo, e esse foco de estimular o negócio entre as nucleadas, porque o núcleo também é feito de negócios.

0: ele é feito de desenvolvimento das mulheres, mas também de estímulo de negócios. Então, esse ano nós também estamos com a Bruna Votolini, que está catalogando os negócios. Então, a gente vai ter números para entender quanto negócio é feito entre as nucleadas também. Mas nesses anos foi muito desenvolvimento de nós empreendedoras, assim. Treinamentos, grandes palestras já fizemos. Há uns anos atrás teve a palestra do Teddy Corrêa, do Nenhum de Nós, que foi logo depois da pandemia, então foi memorável. Nós lembramos até hoje daquele evento aí, que deu quase 600 pessoas numa palestra. Foi muito legal. Foi o núcleo que estava à frente dentro da associação. Nós já tivemos encontros regionais aqui também, através do núcleos. Nós temos um braço também, que é a Veia Social, que é o projeto Geração Empreendedora, que treina os jovens do segundo ano do ensino médio. É um projeto a nível de estado, mas que cada associação abraça. Então, esse ano a gente vai, se eu não me engano, para a quarta edição, em torno disso, a quarta edição do Geração Empreendedora aqui, que já começou o movimento, tem sido sempre com uma turma do Aleixo Della Justina, né? Então, vai ter de novo. A gente tem uma outra ação social, que é em outubro, que nós sempre abraçamos a Associação do Câncer, porém, não é só ação social, né? Porque geralmente mulheres são vinculadas a isso.
1: Ô Cláudia, só deixa a gente seguir aqui para a gente em outro momento falar um pouco mais do NUMEI. Nós temos também outros núcleos também que fazem parte da CEI também, né, Gilane? E que também buscam aí esse trabalho diferenciado junto. E todos se reúnem em prol de uma causa, que é um super baile, comemoração. Quero saber, como é que eu faço para participar desse baile? É preciso ser aí nucleado? Eu preciso participar da CI? Eu posso buscar participação? Como que eu faço para participar desse baile, então?
2: O nosso foco, Josué, é sim para o nosso associado, porque é uma data comemorativa. Então, são os 8 anos do NUMEI, como a Cláudia falou, que realmente é a gente fala como um braço, né? Mas a gente, elas estão na associação realmente buscando esse desenvolvimento. Então são 8 anos no MEI, 30 anos da associação. A ideia é que seja realmente o nosso associado para estar comemorando conosco, porque a CEI existe por causa do associado e pelo associado. Então cada um faz parte dessa história. Mas também a gente sabe como é um baile também, vai ter a solenidade, a homenagem, vai também para cada associado poder conhecer um pouquinho mais sobre o que é a CI, a história da CI. Mas a gente sabe que baile é assim, né? Então às vezes convida um amigo para ir junto, tem um amigo aí que já gosta de ir. Então a gente tem a opção de vender mesas também, então pode entrar em contato com a CI no 3533-2343 e também todos os diretores aí. Hoje são 12 diretores, mais 3 do Conselho Fiscal. A Cláudia também faz parte da diretoria. Cada diretor aí também tem o ingresso, tem a pulseira. Então pode estar entrando em contato com a CI, tirando as dúvidas, e a gente vai estar atendendo e pode estar participando e comemorando conosco também.
1: Parte didática do evento, vai ser que data, a partir de que horário, onde que vai ser o evento?
2: Vai ser agora, dia 17 de julho, então vai ser uma grande comemoração. Vai ser ali no Centro de Eventos do Rolling, né, que é um espaço ali bem bom. A gente sabe que a comida lá também é bem boa, né? Então, vai começar como é uma sexta-feira. A gente sabe também, tem muitas empresárias que às vezes saem do seu negócio às 18 horas, então vai começar às 20 horas, vai começar ali a solenidade. Realmente, são ao todo, foram com o presidente atual, foram 12 presidentes, né? Foram mais gestões, mas foram 12 presidentes. Então a gente vai ter ali o reconhecimento pelos trabalhos prestados, vai ter esse momento de solenidade que faz parte também, é o reconhecimento da nossa história. E aí depois a gente já vai encaminhar então pro jantar. Depois do jantar vai ter o baile com a banda chamativa também, pro pessoal comemorar, e vai até às 3 da manhã.
1: Oxi.
0: Ou enquanto
1: o povo ficar por lá, né?
0: Exato.
1: Tem hora para começar daí o baile, para terminar. Vai negociando, né?
0: É um momento de celebração, então, né? Claro, o associado, prioridade, mas a gente também sabe que tem pessoas que, apesar de não estarem associadas, apoiam muito o movimento do associativismo. Então, a gente também quer ter essas pessoas conosco, porque faz sentido para elas também celebrar o associativismo, que faz parte, né? A nossa história aqui são 30 anos, mas esse movimento a nível de estado é muito maior e é muito grande, né? No estado são inúmeras, aqui em Tuporanga são 230 associados, né?
2: Isso.
0: Hoje, mas por exemplo, em Rio do Sul, a CIRS tem muitos associados.
2: Imagine
0: you, a CIRS. E é uma irmã no movimento associativista dentro da FACISC, que é a que gerencia nós todos, né? Então, para quem apoia e gosta do movimento, faz muito sentido estar celebrando conosco também. A gente quer um baile grande, bonito, né? Se possível.
1: E até mesmo os colaboradores, né? Conversa aí. Ah, mas a gente é associado. Por exemplo, aqui na rádio a gente é associado, então a gente pode organizar.

0: A equipe lá.
1: Estamos contando com isso.
0: Isso, vamos lá, vamos lá. E assim, na sua empresa também, conversa aí com o pessoal de direção, a gente é associado, vamos lá, vamos buscar essa parceria. E também, são 30 anos. E para quem quer, de repente ainda não é associado.

0: coerente de representatividade realmente do nosso associado, além de buscar, claro, sempre a capacitação, o desenvolvimento, mas estamos atuando muito forte, inclusive esse é o movimento que está vindo mais forte agora da FACISC, que é realmente a representatividade, o engajamento entre aí setor público, o empresário, o sistema S, porque é um movimento de desenvolvimento de território. Então, a gente sabe que o associativismo, ele passa por várias fases, porque o setor, né, passa por várias fases, mas a gente tem olhado bem aí pro desenvolvimento do território realmente, olhando nossas forças, inclusive, junto com a prefeitura, estamos buscando inovação aí pro setor do pré-moldado e do pré-fabricado, que realmente hoje aí é um terço do PIB de Ituporanga, então... Estamos buscando inovação para realmente se tornar referência. E em todas as áreas a gente está buscando aí sempre atender o nosso associado, trazer inovação, trazer desenvolvimento, buscar projetos. Porque uma coisa que eu ressalto, Josué, nós somos. Eu acredito que o nosso associado. A gente tem um desafio de fazê-los entender isso, mas nós, como empresários. Ou Santa Catarina, eu acho que tem muito esse perfil. Talvez nós somos muito bom em. Fazer dinheiro e mandar recurso, mas nós somos muito ruim em buscar. Então, o presidente Elcio também sempre fala sobre isso, e a gente sabe que dinheiro tem. Só que nós não buscamos, porque nós não nos unimos, ou talvez nós estamos trabalhando muito e não sabemos realmente fazer o projeto, e realmente não faz parte da vida do empreendedor. Então, vamos buscar se aí levar também qual que é o desafio, e nós vamos fazer essa ponte. Entre Sistema S, né, Sebrae, Senai e SINF, que é o Centro de Inovação, a gente vai estar buscando então fazer esse estudo, desenvolver projeto e realmente buscar esse recurso para estar desenvolvendo o nosso território.
1: Obrigado a Gilaine e também a Cláudia, né, o nosso tempo aqui é um pouco curto, a gente vai estar falando ao longo dos próximos dias um pouco mais a respeito da ACI, desses 30 anos, no meio também esses 8 anos, mas o foco hoje foi esse convite especial pro bailão Banda Chama Ativa, o Diogo Maceió, é dos gordinhos que era do pagode lá, né?
2: Exatamente, dos ex-vocalistas lá do Agora Deu Samba.
1: Agora Deu Samba,
2: lá.
1: Né?
2: Isso.
1: Estiveram conosco ano passado na Feijoada da Sintonia,
2: exatamente,
1: né?
2: Exatamente, estiveram por lá.
1: E agora estão no bandinha, rapaz.
2: É bom. Voltaram pras origens pro bailão.
1: A banda é boa demais, hein? A banda é boa demais. E você é convidado. Então, ó, dia 17, a partir das 20 horas da solenidade, depois de jantar, às 9h30 e às 11 da noite, começa aí o grande baile lá no Rolling. É o baile de comemoração dos 30 anos da ACI, 8 anos do Núcleo da Mulher Empreendedora. Obrigado às nossas convidadas, Diogo, a você, aos ouvintes, um grande abraço e até a próxima.
2: Valeu, Josué Eger, retorna ainda hoje com a gente, hein? Às 9 horas da manhã nos Fatos Policiais. A Cláudia volta ainda hoje com a gente na sintonia também para falar da Estilo Farma. 8h01, Adriano Coelho tá chegando por aí com o nosso Manhã da 94, mas antes tem mais informações aqui, só para reforçar mais uma vez aí, do início das obras aqui na rua Norberto Pedro Ludwig, prefeito de Ituporanga, Jason Kurtz, está com a gente para fazer esse reforço, para os motoristas, pedir a atenção de todos aí, a partir de hoje, prefeito, bom dia.
3: Bom dia, Diogo, bom dia, ouvintes da Rádio Sintonia. Então, só lembrando, né, que a partir de hoje, além da obra da Tenente Jacó Felipe, que é no centro da cidade, na rua que se intitula Rua da Casa das Tintas, nós também iniciaremos a obra hoje na rua Adão Santos e Norberto Pedro Ludwig, essa rua que fica na margem esquerda, na frente da gruta, na frente da Casa da Cultura. Então, a partir de hoje, né, o trânsito já não estava dos melhores no centro da cidade e automaticamente também começa-se mais uma grande obra. Aquela frase clichê que as obras são momentâneas, porém o benefício é para um longo e determinado tempo também, né? Vai dar um pouco mais de trabalho, sim, porém logo essas obras também estarão prontas e o benefício vai ser por muitos e muitos anos para, né, para Ituporanga e para todo o povo que aí trafega. Só lembrando, né, que nossas sinaleiras não estão no período de intermitente, as três sinaleiras do centro, né, justamente para o trânsito fluir, escoar um pouquinho mais, mas hoje inicia essas obras também na rua da margem esquerda. Forte abraço, Diogo, forte abraço para todos os ouvintes da Rádio Sintonia.
2: E o prefeito de Ituporanga, Jason Kurtz, trazendo então as informações pra gente e o pedido especial de paciência aí, para todos os motoristas. 8h03, Adriano Coelho, nosso Metro 94 chegando. Ele que está de folga, tá chegando por aí também. Hoje tem Estúdio Móvel Sintonia, programação no seu rádio, na líder de audiência na região da Cebola. Amanhã, a partir das 5, tem mais Bom Dia.

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2: Chegando no rádio. Alô, sexta-feira, 3 de julho. Manhã de alegria, felicidade, boa música e informação. Vamos juntos que está no ar o Manhã da 94 para desejar uma ótima manhã, um ótimo dia para você, ouvinte sintonia, ligado ou ligado aqui no interior, na cidade, nos bairros, no trabalho, no descanso. Para você que no carro tá nos dando uma carona nesse momento, no aplicativo, né, também da sintonia nos acompanhando. Pro ouvinte em qualquer lugar deste mundão, onde quer que você esteja, tá ligado ou ligada aqui na sintonia, com carinho, nosso desejo de um
3: bom dia, sintonia.
2: Bom dia!
3: Bom dia!
2: Uma boa sexta-feira, com alegria, sorriso no rosto e muita saúde. Dinheiro no bolso também pode também. 8:05, manhã da 94. Começa o som de Rio Negro e Solimões, participando da música de Breno e Matheus.

0: Bom dia da sintonia pra você, uma ótima manhã pra quem tá no rádio com a gente. Deixa eu te informar que Ronaldo Coutinho nos diz que hoje o dia começa com nebulosidade, tem garoa e chuvisco também nesta sexta, provavelmente, viu? A tendência é de tempo bom, mas pode também cair chuvinha aí. As mínimas ficam até abaixo de 8 graus no início dessa manhã. É, especialmente deve ficar mais friozinho durante o final do dia e início da noite. Hoje, durante o dia, a temperatura não passa aí muito de 17 graus, segundo Ronaldo Coutinho. Sabadão vai ser mais frio. A madrugada e manhã já amanhece até com possibilidade de geada e temperatura próxima a 0 a 3 graus. À tarde, um pouco mais agradável. Domingo também vai ter frio, esquentando um pouquinho à tarde, mas gelado o dia de domingo. Na segunda-feira, a frente fria fica mais fraca, com possibilidade já voltando de ter chuva na segunda. É, especialmente terça, quarta e quinta. Ronaldo Coutinho que nos atualiza e traz essas informações e previsão do tempo. Tomara que na próxima semana não venha chuva, como o Ronaldo está dizendo que pode ter chuva aí na segunda, terça e quarta, né? A gente já está pedindo um pouco menos de chuva. 8:09. 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
1: Valeu, Lúcia. 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Chama nos contatos Casa das Tintas e Tuporanga. 8 horas mais 12 minutos, daqui a pouquinho os destaques dos portais de notícias.

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3: Atualizando informações no portal de notícias da Sintonia FM. Homem tratado como caso de surto estava embriagado e acabou preso em Ituporanga. Destaque da imprensa estadual NSC, com junho violento, ao menos 27 mulheres foram assassinadas desde o início do ano em Santa Catarina. As manchetes nacionais, Globo.com fala do duelo da Argentina, né? Messi contra Vozinha. Hoje tem mais jogos, inclusive Suíça joga bem, bate Argélia com sem sustos. Vozinha usará hoje chuteiras argentinas contra a atual campeã, né? Inclusive, vai jogar contra a Argentina com chuteira argentina. São os destaques do Globo.com. No R7, operação da Polícia Federal mira brasileiros punidos pelos Estados Unidos suspeitos de lavarem 10 bilhões de reais do tráfico. Para a manchete hoje no R7. São destaques da imprensa. Daqui a pouquinho, o João Sérgio, eu vi o João aqui porque ele tá passeando, mas ele tá de férias. O Josué traz as manchetes policiais das últimas horas.

0: Gosta.
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3: 8:24.
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Globo Celulares, tecnologia que combina com você. 8:28 aqui na sintonia. Pulei a vinhetinha, não faz mal. Já já tem Josué e as manchetes policiais. Bora com música, por que não? Efeitos, Jorge Mateus e Cristiano Araújo. Logo depois, manchetes policiais.

0: Matheus e Cristiano Araújo.
1: Preciso de um lanche.
0: Efeitos. Bom dia. Uma ótima manhã pra quem tá no rádio com a gente. Tá na hora de atualizar as manchetes policiais aqui. 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
0: Josué, conta pra gente o que será notícia na edição especial desta sexta-feira dos fatos. Bom dia.
3: Adriano, daqui a pouco nos fatos policiais, vou falar apoio a órgãos federais, resulta na prisão de 3 foragidos com drogas e munição em José Boatê, ali na aldeia indígena, até a FUNAI teve envolvida nessa situação. E motociclista de 21 anos bate contra poste em alta velocidade e fica gravemente ferido. As informações no rádio daqui a pouco, com apoio do Mercado Wagner, o Evandro tá com a gente e traz recado por aqui.
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1: Daqui a pouquinho eu vou contar, hein? Homem finge surto para o SAMU, mas acaba preso aqui em Ituporanga. Também bombeiros auxiliam famílias atingidas por enxurrada em Bom Retiro. Foram quase 60 casas afetadas no município. E Polícia Civil prende mulher investigada por tentativa de homicídio aqui em Ituporanga. Ela saiu do hospital e foi direto ao presídio feminino. Daqui a pouco eu conto com mais detalhes, Adriano.
2: Combinado, às 9:10, né, José? Você volta e atualiza a gente com as manchetes agora e as notícias, então, às 8:50.
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0: 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Josué, atualiza os fatos policiais desta sexta-feira. Mais uma vez, bom dia.
1: Muito bom dia mais uma vez, Adriano, a você, a quem tá conosco nos fatos policiais dessa sexta-feira. Começo trazendo essa informação que movimentou Polícia Militar, Polícia Federal, FUNAI e resultou na prisão de 3 homens que estavam com mandado de prisão ativo lá em José Boatê. A ação inicial tinha o objetivo de cumprir aí uma notificação de desocupação de imóvel da União, que foi invadido irregularmente lá em José Boatê, né? Chegando nessa residência, as equipes abordaram 3 homens e constataram que eles tinham aí ordens de prisão em aberto pelos crimes de tráfico de drogas, associação para o tráfico e porte ilegal de munição ou acessório, né? Durante a fiscalização foi abordado um veículo que estava estacionado no pátio da casa e nesse veículo foi encontrado maconha, munição, balança de precisão e 8 aparelhos celulares. Diante do flagrante e dos mandados pendentes, os 3 homens receberam voz de prisão, foram encaminhados à delegacia em Rio do Sul para o registro dessa ocorrência, portanto. 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

0: 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Valeu!
1: Trazendo mais notícias e informações no seu rádio, um motociclista ficou ferido após um grave acidente ontem à noite em Taió. Ele conduziu uma Honda Biz vermelha e colidiu violentamente contra um poste. Segundo os bombeiros, a guarnição encontrou a vítima caída na calçada sem o capacete, desorientada. Testemunhas no local disseram que o jovem transitava em alta velocidade no momento da colisão. Ele estava aí com cortes, né, na região da testa e também no rosto, escoriações no pé e no joelho, e estava aí com a frequência cardíaca alta e suspeita de traumatismo crânioencefálico. Foi feito o primeiro trabalho de auxílio no local e depois encaminhado ao Hospital Dona Lizete em Taió. Uma viatura da polícia acabou saindo de pista e capotando na BR-282 em Bom Retiro, do Departamento de Administração Socioeducativo, DEASE. Mobilizou inclusive os bombeiros aí na região de Bom Retiro ontem pela manhã. O veículo saiu de pista, um Renegade branco, e acabou descendo uma ribanceira cerca de 15 metros da via e ficando lá no local bem íngreme. E acabou batendo em algumas árvores por lá. Apesar do susto e dos grandes danos materiais da violência desse acidente, os ocupantes acabaram aí tendo alguns ferimentos leves, né? E receberam o primeiro atendimento no local, foram encaminhados até o hospital do município de Bom Retiro para uma melhor avaliação. Falar em Bom Retiro também, os bombeiros auxiliaram ontem famílias que foram atingidas pelas fortes chuvas, né? Foram cerca de 57 residências afetadas e, de acordo com os bombeiros, eles trabalharam na remoção e proteção de imóveis e também na realocação segura de pessoas para fora de área de risco. Pelo menos 3 famílias precisaram ser retiradas de suas residências com água. Além disso, também os bombeiros auxiliaram aí a Prefeitura Municipal e a Defesa Civil no mapeamento e análise de áreas afetadas para definir aí as próximas medidas, garantir também a segurança da população e na distribuição de lonas aos moradores atingidos. Daqui a pouquinho eu vou falar de um homem que disse que estava em surto psicótico, na verdade estava embriagado e acabou sendo preso, e uma mulher também que saiu do Hospital Bom Jesus e acabou sendo presa. Os detalhes, as informações de polícia aqui no rádio, com o apoio de Clínica de Ultrassonografia Doutor Imagem. 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
1: Muito bem, trazendo informações aqui em sintonia fatos policiais dessa sexta-feira, um homem fingiu um surto psicótico, o SAMU foi acionado, ele acabou preso por crime de trânsito. Essa situação começou com a solicitação do SAMU, que foi atender uma possível situação de surto psicótico, e ele sempre chamou a polícia para auxiliar nessa situação, né? Chegando lá, os socorristas começaram a prestar o atendimento e constataram que, na verdade, ele não tinha nenhum sinal compatível com surto, e ele estava em visível estado de embriaguez alcoólica. Ele recebeu a liberação médica e a polícia foi consultar os dados no sistema judiciário e constatou que tinha um mandado de prisão aberto contra esse homem pelo cometimento de crime de trânsito. Por isso ele foi levado também para a delegacia e depois fica à disposição do poder judiciário. E aqui em Tuporanga também, uma mulher investigada por tentativa de homicídio foi presa, né? De 38 anos. Ela teve um mandado de prisão preventiva cumprido no Hospital Bom Jesus logo após receber alta médica, né? Antes, a investigada havia sido beneficiada pela justiça com a substituição da prisão preventiva pela prisão domiciliar por conta de problemas de saúde, né? Mas, diante da melhoria significativa e de receber alta ontem no hospital, o Poder Judiciário revogou aquele benefício e determinou o retorno dela ao regime fechado, ou seja, a prisão preventiva, né? A abordagem foi feita pelo setor de investigações e capturas, a mulher não ofereceu resistência no momento da prisão e, feitos os procedimentos legais, ela foi levada ao presídio feminino aqui em Ituporanga, né? Essa ocorrência tá ligada aí a uma situação lá do dia 23 de maio, aqui no interior de Petrolândia, né? Na comunidade de Alto Três Barras Petrolândia, naquele sábado, de acordo com as informações, um casal teria atentado contra a vida de um homem de 30 anos e ainda uma mulher, a mãe desse homem, de 52 anos de idade, né? Utilizando inclusive arma de fogo. E durante essa ação, a mulher desse casal que atentou contra a vida lá acabou sendo atingida por golpes de faca em momento em que ela foi levada ao Hospital Bom Jesus. E então, agora que ela recebeu alta, ela teve a prisão preventiva cumprida nesse mandato de ontem, então, pela Polícia Civil. Adriano, são as principais informações das últimas horas. A você, aos ouvintes, um grande abraço e até a próxima. Valeu, Josué. Atualizou pra gente fatos policiais desta sexta-feira.
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Legal. Bom dia para o meu amigo Armando Krieger. Mandou uma foto aqui, bonita. É do Armando essa foto aí, mas olha que lugar bonito, amanhecer maravilhoso. Bom dia, uma ótima sexta-feira, Armando.

Terezinha Krause ligadinha na sintonia, Presidente Nereu, bom dia. Bom dia, os pais Mirosete, Brown, Marian e a Suniba, a irmã Yasa Bruna de Leoberto Leal, mandando pros filhos Igor e William Marian de aniversário hoje, gêmeos, né? Ah, amamos muito. Abraço, oi Zaldibu, alô pra família, obrigado pela companhia. Bom dia, Nilson Sebo de Indaiá, Petrolândia, ligadinho, tomando chimarrãozinho, acompanhando a gente. Abraço pros pedreiros que estão trabalhando hoje no dia de sol aí, bom trabalho. Bom dia também para os padeiros que madrugaram 4 horas da manhã na produção dos produtos do café da manhã, né? Um abraço aí para estão na Nativa Produtos da Padaria para servir Tuporanga e Aurora, Albino na Padaria Santa Teresa, tudo de bom, meu querido, abração, ó. Bom dia, Adriana, Jorge Truppel, mandando música para o marido, o Fernando, para os filhos Larissa, Cauã e Carla e Alane, e o neto Miguel, tudo de bom para essa galera toda nos acompanhando, obrigado pela audiência, bora com Menos é Mais.

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1: Bora pra festa da Gabiroba! 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
3: Nota de falecimento. A família de Evaldo Quinês comunica com pesar o seu falecimento, ocorrido nesta quinta-feira, aos 88 anos de idade. O corpo está sendo velado na capela mortuária de Leoberto Leal, de onde sairá o féretro nesta sexta-feira, às 10 da manhã, com a despedida dos funerais, seguindo logo após para o sepultamento no cemitério municipal de Leoberto Leal. A funerária Vidalense comunicou com pesar o falecimento de Evaldo Quinês. A família enlutada, nossas condolências. Nota de falecimento. Os familiares comunicam com pesar o falecimento de Daura Nelise Eger, ocorrido nesta quinta-feira, aos 64 anos de idade. O corpo está sendo velado na capela mortuária do Santuário de Nossa Senhora Aparecida, na Itopava Norte, em Blumenau, de onde sairá o féretro nesta sexta-feira, às 9h30, com a despedida dos funerais, seguindo logo após para o sepultamento no cemitério municipal da Rua Bahia, em Blumenau. A funerária Vidalense comunicou com pesar o falecimento de Daura Nelise Eger. A família enlutada, nossas condolências. Nota de falecimento. Os familiares comunicam com pesar o falecimento de Maria Wisniewski, ocorrido nesta sexta-feira, aos 71 anos de idade. O corpo será velado na Capela São Roque, na localidade de Cabeça Danta, em Rio do Oeste, a partir das 13 horas de hoje, de onde sairá o féretro nesta sexta-feira, às 17 horas, com a despedida dos funerais, seguindo logo após para o sepultamento no cemitério da mesma localidade. A funerária Vidalense comunicou com pesar o falecimento de Maria Wisniewski. A família enlutada, nossas condolências.
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6: 9:27.
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0: Pistoleira. Bora! Ouve boas notícias para quem quer comprar um bom carro, para quem quer trocar de carro, para quem quer bom negócio, para quem quer lugar especial, porque hoje é dia de
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0: O moço parou as férias para contar tudo pra gente. João Sérgio, é dia de S Automóveis. Caiu a lona? Conta pra mim, bom dia.
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0: Combinado, que você conta mais pra gente daqui a pouquinho com o retorno do Estúdio Móvel. Bom dia, Adriana, Jorge Truppel, mandando música para o maridão Fernando, para os filhos Larissa, Cauã, Carla e Alana e pro neto Miguel. Bom dia, Sônia Lima, mandando para os pais Maria e Nelson de Lima de Agrolândia, pra família, pras amigas da Coab, abraço também. Bom dia, enfim, o sol voltou a brilhar, né, Fernanda? Abraço pra Fernanda da Bauer do Nascimento, lá de Leoberto Leal. Bom dia, Adriano Junques, mandando música para os familiares e amigos. Bom dia, Ivete Becker Schrepp, Diantas Gordas, Vidal Ramos, para filha Tânia, que tá de aniversário hoje, para vizinha Nelite, também de aniversário. Abraço para nós também, obrigado pela companhia. Deixa eu ver essa foto aqui, foto de uma igreja, o que é isso? Oi, Adriano, alô, Simon Bastos, estamos aqui na comunidade Rio Bonito, pintando a igreja, olha isso. Manda um alô pro Fritz e pro Alemão Pinturas. Abraço. E pras professoras também, que estão ali no salão preparando os bolos pra festa junina da Escola Leandro dos Santos, que amanhã vai ter bolo e pros pintores. Opa! Que beleza! Eu acredito que vai ter bolo pros pintores e pra todo mundo que quiser, porque tem festa lá na Escola Leandro dos Santos. Abraço, viu? Bom dia, sobrinho Salésio Vaz e Regina Clemente, pra tia Selma Vaz, que hoje faz 79 anos. A cunhada Solange Vaz, para a cunhada Selma Vaz, de aniversário, parabéns, saúde e felicidades, tudo de bom. Ícaro e Gilmar, mal acostumado, 22 pras 10.

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2: 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Chega mais, meu querido!
5: Alô, Adriano! 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
1: Vamos voltar ao Estúdio Móvel Sintonia nesta manhã de sexta-feira. Deixa eu mandar um bom dia aqui, João, para as meninas da Mileva Estopas nos acompanhando. Valquíria, Milena e Lorena, bom dia. Bom dia, a irmã Rubi, o cunhado Adélio, a filha, a afilhada, né, que é a Isadora, filha do Adélio e da Rubia. O sobrinho Otávio também, todo mundo mandando para o Rodrigo Listenfels. O Rodrigo tá de aniversário hoje, parabéns. Bom dia aí, Dalina Nascimento, do irmã Paulina, mandando música para os filhos, para os netos. Irene mandando música para o genro Simon, para toda a família e para os amigos. Tudo de bom para essa galera.
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2: Combinadaço, João Sérgio. Abraço, Serginho. Já já tem Estúdio Móvel de novo lá da ES. 5 para as 10.

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1: Faltando 2 minutos para as 10 da manhã.
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3: Rio do Sul recebe nesta sexta-feira e sábado a primeira edição da Feira de Sabores e Arte Regional. O evento será realizado no Centro de Eventos Hermann Purnhagen e terá entrada gratuita. A iniciativa é promovida pela EPAGRE e pela Prefeitura de Rio do Sul, com apoio da MAVE, Senar e SEBRAE. A proposta é criar uma vitrine para produtos, artesanato, gastronomia e turismo dos municípios do Alto Vale do Itajaí. Segundo a organização, a feira deve reunir cerca de 60 expositores em quatro categorias: agroindústria e vegetais in natura, artesanato, gastronomia e turismo. Nesta sexta-feira, 3 de julho, a programação será das 16h às 21h. Já amanhã, sábado, 4 de julho, o evento ocorre das 9h às 21h. A entrada é gratuita para toda a comunidade.
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5: Enquanto roda a música, deixa eu só trazer um recado. Sexta-feira, Guilherme e Santiago cantando. Tem um acidente agora entre uma carreta e um carro ali na sinaleira do Albino. O trânsito vai ficar meio complicado. E a paulada foi forte, viu? Ninguém se feriu gravemente, mas foi colisão bem forte entre carro e carreta na sinaleira do Albino. Então quem passar por ali, vai com cuidado.

0: beleza. Bom dia, Roseni da Silva, mandando música pro Márcio dos Santos. Tá trabalhando pedreiro, acompanhando a gente. Bom trabalho. Alô, Márcio. Bom dia, Cristiane Guedert, mandando feliz aniversário pra irmã Eni, que hoje tá colhendo mais uma rosa no Jardim da Vida.
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3: 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Estúdio Móvel volta daqui a pouquinho com Elton, Serginho e equipe. Marcos, Paulo e Marcelo. Bom dia pra você, uma boa sexta-feira, 3 de julho.

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1: 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E Alfredo Wagner hoje, momento especial na inauguração da nova prefeitura, Jonas, tá por Alfredo Wagner buscando e trazendo informações pra gente. Seja bem-vindo, bom dia.
2: Legal, Coelho, bom dia pra você, bom dia pros ouvintes do Manhã da 94 desta sexta-feira. Estou aqui com o prefeito Gilmar Sani, aqui no município de Alfredo Wagner. Hoje um dia histórico para Alfredo Wagner, inauguração da nova prefeitura aqui do município, que antes não tinha. Prefeito, dia importante, ontem chuva e hoje sol brilhando aqui em Alfredo Wagner. A gente tava comentando, teu santo é forte, né, prefeito? Bom dia.
3: Bom dia. Bom dia, Jonas. Bom dia, ouvinte da Rádio Sintonia. Graças a Deus, nosso Deus é tão forte, Jonas. Faz 30 dias que eu marquei para inaugurar essa prefeitura. E o pessoal, ainda antes de ontem, dizendo: meu prefeito, tem que cancelar. Não, na sexta-feira será um dia de sol. Ô, Jonas, hoje é um dia muito importante para Alfredo Wagner. Fico muito feliz por esse momento. Agradeço a Deus por esse momento. Agradeço toda a minha equipe da administração do município de Alfredo Wagner, todos os deputados, governador que vem ajudando o município de Alfredo Wagner. A gente sabe que tem muito a fazer ainda, mas estamos inaugurando, cada semana, quase inaugurando uma obra aqui no município de Alfredo Wagner. Já temos autoridade, pastores chegando, deputados chegando.
2: Muitas pessoas
3: chegando do município, pessoal que vem nos visitar. Eu fico muito feliz. Graças a Deus, a gente está conseguindo ter a casa do município, que é a prefeitura municipal. Eu sempre digo que a prefeitura municipal, Jonas, é o marco da cidade, onde o pessoal marca o ponto para se encontrar, para fazer suas visitas, para vir visitar o município. E hoje nós estamos inaugurando essa grande obra.
2: Prefeito, então quem está em casa nesse momento ouvindo a sintonia, nesse horário da manhã, ainda dá tempo para vir aqui e conhecer também essa obra que ficou muito bonita, né?
3: Isso, Jonas, eu quero convidar todo que estiver ouvindo a Rádio Sintonia, município em volta também, que vem participar desse momento histórico em Alfredo Wagner. Alfredo Wagner tem 64 anos e não tinha prefeitura municipal. Graças a Deus hoje a gente tem, e muitas mais obras que estão vindo pro município de Alfredo Wagner. Por isso eu convido todo munícipe que vem participar desse nosso grande evento, quem quiser vir do município em volta também, vem participar junto com nós, que vai ser um dia de muito evento aqui, vai ser o dia todo de festa. A gente tá de braços abertos esperando todos.
2: Valeu, prefeito Gilmar Sani por aqui. Coelho, com informações aqui de Alfredo Wagner pro Manhã da 94, Jonas Alves.
1: Valeu, Jonas, abraço prefeito Gilmar, obrigado pela companhia de vocês aí sempre na sintonia, Alfredo Wagner.
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6: A seleção brasileira segue em ritmo intenso de preparação para o próximo compromisso contra a Noruega, mas o desafio ele vai muito

0: Além do Campo. A partida vai acontecer às 5 horas da tarde do horário de Brasília e promete ser disputada sob condições extremas. A previsão do tempo indica a temperatura de até 34 graus, o que torna esse cenário bastante desgastante. Mas dentro desse contexto, o trabalho físico e a recuperação ganham ainda mais importância na preparação da equipe. Os treinos têm acontecido às 11 horas da manhã e todos os jogadores mantendo o foco total, preparados para um jogo que vai exigir não só técnica, mas principalmente resistência diante de todos esses fatores. Eu sou Melina Calduro e Nova Jersey pro Acaerte em Campo.
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2: Bora, Diogão, trazer recadão da Hitmóveis.
3: Repórter da economia, Adriano Coelho, retornando nesta sexta-feira. 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
2: Falou, Diogão! Bom dia, Nilda Bauer! Pra Marlise Marian, que tá de aniversário hoje, pra você, Adriano, tudo de bom!

0: saudada Yada. Bruno Denner, Dailara. Bom dia, Sônia Maria Mafra. Baque de Alto Três Barras. Mandando música pra família, pros irmãos. Tudo de bom. É hora de voltarmos o Estúdio Móvel Sintonia pra ES Automóveis.
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0: João Sérgio conta mais pra gente das opções dos carros caminhonetas, das instituições financeiras. 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
3: Show de bola, João. Já você conta mais pra gente, conversando com essa galera bacana. 11:25. Counter Beat, Teodoro Sampaio. Se ela

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1: Nota de falecimento. Os familiares comunicam com pesar o falecimento de Maria Wisniewski, ocorrido nesta sexta-feira aos 71 anos de idade. O corpo será velado na Capela São Roque, na localidade de Cabeça Danta, em Rio do Oeste, a partir das 13 horas de hoje, de onde sairá o féretro nesta sexta-feira, às 17 horas,

0: com a despedida dos funerais, seguindo logo após para o sepultamento no cemitério da mesma localidade. A funerária Vidalense comunicou com pesar o falecimento de Maria Wisniewski. A família enlutada, nossas condolências. Nota de falecimento. Os familiares comunicam com pesar o falecimento de Daura Nelise Eger, ocorrido nesta quinta-feira, aos 64 anos de idade. O corpo está sendo velado na capela mortuária do Santuário de Nossa Senhora Aparecida, na Itopava Norte, em Blumenau, de onde sairá o féretro nesta sexta-feira, às 9h30, com a despedida dos funerais, seguindo logo após para o sepultamento no cemitério municipal da Rua Bahia, em Blumenau. A funerária Vidalense comunicou com pesar o falecimento de Daura Nelise Eger. A família enlutada, nossas condolências. Nota de falecimento. A família de Evaldo Quinias comunica com pesar o seu falecimento, ocorrido nesta quinta-feira, aos 88 anos de idade. O corpo está sendo velado na capela mortuária de Leoberto Leal, de onde sairá o féretro nesta sexta-feira às 10 da manhã, com a despedida dos funerais, seguindo logo após para o sepultamento no cemitério municipal de Leoberto Leal. A funerária Vidalense comunicou com pesar o falecimento de Evaldo Quinias. A família enlutada, nossas condolências.
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2: Bora voltar ao Estúdio Móvel Sintonia desta manhã. Tá na hora, João Sérgio, de falar aí com Elton Serginho e com os parceiros desse dia especial. 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
1: Combinado que você volta daqui a pouquinho também, viu, João? 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Faltando 4 minutos para as 11 horas da manhã.

0: minutos para as 11. Simone Mendes.
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0: Bom dia, bom dia, bom dia, Adriano. 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Já daqui a pouquinho, Adriana, daqui uns minutinhos.
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2: A Biblioteca Pública Municipal de Ituporanga foi selecionada no edital Proler Bibliotecas, iniciativa do Ministério da Cultura, realizada em parceria com a Universidade Federal de Alagoas, que tem como objetivo fortalecer bibliotecas públicas, comunitárias e espaços de leitura em todo o Brasil. A conquista representa um importante reconhecimento ao trabalho desenvolvido pela Secretaria Municipal de Esporte e Cultura na promoção da leitura, na formação de leitores e na valorização da biblioteca como espaço de conhecimento, cultura e transformação social. Com a seleção, Ituporanga passa a integrar a trilha de formação e mobilização do Proler Bibliotecas, que oferece capacitações, ações de mediação de leitura, oficinas de escrita criativa e literária, além da possibilidade de recebimento do kit Proler, composto por materiais pedagógicos, literários e de apoio técnico. A Biblioteca Pública Municipal também vai receber o selo Proler, certificação nacional emitida pelo Ministério da Cultura, que reconhece as instituições comprometidas com a promoção da leitura e da escrita.
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3: Valeu! Recado dado, 11 horas da manhã, hora sempre de informações. Agora já 11:02, tem recadão também especial das farmácias Vida Mais, Raquel.
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0: Alô, alô, Diogão, meu querido, de volta, hora e vez da presidente.
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7: É o Falcão,
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0: Bom dia!
1: Sai do céu!
0: Lua Pereira, MC Daniel, 11:10, abraço da irmã Rubio, cunhado Adélio e a filhada a Isadoro, sobrinho Otávio, parabenizando o Rodrigo Lichtenfels de aniversário hoje, parabéns!
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0: Combinado, você volta já, meu querido João Sérgio, abraço e timaço da ES Automóveis. Deixa eu mandar um bom dia da Gisele Marian de Alto Garrafão em Buia, para os padrinhos Generoso de Oliveira e Lenir Arnold de Oliveira, o Ernildo Corbi e a Marlene Corbi, a torcida do Flamengo e do Avaí, e a vocês da Rádio Sintonia, aos ouvintes. Valeu, obrigado. Alô, Gisele Marian, tudo de bom?

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1: Muito bem, nós vamos agora retornar ao Estúdio Móvel Sintonia, é hora de João Sérgio. Deixa eu mandar um abraço aqui, João, de Alto Rio Engano, em Buios, tio Sidney, Zeni, Câmeras Machado, para Suelen Nascimento, que está de aniversário hoje, para mãe Alce, para toda a família e para nós da Sintonia também. Então tá bom, aquele abraço.
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1: Show de bola, meu querido João, que volta daqui a pouquinho a programação. Sabe quem vem agora pro ar? 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
1: Conta pra gente que será notícia daqui a pouquinho às 12 horas já.
3: Já já a gente conta em detalhes que obra milionária vai substituir Ponte Pêncil e criar nova ligação com a BR-470 em Lontras. Sicoobi Alto Vale comemora 38 anos e entrega carro elétrico a cooperado. Família denuncia suposto erro médico obstétrico após morte da filha durante parto. Bom Retiro lança programa para recolher lixo eletrônico e proteger a natureza. Prefeitura de Petrolândia trabalha na drenagem na área central e aguarda a liberação de convênios do governo do estado. Também, Prefeitura de Ituporanga executa nova drenagem na rua Prefeito Virgílio Scheller, no bairro Santo Antônio. Administração de Leoberto Leal avança em pavimentações no interior e aguarda nova frota de caçambas. E ainda, Festa do Agricultor e Vale Artesanal movimenta Rio do Sul neste fim de semana. Também tem as informações de esporte, cotação agrícola, a previsão do tempo para o final de semana. E no Ronda Policial, mulher investigada por tentativa de homicídio é presa em Ituporanga. Tudo isso e muito mais em detalhes ao vivo a partir do meio-dia no seu Jornal da Sintonia.
1: Você está certo disso?
3: Eu estou muito
1: Posso
3: certo.
1: Posso perguntar?
3: Pode perguntar.
1: Que horas começa?
3: 12 horas.
1: Quem depende?
3: Ponto. Depende de um comunicador que vem antes do nosso horário, Adriano Coelho.
1: Então vai ser perto disso, tá bom?
3: Coragem.
1: Beijão.
3: Valeu.
1: 27 pro meio-dia.
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1: 11:37.
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0: Ele está voltando!
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0: Alô, alô, Elton. Alô, alô, Serginho. Alô, alô, João Sérgio. 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
0: Combinadaço, meu querido João Sérgio, Estúdio Móvel Sintonia. Hoje foi S. Amanhã é onde? S também.

0: Traz novidade, recadão para esta sexta. Bom dia!
1: Bom dia! 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
1: Bom dia, Carmelita Steinhausen, Marian e Nilson Marian, mandando para o cunhado Eloir Hassi de aniversário hoje. Eloir, parabéns.

0: harmonia entre pensar, dizer e fazer. Pense, diga, faça coisas boas, seja feliz. Tenha uma ótima sexta-feira. Amanhã a gente volta aqui pro rádio a partir das 8 da manhã, se Deus quiser e ele quer. Até lá, tchau, tchau. Pra fechar tem Lauana Prado, pra fechar tem João Neto e Frederico e Panda e Mariana Fagundes. Um abraço e até amanhã. Tchau, tchau.
1: Adriano Coelho.
2: Ei! 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
3: Olá, muito boa tarde pra você. Agora é meio-dia, um minuto.
4: Boa tarde, temperatura em Ituporanga na casa dos 20 graus.
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3: A edição de hoje é uma produção do Departamento de Jornalismo da Rádio Sintonia.
4: Nos trabalhos técnicos, Eronildo de Oliveira.
3: A apresentação é de Berta Tizen
4: e Jean Carlos.
3: Hoje é sexta-feira, 3 de julho de 2026. E você confere agora as manchetes do Jornal da Sintonia.
4: Brasil entrega proposta aos Estados Unidos para evitar tarifa de 25% e mantém posição sobre o PIX.
3: Obras de viaduto avançam na duplicação da BR-470 em Blumenau.
4: Obra milionária vai substituir Ponte Pêncil e criar nova ligação com a BR-470 em Lontras.
3: Sicoobi Alto Vale comemora 38 anos e entrega carro elétrico a cooperado.
4: Tribunal de Justiça de Santa Catarina mantém condenação por violação de intimidade durante confraternização em Rio do Sul.
3: Família denuncia suposto erro médico obstétrico após morte da filha durante parto.
4: Bom Retiro lança programa para recolher lixo eletrônico e proteger a natureza.
3: Prefeitura de Petrolândia trabalha na drenagem na área central e aguarda a liberação de convênios do governo do estado.
4: Centro Educacional Bom Pastor realiza vendas de padaria e tradicional filé. Lé com acompanhamentos durante o Festibom.
3: Prefeitura de Ituporanga executa nova drenagem na rua Prefeito Virgílio Scheller, no bairro Santo Antônio.
4: Festa do Agricultor e Vale Artesanal movimentam Rio do Sul neste fim de semana.
3: Administração de Leoberto Leal avança em pavimentações no interior e aguarda nova frota de caçambas.
4: E você também acompanha as informações atualizadas sobre a barragem aqui de Ituporanga, informações do esporte, cotação agrícola e a previsão do tempo.
3: Já no Ronda Policial.
4: Homem embriagado finge surto para o SAMU e acaba preso.
3: Mulher investigada por tentativa de homicídio é presa na capital da cebola.
4: Essas e outras notícias a partir de agora.
3: Fique bem informado com o Jornal da Sintonia, que já está no ar.
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1: Meio-dia, 4 minutos.
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2: O governo brasileiro apresentou aos Estados Unidos um mapa do caminho com medidas e compromissos para tentar evitar a aplicação de uma tarifa adicional de 25% sobre produtos do Brasil.
1: A proposta foi discutida em reunião virtual entre o Ministério do Desenvolvimento, Indústria, Comércio e Serviços e o representante do comércio dos Estados Unidos.
2: Segundo integrantes da negociação, o objetivo é responder às preocupações norte-americanas na área comercial e avançar em um acordo antes do prazo final de 15 de julho.
1: O governo brasileiro, no entanto, manteve posição firme em relação ao PIX e não admite revisão do sistema de pagamentos.
2: Entre os temas que seguem em negociação estão o acesso ao mercado de etanol, proteção da propriedade intelectual, combate à corrupção e desmatamento ilegal.
1: O Brasil também apresentou propostas de redução de tarifas de importação para cerca de 300 produtos, incluindo máquinas agrícolas e equipamentos hospitalares.
2: De acordo com o governo, o diálogo foi considerado construtivo, mas ainda existe a necessidade de novas reuniões técnicas para aproximar posições.
1: Uma nova rodada de conversas entre as equipes dos dois países está prevista para o início da próxima semana, com um novo encontro de alto nível antes do dia 15 de julho.
2: A Polícia Federal precisou antecipar a deflagração da Operação Exchange após o anúncio de sanções dos Estados Unidos contra dois brasileiros investigados por suposta ligação com o PCC, segundo uma fonte ligada à investigação.
1: A operação realizada nesta sexta-feira tinha entre os alvos o empresário Victor Henrique de Oliveira Shimada e sua secretária.

0: área, Estela Stephanie Nunes Henrique de Oliveira. Ele não foi localizado e é considerado foragido, enquanto ela foi presa durante a ação.
1: De acordo com a investigação, os dois fariam parte de uma rede internacional de lavagem de dinheiro vinculada ao PCC, com movimentações que podem chegar a 10 bilhões de reais.
0: A Polícia Federal afirma que a divulgação das sanções nos Estados Unidos antecipou a exposição dos nomes na imprensa, o que comprometeu o planejamento inicial da operação e reduziu a possibilidade de prisão simultânea de todos os investigados.
1: A operação apura um esquema de movimentações financeiras por meio de criptoativos, transferências bancárias e transporte de valores em espécie. Ao todo, foram expedidos 11 mandados de prisão e 13 de busca e apreensão em cidades de todo o estado, ou melhor, do estado de São Paulo.
0: Os investigados podem responder por associação criminosa, lavagem de dinheiro e evasão de divisas.
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0: E o dólar comercial fechou a manhã de hoje em alta e está cotado neste momento para compra e venda em R$5,19.
1: Já o euro está cotado agora para compra e venda em R$5,95.
0: E a poupança com vencimento hoje tem rendimento de 0,67%.
1: Meio-dia 6.
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0: As obras do novo viaduto do trevo da rua Ari Barroso, no quilômetro 52 da BR-470 em Blumenau, avançam com a execução da duplicação da rodovia.
1: O investimento na estrutura é estimado em R$66 milhões, segundo o DENIT, com previsão de conclusão no segundo semestre de 2026.
0: O viaduto integra o lote 3 da duplicação da BR-470 e prevê dois viadutos duplos, além de calçadas e ciclovias.
1: As intervenções incluem serviços de terraplanagem, fundações, construção de blocos, pilares e laje superior da estrutura.
0: A obra também conta com a implantação de desvio provisório de tráfego para garantir segurança e permitir o avanço dos serviços.
1: O lote 3, entre Gaspar e Blumenau, tem quase 13 quilômetros e está com 76% de execução.
0: Já o lote 5, entre Blumenau e Indaial, possui 15 quilômetros, um pouco mais de 15 quilômetros, e está com 61% de execução.
1: A previsão do DENIT é de que os dois trechos sejam concluídos em 2027.
0: O Ministério Público de Santa Catarina recomendou a interdição total do Hospital Faustino Riscaroli em Correia Pinto no prazo de 24 horas, além da transferência imediata de todos os pacientes.
1: A medida foi tomada com base em laudo técnico da Defesa Civil, que aponta risco elevado de deslizamentos no terreno onde a unidade está instalada.
0: Segundo o estudo, o hospital está localizado em área classificada como R4, nível máximo de risco geotécnico, com sinais de instabilidade que se agravam após as fortes chuvas registradas nos últimos dias. Entre os problemas identificados estão trincas no solo, rachaduras na laje de rocha e danos estruturais em acessos ao local.
1: A recomendação do Ministério Público também determina que o município apresente um plano de contingência com definição de para onde os pacientes serão transferidos e como será mantido o atendimento de urgência e emergência.
0: A Defesa Civil acompanha a situação desde 2024 e aponta que o processo de instabilidade do terreno evoluiu, deixando de ser apenas preventivo para representar risco concreto de desastre geológico.
1: O Ministério Público reforça que a interdição é uma medida urgente para preservar vidas de pacientes, profissionais de saúde e demais pessoas que circulam pela unidade.
0: Meio-dia em 9 minutos, e o programa Sinal Bom vai ampliar a internet e telefonia no campo e nas rodovias catarinenses com investimento de R$830 milhões.
1: Confira os detalhes com Eduardo Melo.
3: O governador Jorginho Melo sancionou a lei que cria o programa Sinal Bom. A iniciativa do governo de Santa Catarina vai investir R$830 milhões para ampliar a cobertura de internet e telefonia móvel em áreas rurais, pequenos municípios e rodovias estaduais. Estudos identificaram que, embora Santa Catarina possua 92% de cobertura total de internet, conta com apenas 48% de cobertura nas suas áreas rurais. A medida prevê a instalação de 688 novas estações rádio base e a expansão da rede de fibra ótica em regiões com baixa conectividade. A expectativa é ampliar a cobertura total do estado para até 99,4%, fortalecendo a produção rural e reduzindo as desigualdades de acesso aos serviços de telecomunicações em todas as regiões catarinenses. O programa

0: será coordenado pela Secretaria de Estado da Agricultura e Pecuária, em parceria com a Secretaria de Estado da Fazenda e a Celesc. O programa foi estruturado em duas linhas de fomento, como destaca o secretário de Estado da Agricultura e Pecuária, Admir Dalla Corte.
1: O programa Sinal Bom é um investimento histórico para ampliar a conectividade em Santa Catarina. São 830 milhões de reais que serão aplicados em duas frentes. A primeira, para expandir a cobertura com antenas nas comunidades rurais e também nas rodovias estaduais. A segunda vai ampliar a rede de fibra ótica também nos pequenos municípios e nas comunidades rurais, levando internet de qualidade a mais famílias, a milhares de produtores catarinenses, facilitando o acesso à inovação, o acesso à tecnologia, oportunizando uma melhor qualidade de vida para quem vive no interior de Santa Catarina.
0: A Celesc também poderá adotar uma política especial de preços para o compartilhamento de infraestrutura de postes em áreas rurais dentro da sua área de concessão, com o objetivo de incentivar a expansão de redes de fibra ótica. Todas essas ações seguirão a regulamentação federal, especialmente as normas da Agência Nacional de Telecomunicações e da Agência Nacional de Energia. Repórter Eduardo Melo.
2: Santa Catarina registrou ao menos 27 feminicídios desde o início deste ano, segundo dados do Observatório da Violência contra a Mulher.
3: Somente no mês de junho, 4 mulheres foram mortas em diferentes municípios do estado.
2: O caso mais recente ocorreu em 30 de junho em Araquari, quando Rosane de Oliveira foi morta a tiros dentro de casa pelo ex-companheiro na frente dos filhos.
3: Entre os registros do mês também estão os casos de Maria Eduarda Salvaro, Ana Paula Veloso Ortega e Adriana Aparecida dos Santos, todos com suspeita de feminicídio.
2: Os dados mostram aumento em relação ao mesmo período do ano passado, quando foram registrados 18 casos até maio.
3: Ao longo dos últimos anos, Santa Catarina manteve números elevados: 58 casos em 2023, 51 em 24 e 54 em 25.
2: Especialistas apontam que a maioria dos crimes está ligada a relacionamentos anteriores e comportamentos de controle e posse por parte dos autores.
3: Autoridades reforçam que o fim do relacionamento é um dos principais fatores de risco e que a prevenção depende de ações conjuntas entre segurança pública e sociedade.
2: O tema segue em debate entre especialistas que defendem ampliação de políticas de prevenção e enfrentamento à violência contra a mulher.
3: A Justiça de Itajaí condenou dois homens pelo assassinato de Suzimara Gonçalves de Souza e do padrasto dela, Pedro Ramiro de Souza, crime ocorrido em novembro de 2024. O desfecho do caso aconteceu 19 meses após o homicídio.
2: O principal réu, filho de Suzimara, de 25 anos, recebeu pena de 61 anos de prisão. O comparsa, de 20 anos, foi condenado a 44 anos de reclusão. Ambos já estavam presos preventivamente e seguem no regime fechado.
3: Segundo o Ministério Público, o crime foi planejado e teve motivação ligada à herança do casal. As vítimas foram mortas por asfixia dentro da residência onde viviam, no bairro Espinheiros, após serem surpreendidas pelos autores ao retornarem de um jantar.
2: Além das mortes, os condenados também foram responsabilizados por fraude processual, já que a cena do crime foi alterada para simular um assalto. Celulares e alianças foram levados do local.
3: Durante o julgamento, realizado em júri popular, foram ouvidas testemunhas e os réus. A sentença ainda é de primeira instância e cabe recurso.
2: Meio-dia e 14, nós vamos a um breve intervalo comercial e já já você acompanha aqui no Jornal da Sintonia.
3: O Tribunal de Justiça de Santa Catarina mantém condenação por violação de intimidade durante confraternização em Rio do Sul.
2: Família denuncia suposto erro médico obstétrico após morte da filha durante parto.
3: Bom Retiro lança programa para recolher lixo eletrônico e proteger a natureza.
2: Prefeitura de Petrolândia trabalha na drenagem na área central e aguarda a liberação de convênios do governo do estado.

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1: Rio e São Paulo já são realidade, Brasília é realidade. 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
0: O vice-presidente do Tribunal de Contas, conselheiro José Ney Ascari, também participou da ação.
2: Os veículos de comunicação cumprem um papel importante no fortalecimento da democracia, no crescimento das nossas cidades, no combate às fake news.
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5: Meio-dia, 16 minutos.
4: O destaque agora é Ituporanga e as cidades do Alto Vale.
6: Uma nova ponte será construída sobre o rio Itajaí-Açu, em Lontras.
5: A obra tem investimento total de 18 milhões de reais e vai substituir a atual ponte pênsil entre os bairros Riachuelo e Salto Pilão.
6: A nova estrutura também vai criar uma nova ligação com a BR-470, ampliando o acesso e melhorando a mobilidade no município.
5: Do valor total, 10 milhões de reais serão repassados pelo governo do estado e o restante será de contrapartida da Prefeitura de Lontras.
6: O projeto foi firmado entre a Secretaria de Estado da Infraestrutura e Mobilidade e a Administração Municipal.
5: A ponte atual vai continuar em uso durante a execução da obra e será desativada após a conclusão da nova travessia.
6: Segundo a Prefeitura, o edital já foi publicado e o processo de licitação está em andamento para a contratação da empresa responsável pela execução.
5: A nova ligação é considerada uma das principais obras de infraestrutura da história do município e deve facilitar o deslocamento e o escoamento da produção local.
6: O Sicoob Alto Vale comemora 38 anos e entrega um carro elétrico a um cooperado.
5: A campanha Parceria Premiada encerrou no aniversário da cooperativa.
6: Donato Frutuoso, de Lontras, foi o ganhador do veículo.
5: Os detalhes com Vanessa Montebeller.
7: O Sicoob Alto Vale comemorou nesta quarta-feira 38 anos de atuação na região com um encontro voltado a cooperados, colaboradores e lideranças. A programação também marcou o lançamento do Conecta Sicoob e o encerramento da campanha Parceria Premiada. O presidente do Sicoob Alto Vale, Pedro Lux, afirma que a data representa a história construída pela cooperativa e o trabalho realizado pelos associados e pela equipe.
8: Nosso dia hoje realmente foi assim, repleto de coisas interessantes para a gente comemorar, né? Em primeiro lugar, a história da cooperativa de 38 anos, né? Aqui no Alto Vale. Então, assim, ainda precisaria de bastante tempo para resumir, né? Mas colocar para vocês o grande trabalho que se cobre realizou aqui no Alto Vale e está preparado para os próximos 38 anos, né? Com uma equipe muito engajada, né? A gente celebrou com eles durante esse dia de hoje também, porque cada um que trabalha na cooperativa, ele ajuda a escrever essa história, né? Uns mais tempo, outros menos tempo, mas é um time assim muito unido e que está preparado realmente para desenvolver esse grande trabalho aqui na nossa região.
7: Durante o evento, a cooperativa apresentou o Conecta Sicoob, iniciativa que busca aproximar os cooperados dos produtos, serviços e ações sociais desenvolvidas na região. Segundo a instituição, o objetivo é mostrar que a cooperativa atende diferentes públicos, como agricultores, empresas, pessoas físicas e aposentados.
9: O Conecta Sicoob a gente vem fazendo em todas as cidades aqui da nossa área de atuação e ele vem com o objetivo de mostrar para o sócio que nós somos uma cooperativa completa, onde que a gente consegue atender diferentes públicos, sendo o agricultor, sendo o pessoa jurídica, pessoa física, aposentado, de maneira completa. Com isso, os nossos gerentes, né, com o regional fazem um diálogo, falando um pouquinho sobre como que isso está disponível para acessar lá na nossa cooperativa.
7: O encontro também encerrou a campanha Parceria Premiada, criada para incentivar a participação dos cooperados na movimentação da cooperativa. Ao longo do ano, a promoção realizou sorteios trimestrais e terminou com a entrega de um carro 100% elétrico. O ganhador foi o cooperado de Lontras, Donato Frutuoso.
8: Essa campanha era só do Sicoob Alto Vale. Então, essa nasceu aqui da cooperativa e foi incentivado, foi trabalhado um ano essa campanha e atingiu realmente o

0: Objetivo que nós tínhamos, né, com essa campanha, e hoje então ela encerra certinho no aniversário da cooperativa e vamos conhecer então o associado que foi o ganhador desse prêmio. Tiveram vários prêmios, né, no decorrer do ano, né, então cada trimestre tinha alguma coisa que era colocada em sorteio, né, e hoje então vamos fechar essa campanha, né, uma grande campanha, a qual eu quero agradecer muito o empenho de toda a equipe, os cooperados que entenderam, né, e hoje então vamos fazer esse fechamento na entrega desse automóvel.
1: Para a direção do Sicoob Alto Vale, a participação dos cooperados fortalece a atuação da cooperativa e permite que os resultados retornem para a comunidade.
2: Costumo brincar, falar uma frase que a gente escuta nessa caminhada aqui, que uma cooperativa sem resultado, ela não existe, né? Mas se ela não tiver uma atuação social, ela não tem razão para existir. Então, o que que acontece? Se o sócio do Sicoob, que o Sicoob é do sócio, né? É uma cooperativa. Se ele movimenta dentro da cooperativa, naturalmente o resultado a gente devolve para a comunidade. Então, esse é o principal diferencial e nós temos um produto, um portfólio completo para atender todos que vierem até nossas agências para conversar e buscar uma solução financeira, né?
1: Com informações de Rio do Sul para a Sintonia, repórter Vanessa Montebello.
3: Meio-dia, 21 minutos, e a terceira Câmara Civil do Tribunal de Justiça de Santa Catarina manteve a condenação de um homem acusado de violar a intimidade de uma colega durante uma confraternização de servidores municipais em Rio do Sul.
4: O caso ocorreu em agosto de 2023, quando a vítima relatou ter visto um celular sendo introduzido pela janela de um banheiro feminino enquanto utilizava o local.
3: Segundo os autos, ao retirar o aparelho, a mulher afirmou que o réu entrou no banheiro para recuperá-lo, o que gerou tumulto entre as pessoas presentes.
4: Outras mulheres também relataram situações semelhantes, o que levou ao registro de boletim de ocorrência e à instauração de procedimento no âmbito criminal.
3: Na esfera penal, o acusado firmou transação penal. Na sentença de primeiro grau, a Justiça de Rio do Sul reconheceu a prática ilícita e fixou indenização por danos morais em R$10 mil.
4: A defesa recorreu alegando falta de provas de gravação e ausência de dano moral, além de pedir redução do valor. A vítima também recorreu para aumentar a indenização.
3: Ao analisar o caso, o relator destacou que mesmo sem comprovação de imagens gravadas, o conjunto de provas indica a prática da conduta.
4: O tribunal entendeu que a simples invasão da privacidade em ambiente reservado já configura ato ilícito.
3: A decisão também ressaltou que a transação penal não impede a responsabilização civil.
4: A condenação e o valor da indenização foram mantidos por unanimidade.
3: E Bom Retiro lança programa para recolher lixo eletrônico e proteger a natureza.
4: A iniciativa divide a coleta entre equipamentos pequenos e grandes.
3: Além disso, os moradores têm um mês para cadastrar eletrodomésticos no site da prefeitura.
4: As informações com Flávio Deuscher.
5: Você sabia que o lixo eletrônico descartado de forma errada é um grande perigo para a nossa água e o nosso solo? Para cuidar do meio ambiente, a Prefeitura de Bom Retiro, em parceria com o IMA, através do programa Penso Logo Destino, lança a campanha Bom Retiro Zero Lixo Eletrônico. A prefeita Helena Schilde de Oliveira fala sobre a importância dessa iniciativa.
6: Nós recebemos a coordenadora regional do IMA de Santa Catarina e também ex-prefeita de Urubici, a Marisa Costa, que está à frente desse programa aqui na Serra Catarinense, o programa do IMA Penso Logo Destino, que tem o objetivo de coletar os eletrônicos e dar um descarte correto para que a gente não impacte, não agrida o meio ambiente e a nossa natureza. Então é um programa muito importante do IMA de Santa Catarina, que hoje Bom Retiro está aderindo com essa parceria com a Marisa e com o IMA. E junto a este programa, Bom Retiro lança um programa maior que se chama Bom Retiro Zero Lixo Eletrônico, onde nós também coletaremos outros eletrodomésticos e outros eletrônicos que não estão incluídos no programa do IMA.
5: E participar é muito fácil. A coleta foi dividida pelo tamanho do equipamento. Se você tem eletrônicos pequenos, como celulares, carregadores, secadores de cabelo, além de pilhas e lâmpadas, basta entregar diretamente nos pontos de coleta localizados na Prefeitura de Bom Retiro e Cravil. Agora, se o equipamento for grande, a regra é outra. Ouça a prefeita Helena.
6: Para os eletrodomésticos, geladeiras, fogões, micro-ondas, computadores, nós criamos um formulário no site da prefeitura. O site é bomretiro.sc.gov.br e ali existe o nosso programa Bom Retiro Zero Lixo Eletrônico, onde temos o formulário

0: para a pessoa colocar os seus dados, nome completo, telefone, o endereço, a localidade ou bairro e o ponto de referência. E temos ali a listagem de todos os eletrodomésticos e equipamentos. A pessoa seleciona quais ela tem para ser recolhido. Também tem o item outros, caso não conste ali o que ela tem em casa. E esse formulário ficará disponível um mês para que a população de Bom Retiro, tanto da cidade, dos bairros, como de todas as localidades da nossa zona rural, para que as pessoas cadastrem ali os seus equipamentos eletrônicos que precisam ser descartados. Após esse cadastro, nós da Prefeitura, da Secretaria de Agricultura, com o secretário Joãozinho, nós vamos fazer a seleção e organizar a logística para a coleta desses eletrodomésticos e vamos anunciar a data e o período em que será recolhido em cada região, em cada bairro, em cada localidade, para que a pessoa se programe, esteja em casa, a gente vai recolher, passar com caminhão, coletar esse material, esse eletrônico, onde a prefeitura colocará num depósito específico e ali será separado os equipamentos que o IMA coleta e aqueles que o IMA não coletar, a prefeitura de Bom Retiro irá trabalhar junto às empresas e encontrar outras formas para o destino correto daqueles eletrodomésticos, daqueles equipamentos. Então, pedir à população bom-retirense, tanto da cidade quanto do interior, que tenha esses eletrônicos em casa, queira descartar para esses grandes, né, para eletrodomésticos e equipamentos maiores, que entre no site, preencha o formulário e em breve nós estaremos passando, informando data e período para recolhimento desses materiais. E temos os pontos de coleta na prefeitura e na Cravil, onde são depositados os eletrônicos menores, como lâmpadas, pilhas, carregadores de celular, sanduicheiras, torradeiras, secador de cabelo, tablets e até notebooks. Então, esses pequenos eletrônicos, juntamente com lâmpadas, eles devem ser depositados nesses dois pontos de coletas que nós temos, um no hall da Prefeitura de Bom Retiro e outro na Cravil, uma área central dentro do supermercado Cravil.
1: É isso, o link para o formulário dos itens grandes está disponível no portal e nas redes sociais da Prefeitura de Bom Retiro e faça a sua parte.
2: Meio-dia, 28 minutos, e uma família buscou a Sintonia FM para denunciar um suposto erro médico ocorrido no Hospital Bom Jesus, no setor de obstetrícia. De acordo com a família, a gestação foi toda saudável e planejada. Mas após dar entrada no hospital, o coração da criança parou de bater e o atendimento teria demorado para ocorrer. Confira com Berta Tizen.
3: O casal Diego Gonçalves e Thaís Soares Machado procuraram a Sintonia FM para fazer uma reclamação sobre o atendimento fornecido na ala de obstetrícia do Hospital Bom Jesus. De acordo com eles, no dia 18 de junho, a Thaís entrou em trabalho de parto e buscaram o atendimento. No entanto, durante o monitoramento do coração do bebê, uma parada cardíaca aconteceu à criança. Thaís conta como aconteceu o atendimento inicial.
4: 8:30 da manhã a gente acorda com as contrações. Minhas contrações já começaram de 2 em 2 minutos. Eu controlo pelo aplicativo. Aí a gente foi pro hospital, era 10 e pouquinho. Segundo o que tá lá no prontuário, a gente chegou 10:48 no hospital. Lá no, na sala, ela já fez o toque, né? E lá ela constatou que eu tava com 4 centímetros de dilatação e já mandou meu esposo fazer a internação. Primeiro procedimento foi fazer o cardiotoco. Eles fizeram o cardiotoco e, segundo a médica, o cardiotoco estava bonito, porém a minha bebê tava taquicárdio. Agora eu sei que ela estava com os batimentos elevados. E daí ela me mandou tomar banho. Me mandou ficar de 40 a 1 hora embaixo do chuveiro.
3: Depois desse atendimento, a médica saiu e Thaís foi acompanhada por uma equipe do hospital.
4: Foi, chamou a enfermeira-chefe do hospital. Não escutou também o coraçãozinho debaixo do chuveiro. Eu me ofereci para sentar no vaso para ver se ela escutava. E ali também ela não escutou, me encaminhou para a cama. Nisso, a médica já veio. Aí tentou escutar o coraçãozinho e não. Aí ela já me levou para o centro cirúrgico, às pressas.
3: Uma cesariana de emergência precisou ser realizada. No prontuário, o parto está registrado com 2 minutos de duração, das 13:14 às 13:16. Assim que o bebê nasceu,

0: Seu outro médico foi chamado às pressas para fazer a reanimação. Como Ituporanga não possui UTI neonatal, o Hospital Regional de Rio do Sul precisou ser acionado. O SAMU não tinha UTI móvel à disposição. No prontuário, o momento do acionamento está registrado por volta das 16h30. O transporte aéreo seria uma possibilidade, mas também não pôde fazer o deslocamento por questões climáticas e de horário. De acordo com Diego, após 2 horas do parto, é que o corpo da bebê foi liberado para que fosse visto, e apenas pelo pai.
1: Liberaram para mim ver a minha bebê. E ali ela já tava sem vida, entubada, respirando por um aparelho já.
2: Entubadinha. Eu me recordo que na sala de parto o médico veio falar comigo, me explicar que a minha bebê era um bebê muito grave e que poderia vir a ocorrer, né? Que eu pedi para ele para mim ver a minha filha na sala de parto e ele disse que eu não poderia ver ela. Em nenhum momento eu não vi minha filha. Eu não vi. Ela foi enterrada e eu não vi a minha filha ainda.
0: Ainda pelo relato dos pais, a psicóloga do Hospital Bom Jesus entrou em contato com a família quando levaram o pai para ver o corpo da bebê. Além deste momento, na alta da Thaís também houve contato com a psicóloga. Uma reunião, posteriormente, foi realizada com o administrador do HBJ, a diretora da entidade, a chefe da enfermagem e a doutora responsável pelo caso. Neste encontro, 60 dias foram solicitados para análise dos prontuários por uma comissão técnica que vai verificar se houve ou não erro médico. Os pais vão entrar na justiça com o caso.
1: A gente entra na justiça, nada vai trazer a Maria Clara de volta, mas a gente quer uma justiça para que isso não, outros pais não sofram o que a gente sofreu, sabe?
3: Nós entramos em contato com o Hospital Bom Jesus, que nos enviou a seguinte nota de esclarecimento.
0: Abre aspas. O Hospital Bom Jesus manifesta profundo pesar pelo desfecho ocorrido recentemente durante a assistência a uma gestante atendida na maternidade da instituição.
3: Sobre o atendimento à gestante, cabe esclarecer que desde a identificação das complicações no parto, toda a equipe multiprofissional foi mobilizada de forma imediata.
0: Foram empregados todos os recursos técnicos e assistenciais disponíveis e foram seguidos rigorosamente todos os protocolos estabelecidos para situações de emergência obstétrica.
3: Da mesma forma, toda a assistência necessária foi prestada à recém-nascida, que ainda com vida, foi transferida pelo SAMU para o Hospital Regional Alto Vale, em Rio do Sul, unidade de referência em alta complexidade para a região e que dispõe de UTI neonatal, local onde acabou ocorrendo o óbito da bebê.
0: A instituição informa que neste momento, em respeito à privacidade da paciente e de seus familiares, e também levando em conta o sigilo das informações em saúde, não serão divulgadas informações sobre o atendimento ou informações clínicas relacionadas ao caso.
3: A entidade acrescenta ainda que todas as circunstâncias que envolveram a ocorrência estão sendo minuciosamente apuradas e caso sejam identificadas falhas nos processos assistenciais, as devidas providências serão tomadas.
0: O Hospital Bom Jesus reafirma seu compromisso com a segurança dos pacientes, a qualidade da assistência, a ética e a transparência, permanecendo à disposição da família e das autoridades competentes para os esclarecimentos necessários.
3: Neste momento de profunda tristeza, renovamos nossa solidariedade à família e expressamos nossos mais sinceros sentimentos.
0: Equipe de gestão do Hospital Bom Jesus, fecha aspas.
3: Meio-dia, 34 minutos, e a chuva dos últimos dias limitou parte dos trabalhos da Secretaria de Obras de Petrolândia. Mesmo assim, a administração municipal manteve reuniões de planejamento e ações no perímetro urbano.
0: O prefeito Rodrigo de Souza também esteve em Florianópolis para cobrar a liberação de convênios do governo do estado.
3: No boletim informativo da administração municipal de Petrolândia com o Diogo Maciel, acompanhe como estão as liberações dos convênios e os serviços realizados no município durante a semana.
4: A semana chuvosa acabou impossibilitando que a Secretaria de Obras de Petrolândia realizasse algumas ações. Por outro lado, reuniões de planejamento foram realizadas pela administração municipal. O prefeito de Petrolândia, Rodrigo de Souza, do MDB, também cumpriu agenda em Florianópolis durante a semana. Conforme o chefe do executivo, a expectativa é que liberações de convênios sejam feitas até esta sexta-feira por parte do governo do estado.
5: Foi uma semana de muito planejamento, né? Algumas reuniões com a Defesa Civil. Estive também em Florianópolis na terça-feira, onde a gente sabe que até sexta-feira tem que ser pago, né? Os convênios que a gente tem, o que não for pago até nessa sexta-feira vai ficar colocar para recebimento depois do período eleitoral. Então, a gente correu atrás aí de muita coisa, alguns o Estado vai conseguir pagar, outros não, mas

0: mais depois do período eleitoral, isso acaba acontecendo, né? São recursos garantidos, mas infelizmente tem esse trâmite aí de período eleitoral que impossibilita a gente estar recebendo recursos aí nos próximos, basicamente, 90 dias. Agradecer muito, né, a todos os deputados também que destinaram as emendas, basicamente todas que foram cadastradas para Petrolândia foram pagas, e agora é correr atrás, né, de licitação, finalização de projeto desse recurso que está entrando para a gente já conseguir dar agilidade e dar sequência, né? E outros que já estão com tudo pronto, só estava aguardando realmente o recurso cair na conta para a gente também dar sequência.
1: A administração de Petrolândia segue realizando serviços no perímetro urbano, intensificando melhorias em tubulações e bueiros, ações que visam evitar pontos de alagamentos na cidade e, consequentemente, melhorar o escoamento da água na área central.
0: Quero destacar principalmente o serviço que a gente fez e está fazendo no perímetro urbano, né, no centro, com relação ao escoamento das águas, né, com boca de lobo, e as drenagens de dentro do perímetro urbano, né? Então temos basicamente uma equipe ali só trabalhando com isso. Nosso funcionário é o Rogério ali, mais uma equipe estão passando no centro, né, vendo esses pontos onde está com bueiros obstruídos ou com água acumulando, né, em algum local. A gente está fazendo novos pontos de boca de lobo para que essa água não fique empoçada, né? O pessoal vai lembrar muito daquela poça d'água que dava sempre na pracinha em frente à Igreja Católica, mais uma poça ali perto do SS Matriz de Construção, né? Todos os pontos, né, que próxima à academia do Fábio ali, pontos que alagavam, né, basicamente por a tubulação não dar conta, né, as bocas de lobos não dar conta da água. E a gente fez esses novos pontos aí para estar conseguindo fazer essa captação. Então, o monitoramento ele é constante, né? Hoje está limpo, né? Passa o caminhão-pipa lá e limpa. Amanhã pode vir uma chuva já e está obstruindo e a gente tendo alguns transtornos. Mas com essas melhorias que a gente vai fazendo, com certeza já alivia bastante e não permite com que essa água acumule. Então, quero parabenizar toda a equipe, né, em especial o Rogério aí, que não mede esforços, né, mesmo tendo que trabalhar às vezes até um pouco fora de hora, né, por conta do trânsito e do movimento, tem a dificuldade para fazer a realização do serviço.
1: Com informações da Administração Municipal de Petrolândia, para a Sintonia FM, Diogo Maciel.
2: Dia 37, agora a gente fala sobre a barragem aqui de Tuporanga, né, Jean?
3: Sim.
2: Três comportas da barragem foram abertas na manhã de hoje. A gente foi até a barragem para verificar algumas situações, porque, né, na internet a gente acaba vendo alguns vídeos e tudo mais, e o pessoal falando de que estava muito cheio. No entanto, a gente foi então até a barragem, porque de acordo com o site da Defesa Civil, a ocupação estaria em cerca de 50%. O que que acontece? A barragem, até no momento que a gente chegou, as comportas tinham sido recém-abertas. Isso foi ali por volta das 10 horas da manhã. E essas comportas, então, agora começam a dar vazão a essa água que estava acumulada e a esses 25 metros de água que já estavam ali acumulados dentro da barragem. Algumas situações que a gente percebeu que os nossos ouvintes perguntam muito, principalmente nos comentários, aí nas redes sociais, né? Como que funciona certinho essa questão de porcentagem de ocupação da barragem? A gente até entende de que essa ocupação, ela acontece no primeiro momento de uma forma até mais rápida. Então, por exemplo, num primeiro momento tinha-se 12 metros e estava em 3%. Isso. Depois, com 25 metros, já estava em 50%. Como isso? Porque no primeiro momento a água começa a empoçar. Depois ela começa a ocupar alguns lugares. Ela vai saindo daquela calha do rio.
3: O lago vai aumentando. Né?
2: Isso, o lago vai aumentando. E aí, por isso que essa porcentagem aumenta. Depois dos 50%, depois ali dos 50%, 70%, até essa porcentagem começa a diminuir a rapidez, no caso. Ela começa a ficar mais lenta para aumentar. Por questões que, justamente, essa água está espalhada, né? Até a gente conversou, fomos até lá no Chapadão do Lajeado, lá na entrada do Chapadão do Lajeado, onde tem aquela ponte, para os mais jovens, né? Ali todo esse território ele foi desapropriado, foi pago indenizações e tudo mais, porque ali tinham pessoas que moravam, tinham comércios. E, na verdade, isso ali tudo foi desapropriado para que, justamente, a água pudesse correr e se tornou um rio. Até a gente conversava com o morador, seu Luiz Fiber, lá, que mora ali, né, nos arredores, sempre morou ali, inclusive. Ele falou que em 2011, que foi a maior que a gente tem informações, essa água, ela chegou até nas pilastras ali, né, lambendo a ponte, realmente. Mas que nesse momento tá tudo tranquilo, tudo sob controle, só porque realmente, né, assustou aquele volume de água que tinha no local ali, até porque choveu muito

0: Alfredo Wagner, e essa água acabou descendo para justamente para essa parte antes da barragem. Lembrando, gente, que a operação da barragem, ela é feita pela Defesa Civil hoje remotamente. Isso. Já do estado. E o que acontece é que eles analisam. Rio do Sul, por exemplo, hoje de manhã estava em 5 metros.
1: Isso nesse momento, agora em 4,96, uhum. Ali na Dom Tito Bus, ele saiu do nível de alerta e agora está em nível de atenção. Então está diminuindo. Por isso, então, também está acontecendo essa abertura gradual das comportas das barragens, tanto de Ituporanga quanto de Itaió, até porque também não tem previsão de chuvas aqui na região. Isso. Nesse momento.
0: Né? E aí o rio, ele fica num nível ok, que não vai entrar em casa, que não vai dar enxurrada, que não vai sair Rio da Calha, na verdade, né, lá em Rio do Sul também. Claro, as pessoas que moram antes da barragem também são levadas em consideração. Então, começou a aumentar o nível do rio, uhum, um pouco mais ali para esse pessoal que estava antes da barragem, também já foram abertas as comportas. E lembrando, né, gente, que essa questão, o rio, ele demora de Itaió até Rio do Sul, ele demora cerca de 7-8 horas para chegar essa água até Rio do Sul. E o de Ituporanga demora umas 4-5 horas mais ou menos, uhum. Essa é a estimativa que a gente tem da última enchente, né? Até foi mexido no rio e tudo mais, a gente não tem informações atualizadas. E esses rios, eles se encontram, de Itaió e de Ituporanga, se encontram ali em Rio do Sul, o que acaba gerando talvez um pouco mais de impacto realmente na cidade. Mas tudo isso, claro, sempre monitorado pela Defesa Civil, os caras têm expertise, sabem o que estão fazendo.
1: Tem hidrólogos lá também que agora fazem aí contas, né, pra saber tanto que choveu, por exemplo, em Petrolândia, quanto tempo essa água vai chegar aqui em Ituporanga, o impacto que vai ser aqui no centro e também para cidades vizinhas. Então, tudo isso é também muito tecnológico e também é feito esse cálculo, né? Preciso para que realmente aí faça a operação correta das barragens.
0: E quem quiser ver as imagens, às vezes tem curiosidade, não conhece a nossa barragem, pode acessar @sintonia.notícias que você encontra um videozinho mostrando isso tudo para você.
1: Agora meio-dia, 42 minutos, e a Prefeitura de Ituporanga está executando uma nova drenagem na rua Prefeito Virgílio Scheller, no bairro Santo Antônio.
0: Os detalhes com o assessor de comunicação da Prefeitura de Ituporanga, Arthur Hoffman.
2: Vamos conversar com o secretário de Urbanismo e Obras da Prefeitura de Ituporanga e vice-prefeito, Leandro Mai, que vai falar um pouquinho sobre as obras da nova drenagem pluvial, na verdade o dobro da vazão, na rua Prefeito Virgílio Scheller, né? Leandro, ali no Santo Antônio, a Prefeitura começou nesta semana esses serviços.
3: É isso aí. O ano passado a gente fez do outro lado da pista, e o problema do lado de cá da pista da via também encontra-se com problemas, né? Tinha uma tubulação de 30 totalmente entupida, e a gente está fazendo uma parte de 50 e outra parte vai fazer com tubulação de 60 ligando na tubulação de 1 metro, né? Que vai resolver o problema daquela via ali.
2: É um importante investimento, já que aqueles comerciantes e moradores ali, quando acontecia um volume maior de chuva, né? Tinha alguns problemas e agora a prefeitura está atuando para resolver, né, Leandro?
3: Com certeza, é isso que a gente está fazendo, né? A gente tem diversos pontos na cidade aí que a gente já marcou e vai estar procurando resolver de um a um, né? Sabemos que não é fácil, mas a gente temos aí 18 pontos marcados aí da nossa cidade que no último temporal, onde teve alguns danos aí, a gente está procurando, alguns já foram resolvidos e a gente vai estar resolvendo conforme a gente vai conseguindo.
1: Meio-dia 44 e Festa do Agricultor e Vale Artesanal movimenta Rio do Sul neste fim de semana.
0: Evento reúne exposição de máquinas, serviços, cooperativas e mais de 60 expositores da agricultura familiar no Centro de Eventos em Rio do Sul.
1: Vanessa Montebeller traz os detalhes.
4: Rio do Sul realiza nesta sexta-feira a Festa do Agricultor no Centro de Eventos Hermann Purinhagen, até às 18 horas. O evento reúne máquinas agrícolas, cooperativas, serviços e programação voltada aos produtores rurais do município. Segundo o secretário de Agricultura de Rio do Sul, João Miller, a estrutura foi organizada para atender o agricultor e também gerar oportunidades de negócios.
5: Realmente, a gente caprichou porque, embora seja dia 25, dia do agricultor, né? Mas a gente está fazendo dia 3 por causa da disponibilidade do espaço e etc, né? E os nossos parceiros estão aqui, maravilhosos aqui, com máquinas, com implementos, temos parceiros aqui com produtos de energia solar, temos as cooperativas de crédito, de repente já dá um bom negócio aí, quem sabe, né? E o propósito é esse, de o agricultor vir para cá hoje, se divertir, aproveitar o dia que é para ele, específico para ele, aqui de nosso agricultor de Rio do Sul, né?
4: Paralelo à Festa do Agricultor,

0: inicia também a Vale Artesanal, feira que reúne mais de 60 expositores com produtos da agricultura familiar, artesanatos e serviços. A abertura oficial da feira ocorre no período da tarde e o evento segue até este sábado. De acordo com a organização, a proposta é aproximar o produtor rural do consumidor e do comércio regional.
1: Temos a Vale Artesanal, que começa no período da tarde, a abertura oficial às 16h e vai até às 21h e continua amanhã. E a Vale Artesanal, meu Deus, é mais uma maravilha, porque daí temos coisas deliciosas para experimentar, degustar. São mais de 60 estandes expositores que vão estar ali oferecendo vários tipos de alimentos. Temos ali companhias de turismo, é muito, muito bom. Vale a pena você vir aqui pro Herman, pro Nagin, este final de semana, acompanhar esse evento maravilhoso, que é uma programação feita pela EPAGRE, junto com a Prefeitura Municipal de Rio do Sul.
0: Entre os expositores estão empresas de máquinas agrícolas, cooperativas de crédito, instituições de ensino e entidades do setor rural. A feira também oferece serviços, alimentação e espaço para negócios, com foco na agricultura familiar e no turismo regional.
1: Com certeza, até vou te falar aqui mais ou menos os nossos expositores que nós temos hoje aqui na Festa do Agricultor em Rio do Sul. A distribuidora Frei Bruno, na Palha, venda de tratores John Deere, Sicredi, a Valtra, que vende tratores Valmete, a Rio Frasa, revendedor Massey Ferguson, Agrodivel, revenda New Holland, o Sesc, com brincadeiras para todos os agricultores, Instituto Federal Catarinense, o Senar, o Sindicato Rural, o Sindicato dos Trabalhadores Rurais, a EPAGRE, a SIDASC, o Cressol, a FUBRA, Isla Sementes, a Cicobi, a Associação Amigos das Abelhas Sem Ferrão, a Associação dos Artesanatos de Rio do Sul, Fundação Cultural de Rio do Sul, Secretaria de Desenvolvimento Econômico com o Turismo, Rudnick Painéis Solares e a Secretaria de Saúde. Inclusive a Secretaria de Saúde, por isso que é muito específico de Rio do Sul. Você vem para cá, você vai fazer toda a vacinação que você tem, traz sua carteirinha de vacinação e eles fazem a vacinação aqui no local.
0: A Vale Artesanal é organizada pela EPAGRE, reúne produtores do Alto Vale com produtos já reconhecidos em premiações nacionais e internacionais. Segundo a organização, o objetivo é valorizar a produção regional e ampliar o consumo dentro do próprio Alto Vale.
2: Nós estamos aí com mais de 60 expositores, né? Entre produtos e serviços do nosso Alto Vale. O propósito, a ideia de onde surgiu a Vale Artesanal é exatamente esse: que Rio do Sul e todo o Alto Vale possam conhecer o que brota, né? O que nasce, o que surge aí nas propriedades do nosso Alto Vale. Nós não precisamos buscar lá fora o que temos aqui dentro. Isso vale para o nosso consumidor, isso vale para o nosso comerciante, para os nossos supermercadistas, para os nossos restaurantes, hotéis, pousadas, né? Que conheçam a qualidade, os produtos e os serviços que nós temos aqui nas nossas propriedades, nos nossos empreendimentos rurais e artesanais. Sexta-feira, o início às 16 horas e término às 21 horas. No sábado, então, já inicia às 9 horas da manhã e termina também às 21 horas. Então, tem aí um bom período para que a comunidade de Rio do Sul e todo o Alto Vale possa vir participar, um ambiente gostoso de integração com praça de alimentação, né? Para toda a família, para todo o setor aí interessado poder vir acompanhar e participar.
0: A programação da Vale Artesanal segue até sábado com entrada gratuita e atividades voltadas para toda a família no Centro de Eventos em Rio do Sul. Com informações da capital do Alto Vale para a Sintonia, repórter Vanessa Montebello.
3: E vem aí mais uma edição do Festival de Inverno do Centro de Educação, ou Centro Educacional Bom Pastor, o Festibom, que é realizado aqui em Ituporanga. E os valores arrecadados com a venda de padaria e do tradicional almoço deverão ser investidos na própria instituição. Confira com Berta Tizen.
4: Mais uma edição do Festibom ocorre neste sábado, 4 de julho, no Centro Educacional Bom Pastor de Ituporanga. O evento é considerado a festa da família na escola e tem por objetivo fortalecer os laços entre instituição de ensino, responsáveis e as crianças, além de ser um momento aberto a toda a comunidade. A padaria do Festibom já está com vendas liberadas e também as vendas para o filé de sábado. A diretora da instituição, Magda Klaumann, traz mais informações.
5: A gente está na produção de padaria, né? A gente está preparando o bolo de festa, pão, Santa Fé, doce de máquina e docinho. Além disso, já estamos também vendendo os cartões do nosso tradicional filé com acompanhamento, que vem maionese, pão, farofa e salada. A faixa dos valores dos nossos produtos é o pão, Santa Fé,

0: doce de máquina são vendidos a R$15, o bolo de festa R$25, brigadeiro R$2,50 e no sábado teremos a caixa do brigadeiro premiado, onde quem pega o brigadeiro premiado ganha um brinde no valor de R$15.
1: No sábado, a festa inicia às 10 horas da manhã e vai até o fim do dia.
0: Nossa programação no sábado, a gente inicia então com um passeio ciclístico às 10 horas, né? A partir das 11:30 será servido o tradicional filé com acompanhamento, salada, maionese e farofa. No período da tarde, a partir das 2:20, teremos a participação do coral infantil Pequenos Adoradores da Igreja e também... Logo após, a gente começa a apresentação dos nossos alunos, né? Os verdadeiros artistas da escola, que prepararam tudo com muito carinho. Durante todo o dia, também haverá venda de pastéis, quentão, sem álcool, a pipoca, dos produtos da nossa padaria e também a nossa famosa pescaria.
1: Os valores arrecadados serão investidos na instituição, principalmente na ampliação de uma quadra.
0: O valor arrecadado será destinado às melhorias da infraestrutura da escola e material pedagógico que sempre precisamos. A nossa nova APP tem como principal objetivo ampliar o espaço da nossa quadra, que quem conhece a nossa escola sabe que atualmente existe uma rampa de acesso para o segundo piso, que ocupam uma parte desse espaço. Então, nosso objetivo é substituir, tirar essa rampa, né? E para ampliar a nossa quadra e dar mais conforto na hora da aula de educação física, a realização dos espaços de esporte na nossa escola. Por isso, a participação de cada família e de toda a comunidade é fundamental. Cada colaboração nos aproxima da concretização desse sonho, que beneficiará nossos alunos e toda a comunidade escolar. Então, eu convido toda a comunidade para poder participar do nosso festival de inverno, nosso festibom.
1: Para a Sintonia Aberta Teaser.
2: Meio-dia e 52, a administração de Leoberto Leal acelera o cronograma de obras em comunidades rurais e concentrou frentes de pavimentação na comunidade de Rio das Pedras. O cronograma prevê a conclusão dos trabalhos em 90 dias.
1: Além disso, a chegada de duas novas caçambas vai reforçar a manutenção das estradas rurais, visando a prevenção de problemas causados por chuvas intensas.
2: Os detalhes sobre essas ações você confere agora com Josué Iger.
3: O município de Leoberto Leal segue o cronograma de pavimentação de trechos de comunidades no interior. O prefeito Maicon Scheiman destaca que, por exemplo, na comunidade de Barra Grande, o trabalho já foi executado e agora as ações se concentram também na comunidade do Rio das Pedras.
4: Sim, Josué, a gente já concluiu já a pavimentação da Barra Grande, né? Ficou uma obra também muito bem feita e a gente só tem que agradecer, né? Toda a equipe que estava lá trabalhando para essa obra acontecer, e foi muito rápido, né? Porque quando fala em obra pública, sempre é tudo demorado. Não é um grande trecho de pavimentação, mas é uma valorização daquela comunidade, né? Como a gente também vai estar fazendo nas outras. Agora já começamos no Rio das Pedras e o tempo não está nos ajudando essa semana, mas a empresa me passou que é uma obra ali um pouco maior. Então é questão aí de 2 a 3 meses aí, né? Máximo 90 dias para deixar essa obra pronta. Aí a gente também mais à frente já vai dar início no lavagem dos bugres. Lá são mais do que uma etapa, né? Então a gente vai estar pavimentando lá também. E a gente também está aguardando um recurso ainda que é do programa do governador Santa Catarina Levado a Sério. Isso é um programa já do ano passado que eu pedi, né? A gente levou um ofício de 2 milhões. E o governo então sinalizou que ele ia liberar para Leoberto Leal 2 milhões para estar investindo na comunidade do Rio Parada, Miche e Vargem dos Bugres. Então esse recurso entrando essa semana na conta da prefeitura, a gente também vai dar início a essas obras. E já está licitado, né? Já tem um projeto, licitou, já tem empresa ganhadora, a gente só está esperando o repasse entrar essa semana para a gente dar continuidade nessas pavimentação das comunidades.
3: Prefeito Maicon Scheiman destaca que a administração aguarda também ansiosamente a liberação das duas caçambas que foram adquiridas recentemente para que elas possam auxiliar nos trabalhos de recuperação de estradas do interior.
4: Estamos trabalhando com a previsão bem otimista de já estar chegando essa semana na cidade. No nosso município de Leoberto Leal, essas duas caçambas aí, que é um recurso também de 1 milhão, né? Através

0: mediado pelo Expedião Amin, junto ao governo do estado, e a gente foi listado as caçambas, então estão colocando em cima, já está plotada, já está, a foto já está bonita, já vi, as caçambas já estão andando lá no pátio da firma, então é só mais uns ajustes para elas virem para o município. E a gente chegando aqui, essas caçambas, elas também vão estar chegando num momento muito bom, né? Que tem essa previsão do El Niño. Então a gente vai precisar estar reforçando as nossas bases nas estradas, né? Alguns pontos que fica mais crítico. E elas vão dar um suporte, um conforto muito melhor para a gente estar arrumando a nossa estrada, dando acesso aos nossos moradores, que às vezes necessita, né, de um material, e vai dar esse suporte para nós como gestão. E para nossos moradores também, né, Josué?
1: Com informações do boletim informativo de Leoberto Leal para a Sintonia, Josué Egger.
2: Dia aí 56, e se você ainda não sabe o que fazer neste final de semana, a gente dá algumas dicas. Já rolou matéria por aqui sobre a festa que está acontecendo em Rio do Sul, uhum, e também sobre o Festibon, que é bom para você já aproveitar, comprar aqueles itens da padaria.
3: Nossa, né, senhora, tá? Aquele bolinho, aquela Santa Fé, que é muito bom também.
2: Brigadeiro.
3: Nossa,
2: maravilhoso. Mas não só isso, tem festa no bairro Gabiroba, é isso, Jean?
3: É isso aí, já começou hoje, né? Começa hoje a festa, também com venda de padarias, e domingão nós vamos estar lá com bandinhas em sintonia a partir das 9:30 da manhã, junto com Adriano Coelho, fazendo aquele convite especial para você domingo de manhã fazer a festa com a gente.
2: Também tem festa no Alto Ribeirão Pacas em Aurora. Também, domingo, estaremos por lá, bandinhas em sintonia na festa dessa comunidade maravilhosa, levando todas as alegrias. Então, opção não falta aqui no Alto Vale. Mas a gente também quer falar e convidar você, porque semana que vem...
3: Ela tá chegando, hein?
2: Ela está chegando. Nossa, opa, feijoada de 45 anos da Sintonia FM. 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
2: E a gente viu aí alguns, já teve a oportunidade de ver ela tocar e tudo mais. E, gente, é maravilhoso. 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
2: De tudo mesmo.
3: É maravilhoso. Galera vai gostar.
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3: Opa, tem que ter, né?
2: Tem que ter.
3: Tem que ter um bailão. É, não pode faltar.
2: O grupo Gurizada. E muito pagode também com o grupo Samba Nobre. Ah, Gia, mas tem jogo do Brasil nesse dia.
3: Ah, e aí? Ah, então eu não vou na feijoada.
2: Que nada.
3: Ah, é?
2: Leva todo mundo e vamos lá torcer com a gente.
3: Coisa
2: até
3: boa.
2: Porque você vai ter a oportunidade de ver um bando de maluco torcendo junto. Que a gente dá um ciricutico assim, né?
3: Com certeza, dá um gritedo bom, né? É muito bacana. 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
2: Lembrando, mas Berta, eu não como feijão. Gente, não tem desculpa. O Dionísio, além da feijoada, ele também vai estar com o cardápio de sopas e acompanhamentos, né? Então teremos mais opções aí pra você. Uma festa maravilhosa, preparada com todo carinho. É no próximo sábado, dia 11 de julho. Ali começa ali umas 5 horas da tarde.
3: Isso.
2: A gente já vai estar por lá fazendo um agito também.
3: Vem fazer a festa com a gente.
1: Meio-dia e 59.
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2: Rodada do Campeonato Municipal de Futsal em Chapadão do Lajeado começa neste sábado no Ginásio de Esportes Roberto Sebo.
3: Eronildo de Oliveira traz os detalhes. Boa tarde, Eron.
5: Boa tarde, ouvintes do Jornal da Sintonia, nesta sexta-feira, sextou, vamos falar de futebol aqui no Jornal da Sintonia. Tivemos ontem pela Copa do Mundo, hoje, sexta-feira, último dia da fase de classificação e para as oitavas de final, o 16avos, hoje então fecha a rodada. Tivemos ontem Espanha 3, Áustria 0, Portugal 2, Croácia 1, jogão de bola aqui, e a equipe de Cristiano Ronaldo continua, inclusive com o gol dele feito, e a equipe do Modric, da Croácia, o Modric fechou a sua participação em Copas do Mundo. Suíça 2, Argélia 0, na madrugada desta sexta-feira, e hoje às 3 da tarde teremos Austrália e Egito, Na sequência, às 19 horas, o time de Messi e companhia, a Argentina, enfrentará a equipe de Cabo Verde.

morte do Vozinho. Será que o Vozinho vai parar o ataque da Argentina? Nada mais nada menos que o artilheiro da Copa do Mundo 2026, o Lionel Messi, está com 6 gols, ele estará enfrentando o Vozinho.

0: aí com o calor lá nos Estados Unidos. E no próximo domingo, a equipe do Brasil estará enfrentando a equipe da Noruega, Haaland e companhia, contra Vini Júnior e companhia, às 17h. É a seleção brasileira que fará treino hoje também. Ainda no nosso esporte amador, tivemos ontem, lá no Rancho do Esporte, jogos aí das semifinais do Campeonato Municipal de Grama Sintética. Aí Tutec Zacarias 6-1 para o Cebolinha Futebol Clube e Verdaço Alto Vale 6-3 para Cebolas, Hermes e Recel. A final, então, será entre o Verdaço e a equipe da Itutec Zacaria, e disputam o terceiro lugar a equipe do Cebolinha Futebol Clube contra a equipe do Cebolas, Hermes e Recel. Os jogos aí na decisão do campeonato de grama sintética aqui em Ituporanga, mais precisamente lá no Rancho do Esporte do nosso amigo Beisola. Temos rodada também do Campeonato Municipal de Futsal lá em Chapadão do Lajado. Dá um abraço aí pro diretor de esporte lá da divisão de esporte, nosso amigo Rafael Oliveira, torcedor do Vascão. Ainda também, essa rodada começa amanhã, sábado, 4 de julho, a partir das 16h, no ginásio de esportes Roberto Sebold, lá de Chapadão do Lajado. No sub-15, Invictus Anhel enfrentando Anhel, o clássico, no sub-15. Feminino, The On Bar enfrentando Meninas Lajadense B. Categoria veterano, Anhel A enfrentando Chup Dala. E na sequência, também no veterano, Figueiredo enfrentando Anhel B. Na categoria livre, Tropa de Elite enfrentará a equipe da Anhel A. O Figueiredo A estará enfrentando Os Baguá. E fecha a rodada, Figueiredo B enfrentando a equipe do Força Jovem. Jogos lá no ginásio Roberto Sebold, na cidade de Chapadão do Lajado, amanhã, sábado, dia 4 de julho. Amanhã, sábado, 4 de julho, também, 6h, a hora que a delegação da equipe do Moita estará indo para São Carlos, que são 550 quilômetros. Então, boa viagem e bom jogo para a equipe do Moitas pro Aço DMA Ituporanga, comandada aí pelo Gerson Paranhos. Amanhã a delegação parte, então, 6h. O jogo é 19h lá em São Carlos, pela Copa Catarinense de Futsal, jogo de ida das oitavas de final. Para o Jornal da Sintonia, Eronildo de Oliveira.
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2: As informações com Josué Eger.
3: Estamos chegando em sintonia com as informações que marcaram o meio policial nas últimas horas. Começo com uma informação que vem lá de José Boatê, da aldeia indígena, onde uma operação da Polícia Federal, FUNAI, e da Polícia Militar resultou na prisão de 3 homens com mandado de prisão ativo. Essa situação foi na tarde dessa quinta-feira. Primeiro, a ação buscava desocupar um imóvel da União, que está ocupado irregularmente. No pátio de uma casa, a polícia encontrou um carro e apreendeu maconha, munição, balança de precisão e 8 celulares. Os 3 homens que estavam na residência eram procurados, tinham mandado de prisão ativa por associação ao tráfico, tráfico de drogas, porte de munição, e foram levados para delegacia. Um motociclista de 21 anos ficou gravemente ferido após bater uma Honda Bis contra um poste ontem à noite no bairro Seminário, em Taió. Segundo testemunhas, o motociclista transitava em alta velocidade. Ele foi encontrado caído na calçada, desorientado, sem capacete, estava com cortes no rosto e suspeita de traumatismo crânioencefálico. Foi mobilizado pelos bombeiros, levado até o hospital de Taió. Um homem com mandado de prisão ativo foi detido na madrugada de quarta para quinta-feira aqui em Ituporanga. O SAMU foi acionado para atender uma suposta ocorrência de surto psicótico com apoio da Polícia Militar. Mas durante a avaliação, os socorristas constataram que o homem não estava em surto, mas sim em estado de embriaguez alcoólica. Após a liberação médica, a Polícia Militar consultou o sistema e confirmou que contra esse homem tinha um mandado de prisão aberto por crime de trânsito. E a Polícia Civil prendeu uma mulher de 38 anos ontem, no fim da tarde, aqui em Ituporanga, logo após ela receber alta médica no Hospital Bom Jesus. Ela havia sido beneficiada com a prisão domiciliar por questões de saúde, mas o benefício foi revogado para prisão preventiva após a recuperação. Ela é investigada por uma tentativa de homicídio com arma de fogo e faca cometida em maio na cidade de Petrolândia. Ela foi encaminhada ao presídio feminino aqui na capital da Cebola.

0: São as principais informações das últimas horas para o Ronda Policial da Sintonia, Josué Eger.
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2: Direto de São Joaquim, Ronaldo Coutinho traz agora as informações da previsão do tempo. Vem frio por aí, Ronaldo. Boa tarde.
4: Boa tarde. O tempo vai melhorando aí na região gradativamente. Teremos aí a melhora do tempo, a entrada de um ar mais frio e seco. O sol começa a aparecer e a temperatura vai ficar baixa na região. Provavelmente teremos mínimas aí à noite na faixa de 5 a 7 graus no final da noite. Agora à tarde talvez não passe muito dos 15, 17 graus com boa vontade. Ou seja, vai continuar frio. Vai diminuindo a nebulosidade gradativamente. Amanhã teremos um amanhecer frio na região. Provavelmente as máximas vão ficar aí, as mínimas vão ficar aí entre 0 e 3 graus. E a perspectiva é que a gente tenha aí condições de tempo gelado. Pode ter geada onde não tiver nevoeiro. À tarde é agradável. No domingo também, frio de manhã, talvez aí entre 2 e 5 graus, um pouco menos. E à tarde é agradável. Dificilmente tem chuva. No decorrer da segunda-feira, uma frente fria está chegando com alguma chuva e frio de novo depois. Aqui na Serra pode chegar uns 7 negativos amanhã. Da Climatea, Ronaldo Coutinho.
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2: 1:08, termina aqui o Jornal da Sintonia.
3: Na edição de hoje você ouviu.
2: Obra milionária vai substituir Ponte Pêncil e criar nova ligação com a BR-470 em Lontras.
3: Sicoob Alto Vale comemora 38 anos e entrega carro elétrico a cooperado.
2: Tribunal de Justiça mantém condenação por violação de intimidade durante confraternização em Rio do Sul.
3: Família denuncia suposto erro médico obstétrico após morte da filha durante parto.
2: Bom Retiro lança programa para recolher lixo eletrônico e proteger a natureza.
3: Prefeitura de Petrolândia trabalha na drenagem na área central e aguarda a liberação de convênios do governo do estado.
2: Centro Educacional Bom Pastor realiza vendas de padaria e tradicional filé com acompanhamentos durante o Festibom.
3: Prefeitura de Ituporanga executa nova drenagem na rua Prefeito Virgílio Scheller, no bairro Santo Antônio.
2: Festa do Agricultor e Vale Artesanal movimenta Rio do Sul neste fim de semana.
3: A administração de Leoberto Leal avança em pavimentações no interior e aguarda nova frota de caçambas.
2: Todas as reportagens na íntegra você acompanha acessando o nosso site sintonia.fm.br e também em nossa rede social @sintonia.notícias.
3: Para você uma boa tarde, obrigada pela audiência. Amanhã é sábado e tem Jornal da Sintonia ao vivo para você.
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5: O penúltimo dia da rodada do mata-mata teve três confrontos eletrizantes. A Espanha confirmou o favoritismo e venceu a Áustria por 3-0. Já Portugal fez uma grande apresentação e bateu a Croácia por 2-1 em uma partida extremamente intensa, com ritmo alto, pressão e muita disciplina. Para fechar o dia, a Suíça venceu a Argélia por 2-0, mas o grande destaque de hoje foi mesmo o Portugal. Esse jogo, o que foi interessante dele é que o juiz deu 10 minutos de acréscimo, os croatas chegaram a empatar o jogo, mas esse gol foi anulado e o jogo terminou com quase 19 minutos extras. Eu sou a Melina Calduro, em Nova Jersey, para o Acaerte em Campo.
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1: Boa tarde, amigo ouvinte. Hoje, sexta-feira, o programa Momentos com Deus, da Paróquia Evangélica Luterana Ebenezer de Ituporanga, convida você a meditar no tema A Ajuda que Vem do Senhor. Com base no Salmo 29, versículo 11, o Senhor dá força ao seu povo e o abençoa, dando-lhe tudo o que é bom. Quantas vezes em nossa vida pedimos forças a Deus para enfrentarmos as adversidades? Em certos momentos, tudo o que precisamos são forças para superar algum obstáculo. Devido ao pecado, a nossa tendência é buscar ajuda em fontes que não provêm do Senhor. Frases de autoajuda, horóscopo, videntes, parecem ser uma boa saída para os problemas. Olhando para o seu interior, o ser humano pode encontrar forças para situações existenciais e terrenas. Mas averiguando seu relacionamento com Deus, encontrará apenas um vazio dentro de si mesmo. Muitos seguem conselhos parecidos como o de Gandhi, que disse: a força não provém da capacidade física, mas provém de uma vontade indomável. Segundo ele, a força estaria na vontade do ser humano. No entanto, quando olhamos para a Bíblia e olhamos especialmente para os Salmos, vemos que a fonte de ajuda que deveria ser procurada por nós está no Senhor, que dá força ao seu povo e o abençoa, dando-lhe tudo o que é bom. Enquanto a humanidade tenta buscar forças para os problemas, usando a razão e o autoconhecimento e o esoterismo, não encontrará a verdadeira força que vem do Senhor. A ajuda verdadeira vem de fora de nós. Vem de Jesus, que se entregou à morte na cruz para perdoar os pecados de todos. Jesus carregou sobre si as nossas enfermidades. O profeta Isaías escreveu: nós somos curados pelo castigo que ele sofreu, somos sarados pelos sofrimentos que ele recebeu. Por isso, diante de qualquer problema que enfrentemos, podemos olhar para Deus Pai. Ele nos dá forças para caminharmos nesta vida, nos dá tudo o que é bom. Já nos deu o melhor, que foi o seu único filho Jesus Cristo, e ainda nos dará um lugar na morada celestial. Querido Deus, obrigado por nos dares forças diante dos problemas da vida. Obrigado por entregares Jesus para morrer em nosso lugar e por nos abençoares com tudo o que é bom. Em nome de Jesus, amém. Lembramos que hoje à noite, às 19h30, temos encontro de famílias em Atalanta, na residência do senhor Edemar Schaefer. Lembramos também que amanhã, às 9h, temos doutrina em Ituporanga, às 14h, doutrina em Atalanta, às 15h, culto em Atalanta, às 18h, doutrina em Aurora, e às 19h, culto em Aurora. E domingo de manhã, teremos culto em Ituporanga, às 9h. Tenham todos

0: boa tarde e fiquem com Deus.
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4: Muito bem, boa tarde pra você, boa tarde Tuporanga, alô, alô, Alto Vale do Itajaí, você na região serrana, em qualquer lugar do mundo, né? Hoje a sintonia está em qualquer lugar do mundo aí na internet, na grande rede, você ligado comigo a partir de agora, tem muita música na sua tarde, tem informação, tem alegria, tem sorteio de brindes, tem no seu rádio aí na Alexa, no aplicativo,
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4: na internet.
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4: Mais um comando sintonia e sexto, hein, gente? É.
5: Hoje é sexta-feira.
4: Janta
5: lopau, Zé Cabelo.
4: E o que é que você vai fazer na sexta-feira? Tem comida em tudo quanto é canto.
5: Sexta-feira, rabada na casa do Frido.
4: É, rabada hoje à noite na casa do Frido, que tá bom demais, então. Um abraço pra você ligado comigo a partir de agora, então, no comando sintonia, tarde de sol entre nuvens, né? Digamos assim, mas vamos dar uma espiadinha. Será que vai chover? Será que vai dar sol?
6: Será que vai dar sol?
4: Olha, previsão é sol entre nuvens, né? Não é pra chover hoje, nem amanhã. Pode chover domingo, aliás, segunda-feira, domingo também não. Vamos ter uma trégua aí na chuva. Mas chove segunda e já melhora o tempo na terça-feira, mas vem frio por aí. Amanhã, temperaturas baixas em alguns locais aí, não tá escape até ter uma geada, né? Segundo o Coutinho, que fala do tempo logo mais também. E o Coutinho está na página da rádio aí com a previsão do tempo no sintonia.fm.br. Vai lá, tá? Nesse momento, 15 graus e a umidade relativa do ar tá marcando aí 61%. Tem aquele ventinho soprando, né? O solzinho tá gostoso, né? As olhadas de sol aí aquecem a nossa tarde e onde tem uma brisa e um frio aí, parece que a sensação é até de um friozinho maior, né? Mas o sol tá gostoso. Enfim, 15 graus agora, pode subir um pouquinho mais, pode chegar a 16 graus. E olha, não esqueça, né? Nós nascemos sem trazer nada, morremos sem levar nada. E o que acontece? No intervalo entre a vida e a morte, brigamos por aquilo que não trouxemos e não levaremos. Pense nisso e viva mais, ame mais, agradeça mais, perdoe sempre e seja mais feliz. É a sua sexta-feira, 3 de julho de 2026, seja muito especial, muito alegre, cheio de coisas boas, sextou de novo e pra todo mundo as nossas boas vibrações aí, ó, que já estão no ar.

0: 1:22, agora 1:22, ouvimos a primeira da tarde aí, com a caminhonete Vai Pular, Jennifer e Stephanie, participação de Pedro, Paulo e Alex, e agora... Agora tem o repeteco da piada, né, gente? Vamos rir de novo. Ontem foi dia de TBT e no TBT a gente traz outros humoristas aqui para recordar piadas. E ontem foi a vez do Tonho dos Couros. Vamos ouvir.
1: Uma mulher bonita, arrumada, rapaz, daquelas gostosões e tudo, entrou num boteco, rapaz, aqueles botecos sem movimento, né, naqueles bairros, tudo longe. Rapaz, quando ela entrou no boteco, nua, coisa mais linda do mundo, nuazinha, assim, pelo. Aí o dono do boteco olhou e ficou impressionado com aquilo. Ela chegou no balcão e disse: o senhor tem cerveja? Aí o dono olhou e disse: tem, senhoras. Me dê uma cerveja. O dono foi lá, pegou a cerveja, pim, abriu a cerveja, botou lá do copo, ela bebeu. E ele olhando ela dos pés à cabeça assim, ela disse: traga mais uma cerveja. Ele foi lá dentro, pegou a cerveja, pim, abriu, botou lá, ela começou a beber, disse: traga mais outra cerveja. Ele olhando ela dos pés à cabeça, foi lá dentro, pegou a cerveja, abriu a cerveja, pim, botou lá no copo dela, ela começou a beber, e ele olhando ela dos pés à cabeça, ela se encabulou, olhou assim, aí disse: o que foi que houve? O senhor nunca viu uma mulher nua na sua vida, não foi? Ele olhou e disse: vê, eu já vi, eu só tô olhando, procurando aqui, querendo saber de onde é que a senhora vai tirar o dinheiro que é pra pagar essas três cervejas que a senhora bebeu. O cabelo empresário chegou em casa uma vez e disse à mulher dele, né? Disse: querida, eu tô muito preocupado, porque a Receita Federal mandou uma intimação pra eu, porque eu atrasei a declaração de imposto de renda, e eu tenho que comparecer lá, mas eu não sei se eu compareço de calça jeans e camiseta, ou eu vou de paletó e gravata. O que é que tu acha, hein? Ela disse: meu amor, eu vou dizer a mesma coisa que mamãe me disse na noite de núpcia com você, quando eu perguntei se eu ia lá de calcinha de renda ou de calcinha de seda. Se o que foi que aquela velha falou? Ela disse: tanto faz, ele vai lhe foder de todo jeito mesmo.
2: Olha ele aí, ó.
0: É a pura verdade, né? É. E a véia tinha razão, né? A véia tava certa.
1: O que foi que aquela véia falou?
0: A véia deu o conselho certo, não importa. 1:25 agora.
1: O que foi que aquela véia falou?
0: Vamos de música, eu tô querendo ir. Michel Teló, vem com tudo.

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13: 1:34. Vem aí o sucesso da Yara Azevedo, criado com vó. Aí nem ouve Chitãozinho Chororó.
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0: Bom demais aí, ó. É criado com vó Nayara Azevedo. Agora, 1:36. 1:36 na sintonia. Abraço aí pro meu querido irmão Frido, tá ligado na sintonia.
1: Sexta-feira rabada na casa do Frido.

0: Então tá? Então vamos lá, né? Tem rabada na casa
1: do Frido. Sexta-feira, rabada na casa do Frido.
0: Abraço pro Zé da Toca também, né? Pedro mandou imagens aí do Zé da Toca buscando latinhas por toda a região do bairro Santo Antônio, não, ali no Frei Jerônimo, não, aqui no Nossa Senhora de Fátima, né? Abraço aí pro Zé da Toca, muito bom. Grande Frido, obrigado pela audiência, meu querido. Vamos seguindo, hoje tem sorteio, hein? 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E a gente tem aqui um almoço completo para você nesse domingo, agora nesse próximo domingo, que é exatamente dia 5, né? 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Quer mandar áudio?
2: Pode mandar
0: texto, pode mandar letra aí escrito, pode ligar, você que tem o velho telefone orelha seca aí, né? Não tem o WhatsApp ou tem o fixo, o orelhão, liga pra cá que as nossas secretárias vão atender você nessa tarde bonita de sol, né? Agora é o sol aparece pra valer aí, acredito que tá tudo tranquilo aí, que não tem nenhum lugar que esteja chovendo nessa tarde aí de segunda-feira, né?
2: Tá chovendo aí, aqui tá chovendo.
0: Não é possível.
2: Tá chovendo aí, aqui tá chovendo.
0: Na casa dessa velha chove todo santo dia. Rapaz, agora matadinha de saudade, hein? Menos é mais. Xande Avião na sintonia, vem com tudo, boa.

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8: Legal, gente, estamos de volta agora. 1:46. Vamos trazer para você aí as primeiras dos signos nessa tarde de sexta-feira. Aqui chegando o horóscopo do dia.
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10: Áries.
8: Boa tarde, Áries. O dia vai te trazer surpresas gostosas no

0: Amor, se estiver só, dê chances ao acaso. Uma paixão poderá surgir de um encontro casual e mudar os seus conceitos. A semana termina com convites de amigos, conexões em outro ambiente, muita criatividade e clima divertido. Não se afaste dos amigos por causa de um par ou vice-versa. Circule, aproveite o fim de semana, brinque mais, Áries.
1: Touro.
0: Olha, Touro, visualize o que quer para o futuro e renove a sua imagem profissional. A semana terminará com popularidade e decisões de um novo empreendimento. Gestos generosos animarão a família ou alguém especial que andava distante. Reencontros serão carregados de emoção. Evite deslocamentos. Receba pessoas queridas em casa, Touro.
1: Gêmeos.
0: Marte e Urano em seu signo agitarão o clima e espalharão... É, calma lá, onde é que foi parar aqui? Aqui, ó. Marte e Urano, seu signo, agitarão o clima e espalharão um cheiro de novidade no ar. A semana terminará animada, poste numa viagem para intensificar o amor e esfriar a cabeça. Uma ideia ousada, uma conversa que encanta ou uma decisão rápida movimentará a vida numa direção mais atraente. Evite discussões e curta momentos de liberdade, gêmeos.
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1: Câncer.
0: E aí, Câncer, valorize suas competências na hora de apresentar o orçamento ou fechar uma proposta de trabalho e respeite a sua percepção nas decisões de investimentos. Mercúrio retrógrado em seu signo vai trazer reflexões importantes sobre objetivos pessoais, futuro e caminhos a seguir. Evite ações precipitadas. O dia pede cautela nas escolhas. Câncer, inicie novas amizades.
1: Leão.
0: Carisma, brilho, simpatia e alegria de viver marcarão a sua presença nos eventos do dia, com Vênus e Júpiter em seu signo. Bom momento para entrar num grupo e apostar em maior abertura social. No amor, não espere do par mais atenção do que ele pode dar agora. Respeite o espaço de cada um, espalhe sua luz, poder de atração em alta. Leão.
1: Virgem.
0: Fechando aqui com Virgem, a primeira parte dos signos, a semana terminará com ótimos resultados de trabalho, embora as relações sejam desafiadoras. Foque nos assuntos práticos e não alimente emoções negativas. Descanso entre um compromisso e outro, meditação e momentos de relaxamento manterão a vitalidade. E nove, a atuação profissional e abra novos caminhos na carreira e se surpreenda, Virgem.
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0: 1:49, vem com tudo. Vem com Paixão de Peão, é um pupurri aí com Ícaro e Gilmar, tem Paixão de Peão e Que Pescar Que Nada, participação de Panda também, Humberto e Ronaldo.

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10: Tô bem, de volta aqui na Sintonia, agora 1h56, 1h56, para falar aí da Itu Auto Center. 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
1: 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Tem Henrique e Juliano agora, como é que a gente fica? E aí na sequência as notícias pra gente no Repórter Sintonia.

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2: A Prefeitura de Vidal Ramos, por meio da Secretaria de Assistência Social, promove a palestra Papo Reto, Saúde Mental na Adolescência. O encontro será conduzido pelo psicólogo e professor Rafael Gustavo de Lis. A atividade acontece no dia 6 de julho, segunda-feira, às 7 horas da noite, no Anfiteatro Tranquilo Dognini. O evento busca fortalecer o diálogo entre família, escola e adolescentes, abordando temas como saúde mental, relações familiares, redes sociais e comportamentos de risco. Também serão discutidos projetos de vida e os desafios enfrentados pelos jovens na atualidade. A iniciativa pretende incentivar a reflexão e ampliar a compreensão sobre a adolescência, contribuindo para relações mais saudáveis no ambiente familiar e social.
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0: Legal, de volta, 2:07 aqui no nosso, no seu comando, sintonia dessa tarde, agora de sol, tava meio nublado, meio fechado, sol entre nuvens, agora nós temos mais sol do que nuvens, o que é muito bom para as festas aí que estão acontecendo esse final de semana em toda a nossa região. E eu tenho o prazer de receber aqui o Daniel, que é o presidente, e o Clelvis, que é um dos festeiros da festa de Alto Ribeirão Pacas Aurora, cujo padroeiro é o São Cristóvão. E domingo a rádio vai estar por lá com o Bandinhas em Sintonia. Boa tarde, meus queridos.
1: Boa tarde.
0: Boa tarde, Daniel e Clelvis, né? Como é que estão os preparativos lá então para essa grande festa, expectativa, meus queridos?
1: Bom, Erlo, nós agradecimento desde já, né? A gente vem fazer o convite aí para a gente celebrar a nossa festa lá. Então, amanhã a gente começa com a venda de padaria, né? Aí à tarde, filé.
0: Certo.
1: O filé e padaria, né?
0: Uhum.
1: No domingo vem a tradicional festa de comunidade, né?
0: Tá.
1: Aí vem, nós vamos fazer às 10 horas o almoço, a missa.
0: Uhum.
1: A partir das 10 horas aí vem o almoço com galeto, em vez de galinha, que a gente não tá com a cozinha 100% feita, vai ser o galeto na brasa.
0: Galeto na brasa, isso, no espeto, que
1: isso,
0: é doce mais.
1: Galeto,
0: né?
1: No espeto.
0: Isso, espeto, bicho. Fica
1: vai
0: bom.
1: Ser feito a carne de porco pura, né?
0: Tá.
1: E a costela, né? Qual costela tradicional da festa, né?
0: Certo.
1: Aí, além da tarde, depois do almoço, a gente vai ter também como o bingo, vai ter leilões. A gente tem um leilão de um boi de 15 arrobas.
0: Olha.
1: Gordo já, né?
0: Já tá pronto pro abate, que nem
1: isso. Isso,
2: tá?
1: Isso.
2: Não, tá.
0: Prontinho, né?
1: Tá, quiser, filé.
0: O cara que ganhar, se quiser transformar em churrasco, tá pronto já.
1: Isso. A gente tem um boi, como a gente tem uma ovelha também, né?
0: Aham.
1: E além de uma ovelha, a gente tem um cúbico de tauba serrada.
0: Tá. Isso aqui, como é que é o sorteio? Isso vai ser?
1: Esse vai ser leilão.
0: Leilão. Leilão.
1: Fora
0: leilão.
1: O bingo.
0: Tá. Então, leilão, quem arrematar o melhor preço leva o boi, leva as tábuas, enfim, é isso?
2: Como se diz, vai ter um lance inicial, tá. E dali pra frente a galera que
0: quem agita, paga mais.
2: Né? Isso, agita, né? vai indo.
0: Leiloeiro, quem dá mais,
2: isso,
0: já tá.
2: Isso, isso. Dou-lhe uma, dou-lhe duas e vai indo pra frente.
0: Qual pega?
2: Isso.
0: Um bicho desse aqui vale o quê? Um boi desse vale bastante.
2: É, comparado em preço de mercado e coisa errada aí, eu acho que de uns 5.
0: 5 pra frente,
2: cinco,
0: né?
2: 5 pra frente, mais ou menos isso aí.
0: É um baita prêmio, então, tá aí. É pra,
2: não, boi é bonito, bonito.
0: Pra quem quiser arrematar lá, né?
2: Sim.
0: E você até falava aqui, Daniel, de que primeiro ano que vocês estão fazendo uma forma de servir carne diferente, vocês sempre tinham uma festa,
2: isso.
0: Era filé, né?
2: É, com base na nossa comunidade ali, nós viemos em construção e coisas, reformas, o salão agora, querendo ou não, um salão, estamos em construção ainda, né?
0: Sim.
2: Cozinha e coisa arada não tá bem pronta ainda, daí então estamos vendo para fazer, conseguimos fazer então um almoço bem dizer normal, né?
0: Tá.
2: Com porção à venda e coisa. Não vai ser buffet, pessoal. Vai vai ser em porção.
0: Compra os pratinhos
2: pratinhos avulsos.
0: Maionese.
2: Maionese, arroz, essas coisas assim.
0: Aham.
2: E daí, carne vai ser diversas normal na churrasqueira, né?
0: Isso aí.
2: Compra no caixa, vem na churrasqueira.
0: Provavelmente
2: ali, tal.
0: Vai ser por tamanho, por peso. É o padrão.
2: Acredito
0: que vocês
2: eu que
0: pensam?
2: Vai ser meio que padrão, né?
0: Padrão.
2: Vamos pegar ali
0: tem,
2: no.
0: Tem muitas comunidades que hoje fazem isso, tá? Já pesam. Já o próprio frigorífico já entrega.
2: Isso,
0: e o valor, né, por costela é X. O pernil é tanto. E
2: sim,
0: assim
2: foi
0: vai,
2: pedido,
0: né?
2: No frigorífico ali, tipo, padronizado. Costela 3 quilos, isso. Pernil é uma base boa, galeto daí em pedaço, e assim vai indo, certo? Daí vai ter filé também e tal, e assim vai indo. Filézão, bem bonito mesmo.
0: Então tá. E como é que está a estrutura para receber esse povo lá? Como é que é a estrutura? Para quem nunca foi lá, né, na comunidade de vocês, como é que é lá o salão? Conta um pouquinho pra gente aí.
2: Olha, tomo bem. Como se diz, nunca estamos bem preparados, né? Estamos se preparando para bastante gente e tal, assim, quanto mais melhor, mas enfim, tá bem bom mesmo, não tá?
0: Tá.
2: Hoje de manhã tivemos apoio da prefeitura e coisa errada ali, patrocínio e coisa, e assim vai indo, espalhamento de pedra.
0: O acesso lá vai estar tranquilo?
2: Tá, não, a estrada
0: nós tivemos aí chuva essa semana, mas agora a previsão de tempo bom, até segunda-feira.
2: Sim.
0: Então pode chegar lá tranquilo pra
2: 100%.
0: Pra comer um bom churrasco com vocês ali.
2: Sem dúvidas, é só partir do local lá e pronto.
0: Produto de padaria, como você falou, a partir da manhã à tarde já tem?
2: Amanhã à tarde teremos bolo.
0: Tá.
2: Na verdade, com a padaria, como estamos em construção e coisa arada, lá vai ser, esse ano vai ser só bolo mesmo, não vai ter venda de pão e cuca, como tradicional, sabe? Vai ser bolo de festa, como se diz, né?
0: Tu diz que vocês estão ainda em obra, o que é que vocês estão construindo, pensando já para o futuro, então? Daí tem uma cozinha maior, um fornos,

0: fornos assim pra
1: assar? Isso. Futuramente, acabamento de cozinha, coisa errada, estrutura de fornos e coisa, assamento pra, pra fazer assamento de galinha, coisa errada, né? Churrasqueira, até fizemos uma estruturinha no lado lá, vamos ver se vai ficar aquela ou não. E assim vai indo, tem que ir construção, não adianta...
0: Certo, tu tá como presidente da festa primeiro ano ou não?
1: Não, esse é o terceiro ano meu. Então, querendo ou não, se torna quase último, então...
0: Tá.
1: Ano que vem passo o bastão pra outro, então, como se diz, né?
0: E você, festeiro, primeira vez, não?
2: Sim, sou festeiro a primeira vez.
0: Tá, comunidade de Alto Ribeirão Pacas ali moram mais ou menos quantas famílias, vocês têm ideia, não?
1: Ah, eu acho que contribui ali com, querendo ou não, com o dízimo, como se diz, né? Eu acho que umas 80 famílias que contribui com o dízimo ali.
0: E esse pessoal, dessas 80, tem muita gente que, mesmo não sendo CPC e festeiros, acaba se envolvendo com a festa, ajudando como voluntário.
1: Sim, sim, não. O pessoal ali da nossa comunidade, não posso reclamar, dos três anos que eu tô, terceiro ano agora, então, né? Mas bem acolhido, bem...
0: Tá, o pessoal veste a camisa pra
1: Isso. Todo mundo que tá empenhado ali, se empenha mesmo de verdade, não, não adianta se reclamar, não.
0: Muito bom. Então, pra gente explicar aí pra quem deseja aí, domingo, comer um churrasco com vocês lá, uma costela, uma carne de porco, um filé, almoçar fora, vou conhecer um pedacinho de Santa Catarina,
1: mais um cantinho
0: aí, como é que faz pra chegar no Alto Ribeirão Pacas Aurora? Conta aí. É bem simples chegar lá?
1: É. Fácil? O pessoal que nem eu moro lá, no caso, assim, se torna simples, mas enfim, o pessoal que vem de sentido Ituporanga.
0: Tá, de...
1: Pra Aurora, então, no caso, né? Tem o posto bem-vindo ali, que se torna referência pro nosso local lá.
0: Tá.
1: De Ituporanga pra Aurora, se torna à direita.
0: Tem a placa indicando?
1: Tem.
0: Tá.
1: E daí de Rio do Sul, então é o inverso, daí às esquerdas, então, né?
0: Isso.
1: Em frente o Polo Shopping, então, que tem o shopping da Aurora ali, como se diz, né?
0: Ah, entendi.
2: Aurora Center, né?
0: Isso. Certo. Indo em sentido Ituporanga, Rio do Sul, pega a direita ali, né? E vindo de Rio do Sul pra cá, à esquerda.
1: Isso.
0: Ali do asfalto até o salão de vocês ali, uns 7, 8 quilômetros, mais ou menos?
1: Mais ou menos isso aí, Mas tem um bastante pedaço ali, calçamento e coisa, serra calçada, O acesso ali é bem de boa,
0: Eu tive uma vez lá, já faz alguns anos, a gente esteve lá na comunidade de vocês, e agora, depois de um tempo, a sintonia volta lá ao vivo, domingo, né?
1: Show de bola.
0: Dá alegria pra gente poder voltar lá e contar tudo aí dessa festa. O projeto é fazer um bom lucro pra continuar com as reformas, é isso?
1: Isso. Querendo ou não, pandemia, coisa errada, reforma, tudo vem travando, né? Então, hoje em dia, estamos visando uma contribuição boa pra comunidade ali e botar pra frente, né? Não adianta parar também.
2: O Erlen, lembrando que a partir das 17 horas, domingo, vai ter uma tarde dançante.
0: Olha aí, ninguém tinha falado ainda.
2: Com a entrada gratuita com Léo Vieira e Igor.
0: Olha aí.
2: Que são aqui da região.
0: Da região, sim, Léo Vieira, pô.
2: Vai ser a entrada gratuita a partir das 17 horas, né, Daniel?
1: Eles vão estar o dia todo lá, né?
2: Desde manhã, mas...
1: Dando uma brechinha ali entre intervalo e outro ali, eles vão tocar uma modinha lá e pronto.
2: Vai ter uma tarde dançante, então, entrada gratuita pro povo, né? Quem quiser ir lá.
0: Boa.
2: Tanto que almoçar ou quiser ir só pra tarde dançante, vai ser bem-vindo também, né? Vai ser bem recebido.
1: A ideia vai ser tocar o almoço, né? Daí após o almoço, daí eu acho que ação entre amigos, não... Então, o binguinho ali,
0: de
1: ação entre amigos e coisa, leilão, coisa errada, vai estar, entra a rotina ali. Daí vão ter telão pro jogo também, que vai ter.
0: O Brasil joga
1: às 5, né?
0: 5, né? 5 da tarde de domingo. Então, se a pessoa não precisa sair de lá, porque não vai
1: ter. Vai ter uma TV na parte do balcão acredito eu que vão conseguir botar um telão, um retroprojetor em cima, em outra parede lá, pro pessoal ter mais acessibilidade.
0: E aí, tomar uma cervejinha, ficar lá assistindo.
1: Tem tudo lá. Tem tudo lá.
0: Filé, se quiser, né?
1: Isso. Após ali o jogo, depende de mais teu empenho ali, vai ter música ao vivo ali, pronto, e assim vai indo, né?
0: Isso.
1: Antes do jogo e pós-jogo, vamos estar na festa, como se diz, né?
0: Maravilha. O fato de a previsão do tempo ser boa já pra vocês que estão organizando já é uma benção, né?
1: Porque eu acho que. Né? Acho que sim, né?
0: Sempre. Eu tava olhando aqui, a previsão é tempo bom pra final de semana. E sempre a chuva acaba atrapalhando um pouco, né? Então,
1: acaba.
0: A previsão de tempo bom já garante aí que muita gente vai lá, pode ter certeza que não fica naquela dúvida, mas sair de casa com chuva é meio complicado, se bem que independente de clima, o acesso tá bom e vocês têm uma estrutura legal lá para receber todo mundo, né?
1: Acredito eu que nós vamos ter pra agradar bastante pessoa e coisa assim, se faltar, peço desculpa, mas enfim, dos anos que a gente vem vindo, nós estamos se mantendo bem firme assim, estamos tentando manter a média de agradar todo mundo, que nem

0: nos outros anos foi feito.
1: Maravilha. Então tá bom, o Daniel e Cleber, já algo mais vocês queiram acrescentar, reforçar, quem sabe mandar um agradecimento aí quem tá trabalhando, imagino que tem as pessoas lá já agarradas.
0: Estão, né? As mulheres estão empenhadas lá, estão falando como isso. Início do padaria e coisa lá ali, dos bolos ali, estão...
1: Já estão todo mundo tão, trabalhando.
0: Estão empenhados. Né?
1: Deixando tudo pronto pra grande festa.
2: É, e desde já vamos convidar a todos, né? Todo mundo da comunidade, como todo da região, da gente aí. Eu sou natural lá de Chapadão Lajeado, convido também quem me conhece, quem não me conhece, pode vir também, vai ser bem recebido, né? Esperamos todo mundo junto lá, né? Com a gente.
1: Maravilha. Vocês são moradores ali hoje? Isso. Moram ali? E são agricultores?
0: Sim, agricultor.
1: O que que você planta lá?
0: Cebola ainda, como se diz.
1: Daniel, levando... Cebola aí. Tu também, Cleber?
2: Não, eu tenho uma mecânica, né? Na Aurora.
1: Ah, tens uma mecânica.
2: Mecânica de tratores, isso.
1: Opa, então tá aí, mas vocês e tantos outros têm que, nesse período de festa,
2: se ajudar,
1: conciliar, né?
0: Sim, a gente se dedica e tal ali. Querendo ou não, é empenho, né? Pra fazer acontecer tem que se dedicar, que senão também não acontece, né?
1: E alguém tem que fazer esse trabalho, então vocês foram os escolhidos da vez, né?
0: Tá bom, isso.
1: Maravilha, domingo a turma vai estar lá pra contar tudo, beleza?
0: Nós agradecemos então a presença de todos.
1: Valeu, esse é o Daniel do que mesmo?
0: Gesser Montebeller.
1: Gesser Montebeller, que é o presidente, e o Clelvis
2: Ferreira,
1: que é um dos festeiros da grande festa do padroeiro São Cristóvão de Alto Ribeirão Pacas Aurora. Neste domingo, a partir de amanhã ao meio-dia, já começa a venda de padaria, filé durante toda a tarde, à noite. Prestigie domingo com um grande almoço e música de graça para a turma dançar aí no domingo à tarde, com estrutura para você assistir o jogo do Brasil também, né? É isso aí?
0: Isso mesmo.
1: Maravilha. Vamos seguindo então com o nosso comando, Sintonia Música. Agora 2:19, Coração Machucado, vem aí ele, Wesley Safadão. Vem com a sintonia, vem com tudo.
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0: Tá aí a moça do chapéu preto, Candieiro. 12:30. Carlos. 2:30. Boa tarde, aqui é o Fernando Carlos Struppel. Fernando Carlos Struppel, de Alto Garrafão em Buia. Mandar música para minha esposa Adriana, Jorge Struppel, meus filhos Larissa, Cauã, Carla, Alana e ao meu neto Miguel. Quero participar dos sorteios aí, Erlon. Obrigado, Fernando. Abraço para você e pessoal de Alto Garrafão em Buia. Alô, Nilson Sebold, boa tarde. Boa tarde ao Marcelo Becker, ligado na sintonia, participando dos sorteios. Boa tarde a Valquíria Aparecida Reis em Hengel, do Cerro Negro, tá ligada com a gente, participando dos sorteios. Alô para as meninas da Mileva Estopas. Alô, Valquíria, Milena e Lorena. Beijo para vocês, boa tarde. Alô, Daniara Golini, de Molungu, Vidal Ramos, tá participando com a gente aí do sorteio, boa tarde para você. Ah, temos aqui áudio, um áudiozinho, vamos lá.
1: Oi, aqui é a Maria Milk da Bela Vista.
0: Peraí, se eu botar no ar, vai sair no ar, né? Se eu não botar, vai sair só fora, agora sim.
1: Oi, aqui é a Maria Milk da Bela Vista, eu queria participar de todos os sorteios, tá bom? Um abraço.
0: Tá bom, obrigado aí. Boa tarde, boa sorte para você aí no sorteio. E também a Maria Capistrano Dubiela tá nos ouvindo. Obrigado aí. Ela mandou mensagem. Quero participar dos sorteios. Eu moro em Pinhal, Petrolândia. Isso aí, não esqueça.

de colocar aí a comunidade que você mora, né? Onde você, da onde você está falando, e o teu nome completo, e diga o que você gostaria de ganhar, tá? APA e Saudade mandou avisar. Anderson Nogueira, 2:32.

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0: Tá aí, ó, Sabor Amor, Jorge Mateus na sintonia. 2h43.
1: Erlon Carlos.
0: Olha, utilidade pública, a Elisângela Schaefer perdeu a sua carteira com os documentos próximo ao CDL aqui em Tuporanga, né? Na margem esquerda aqui. E qualquer informação, né? Se você viu, sabe onde está, encontrou, pode ligar para esse número que é o 47988616139. E segundo informações, uma pessoa foi vista juntando a carteira, né? Ela recolheu a carteira, então a Elisângela voltou ali no local, percorreu e não encontrou mais, e há quem diga que, não, alguém passou e pegou, tá? Então, se você tava, né, querendo devolver, enfim, guardou aí uma boa causa, né, para não ficar jogada e deseja entrar em contato com a Elisângela, 47988616139, tá? Ela perdeu a carteira com todos os seus documentos aqui na conhecida margem esquerda aqui próximo à sede da CDL ali, tá bom? Boa sorte para nossa querida Elisângela, que ela encontra, que isso dá uma dor de cabeça, tem que refazer documentos, enfim, mas vai dar certo, né? Vai dar boa, daqui a pouco a pessoa devolve aí, vai dar tudo certo, né? Vamos torcer. E agora é hora de a gente conferir as últimas dos signos, tá bom, galera? Vamos lá então para as últimas do horóscopo do dia nessa tarde de sexta-feira, né? Vamos lá.
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2: Libra.
0: E aí, Libra, a vida social ficará mais animada e divertida, embora o coração fique dividido entre curtir as amizades, o par ou dar nova paixão. Uma boa companhia vai recarregar as suas baterias também. Conte com segurança nos relacionamentos e aposte na espontaneidade em novas conexões. Conversas de hoje inspirarão ideias geniais e soluções criativas, Libra. Alô, Escorpião, o plano de carreira poderá mudar com oportunidades imperdíveis nessa fase que aumentarão seu prestígio e poder. A semana terminará com decisões de moradia, autoestima e atenção à família. Dedique tempo para curtir quem você ama. Ótimo momento também para medir mudanças ou decidir mudanças e transformar velhos padrões emocionais. Acerte a documentação, Escorpião.
2: Escorpião.
0: Agora vamos de Sagitário.
2: Sagitário.
0: Uma viagem, curso ou contato com pessoas de longe ampliará possibilidades. Circule, descubra informações e acerte documentos. Uma conversa íntima poderá mudar a sua perspectiva e inaugurar uma fase animada no casamento ou namoro. Viagem a dois ou com os filhos será tudo de bom. A confiança crescerá no amor, poder em alta. Agora,
1: horóscopo do dia.
2: Capricórnio
0: agora. A vida íntima ganhará mais intensidade, uma conversa profunda ou uma aproximação verdadeira poderá fortalecer um vínculo importante. Valerá se abrir a uma grande mudança e elevar os seus padrões. Hora de aprender com novas referências e aceitar ajuda em temas que você não domina. Mercúrio retrógrado inspirará conversas profundas no amor, Capricórnio.
2: Aquário.
0: E aí, aquariano, o dia pedirá equilíbrio entre o seu espaço e a atenção que os outros pedem. Equilibre a balança entre o dar e o receber. As parcerias e a vida a dois estarão em foco. A semana terminará com harmonia nos relacionamentos e com decisões de vida. Se estiver só, uma paixão instantânea balançará as estruturas. Clima divertido com filhos ou o par. Aquário.
2: Peixes.
0: Fechando aí com peixes, a rotina e o trabalho ganharão leveza. Resolva as demandas com mais agilidade e bom humor. Um colega ou uma ajuda inesperada poderá facilitar o dia, mesmo que o clima de hoje pareça um tanto confuso. Cuidados corporais e de saúde continuarão favorecidos. Não alimente fantasias negativas. Orçamento

0: curto não permitirá extravagâncias. Peixes.
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0: Vem com tudo, horóscopo no Comando Sintonia volta segunda-feira. 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E agora, chegando Laona Prado, com mais um super poporri pra gente. Ela chorou de amor, parece castigo e credo, cruz Ave Maria. 2:49.

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10: É isso aí, 2:54. 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Depois de Gino e Geno, nós temos aí as informações, as notícias do Repórter Sintonia. 2:56 agora.

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1: A Secretaria de Agricultura e Meio Ambiente de Chapadão do Lajeado está com a campanha de mudas frutíferas 2026 aberta à população. Os pedidos podem ser feitos até o dia 10 de julho, por meio de um sistema online disponibilizado pela campanha. A iniciativa permite a aquisição de mudas de frutas diversas, com o objetivo de incentivar o cultivo e ampliar a produção doméstica e rural no município. Após a solicitação e pagamento, a retirada das mudas será realizada no dia 21 de julho, às 9 horas da manhã, no Parque IP Amarelo. Na data, também haverá um evento especial de entrega e sorteio de mudas entre os participantes da campanha. Dúvidas e informações podem ser obtidas pelo telefone da Secretaria de Agricultura e Meio Ambiente.
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0: Erlon Carlos. Estamos de volta às 3h06, 3h06, comando Sintonia até às 5. Nós vamos daqui a pouco para as 10 mais da semana. E Eronil de Oliveira já também trazendo as informações do esporte. 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

0: estão ouvindo a gente na moto, tem até rádio, cara. Né, Eroá, bicho, velho? Visto que tem rádio ali, Eronildo Oliveira.
1: Olha, tá o som, o ambiente, né? A caixinha ali, ouvindo o Erlo e Eronildo agora aí.
0: Quem diria,
1: ali,
0: né?
1: Tirando um retrato, inclusive, da escuta.
0: Super completa, tá aí, um presentão. Rapaz, até eu que não sou chegado em moto, fiquei interessado, porque isso aí, é em economia de gasolina. Não precisa ter carteira pra pilotar isso aí, né, Eron? Nós não temos, até nós pode andar de moto.
1: É verdade.
0: e ela só anda. Ela 30, chega a 32 quilômetros, tem gente que lá vai lá e desarma ela, destranca, ela corre mais daí, né? Mas até 32 quilômetros.
1: A Renatinha tá empolgada.
0: A Renata tá ali buzinando a motinho, tá ali legal, fazendo aquele barulho, todo mundo namorando essa scooter. Mas só um felizardo vai levar ela pra casa. É um presentão mesmo, tá? Comemoração aos 45 anos da rádio. Maravilha. 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Depois das 10 mais que chega agora com ele, tem Eronildo.
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0: Fala, Charles.
2: E sextou de novo, hoje, dia 3 de julho de 2026, de volta aqui no nosso Comando Sintonia na tarde de sexta-feira para trazer para vocês as 10 músicas mais uau da semana, aquelas que você mais gostou de ouvir e a gente mais gostou de tocar para você. Começando com a 10ª posição, Simone Mendes, sucessaço em todo o Brasil. Ela aparece por aqui agora. Direitos iguais. Canta aí, Simone.
3: Isso

Nuno Lugas. Eles estarão na segunda feijoada de aniversário da Sintonia, comemorando 45 anos desta rádio que você tanto gosta de ouvir e a gente tanto ama. Grupo Gurizada, Sonho de Morar.

Tá tocando demais por aqui, essa música é muito legal, muito gostosa e a gente vai curtir ao vivo no dia 11, hein? Lá no CT de Onas, 8ª posição, aparecendo também, Breno e Matheus, a dupla preferida do Adriano Coelho, tirou até foto com eles, rapaz. Na boca de uma cowgirl, essa música tem a participação especial deles, Rio Negro e Solimões.

gosta desse som, né? Já chegou chegando, porque a gente já canta junto, é uma loucura, rapaz. Breno e Matheus são, assim, aquela dupla que quando lança, a galera sai cantando. Doideira! Paulinho Mocelin chega na 7ª posição com Pancoso, participação de João Nelore, texano, canta aí.

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Quarta posição, João Neto e Frederico, com Panda, Mariana Fagundes, essa galera toda se reuniu pra cantar e tocar aquela. Toca aquela.

Ela estava em quinto lugar na semana passada, tá na quarta posição então, toca aquela com João Neto e Frederico Panda e Mariana Fagundes. Terceiro lugar, ela que voltou às paradas do Brasil. Aliás, acho que ela não teve, assim, paradas musicais, que quando o Zezé fez essa música aqui, lá, há 20 e poucos anos atrás, eu não imaginava que só em 2026 faria sucesso. 22 anos depois do lançamento dela. Irmão da Lua, Amigo das Estrelas, é sonzeira demais, canta aí, Zezé.

lançou ela solo agora, né? Na verdade, quando ele lançou lá em 2004, era com o irmão Luciano, a dupla Zezé de Camargo e Luciano, que aliás está na ativa, sim senhor, e muito. É muito raro isso acontecer, um artista de tanto tempo de sucesso continuar nas paradas, né? Continuar ele liderando paradas ainda mais, né? O Zezé de Camargo tá assim com a voz um pouquinho debilitada. Segundo lugar, Eu Te Seguro. Ela já esteve em primeiro, esteve em segundo, esteve em terceiro, volta pra segunda, é uma loucura essa música. Panda! Yeah.

estas foram as 10 músicas mais legais aqui da nossa programação. As que mais tocaram, as que mais tiveram aprovação do público e as também a gente mais gostou de tocar, né? Ana Castela, primeira posição, é que eu não te esqueci. Eu volto amanhã ao vivo aqui na programação do Clube Pop Rock Sintonia e à noite também com

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1: Tudo bem, gente? 15 horas e 17 minutos. Não perca a grande festa do bairro Gabiroba, né? Desde ontem já com uma programação extensa por lá. E eu tenho um recado da nossa querida Juliana, que faz parte do CPC aí da festa da Gabiroba. Boa tarde, Juliana.
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1: Isso aí, Juliana, obrigado, minha querida, realmente é uma delícia os produtos de padaria, a festa tá muito legal, a sintonia vai estar lá domingo, contando tudo aí com o Adriano Coelho e mais um Bandinhas em Sintonia. 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É isso aí, Eronildo, boa tarde, tem Copa do Mundo, bola rolando, meu querido.
2: Bola rolando, boa tarde, Erlo, boa tarde, ouvintes aí do Comando de Sintonia, esperamos que no domingo não dê o que está dando agora, né? O amarelo tá perdendo ali.
1: Pois é.
2: E contra a equipe vermelha, né? Que Noruega também é vermelho e branco, né? Tipo, o Egito tá vencendo a equipe da Austrália no primeiro jogo da última rodada aí da fase de do 16 avos.
1: Uhum.
2: E a galera sabe que agora já vai se afunilando, começou com 48 seleções no dia 11 de junho, já vai para um mês praticamente aí de Copa do Mundo e ainda teremos até o dia 19, que é o dia da grande final. E agora 1-0 vai vencendo a equipe do Egito contra a Austrália. A equipe da Argentina, hoje o artilheiro da Copa do Mundo com 6 gols junto com o Mbappé, vai enfrentar o Vozinha, que era o cara anônimo quando a Copa do Mundo começou, né? E agora é um cara que tá conhecidérrimo e o Messi
3: Exatamente.
2: E companhia, penso que terão trabalhos aí, trabalho hoje contra a equipe da Cabo Verde, às 7 da noite, para ver se quem continua ou não na Copa do Mundo aí, e no domingo teremos então um jogo tão aguardado. Eu tô tão ansioso pro jogo, eu não sou de ficar ansioso, mas hoje pensei que era sábado, ué. Olha, hoje é sexta-feira, então. Sexta-feira, sua Lídia.
1: Tu é bom de palpite, Herô?
2: Na verdade, eu ali, hoje de manhã, eu até tava acompanhando ali, da brasileiro e as suas superstições, né? Eu não acertei nenhum palpite, já perdi quase metade do meu décimo apostado.
1: Porque tem uma coisa que eu sei que tu era ruim, escuta ali. Bota ali que tu, uma coisa, eu sei que tu não era bom. Pelo menos
2: o cara comentou. Que eu era ruim?
4: Eu era ruim em matemática e mais ou menos em português.
2: É mais ou menos isso. Quase o segundo gol do Egito. Eu era bem amigo dos professores de matemática, mas a matéria, provavelmente dita, eu não era muito assim. Até hoje em dia. Como é que faz as contas ali pra ver a uniforme? Mas não, matemática a gente era bem amigo dos professores, né? Mas
1: pra passar, né?
2: Pra passar, meu Marabreu, né? Meu Marabreu.
1: Dona Lília,
2: vez em quando encontra a Dona Lília Cordeiro aí. E professor de matemática, então, mas matemática não era meu forte. Tanto que eu somava 2 mais 2 e dava 5, né? Era a inflação aí.
1: Verdade.
2: Ah, meu Deus. Mas português, eu gostava bastante de português aí. Mais ou menos, né? Fazer uma média aí. E teremos também ainda, para fechar a Copa do Mundo nessa fase de classificação, o último jogo mesmo desta 16 avos aí, Colômbia contra a equipe de Gana às 10:30 PM. Ou seja, o jogo vai começar hoje e se vai para prorrogação, se termina só amanhã, no sábado, que daí já começa as oitavas de final. Amanhã, inclusive, com Canadá e Marrocos. se enfrentando, a galera que ficou brava aí com o time do Brasil que empatou com o Marrocos. Marrocos despachou aí a Holanda,
1: e acredito,
2: que era bem mais favorita que eles, mesmo eles tendo ficado em terceiro lugar na última Copa.
1: É
2: a Holanda era toda poderosa, tanto que o jogador do Corinthians, acho que penso que ele, não sei se ele jogou

0: 10 minutos na Copa do Mundo, né? Que ele ficou mais no banco, não foi utilizado e já está de volta no Corinthians. Não sei se ele já voltou, ainda vai ficar algum período de férias, porque algumas seleções que foram eliminadas, os jogadores que atuam no Brasil, eles deram férias, porque a maioria das equipes aí deu 33 dias de férias aí para os seus jogadores, que ainda voltarão tão somente no dia 22 de julho, isso que a Copa termina dia 19, né? Então hoje, sexta-feira, fecha o 16avos aí, que é a novidade dessa Copa do Mundo. 48 seleções, mas muitas já foram, já 14 já estão nas oitavas, restando aí esse jogo, que agora que tá, começou às 15h, onde a equipe do Egito vai vencendo a Austrália por 1-0, 7, Argentina e Cabo Verde, e Colômbia e Gana fecham então os 16avos aí para ver quem estará nas oitavas de final, que vai fechar na quarta-feira, e daí na quinta já começa as quartas de final. E inclusive no sábado, ouvi o Erlo aí fazer o merchan da nossa segunda feijoada, e inclusive naquele dia o Brasil, quiçá, estará lá para às jogar. 18 horas para jogar contra
1: 18 horas
0: o jogo às 18h, da noite, né? Porque estamos no inverno, então 5h30 já fica escuro. Então, dia 11, no próximo sábado, já será as quartas de final. Quem sabe teremos Brasil e Argentina. Coisa de louco, né?
1: Mas seria? Não.
0: É a Inglaterra e México. Brasil e Argentina na semifinal.
1: Na semifinal.
0: Que é o outro grupo, né?
1: Isso.
0: Agora pegaríamos. Nas quartas, Inglaterra ou México, quem vencer ali. Se o Brasil passar pela equipe da Noruega, do Haaland e companhia. Daí nas quartas, então, no sábado que vem. Nas
1: semifinal seria Argentina.
0: Isso. Nas quartas é Inglaterra ou México. Com certeza vai ser, de
1: jogão
0: agora pra frente,
1: também.
0: Só jogão. Até falamos em off aí, né, de que bons jogos aí da Copa do Mundo, e pensamos que devido a algumas seleções que debutaram aí na Copa do Mundo, teríamos jogos ruins, mas não, tirando o 7-1, mas ainda tava 1-1 o jogo da Curaçao lá, que acabou tomando 7-1, mas a maioria dos jogos foram jogos bons, mesmo com placar elásticos ali, os que tiveram foram bons jogos.
1: É verdade.
0: Daqui a pouco nós voltamos para falar aí de mais esporte aqui no Comando de Sintonia.
1: Muito bem, obrigado, Eronil de Oliveira, pelas informações do esporte. Nós vamos a um breakzinho rápido e eu volto já com mais música e a tua participação por aqui.
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1: 3h25.
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9: E dessa vez é a versão do cabelo.

0: Love Exalando. Ouvimos aí às 3h31. 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Boa tarde, galera, aqui mandando mensagem pro sorteio. Boa tarde, sou Daniara Golini Molungu Vidal Ramos, quero participar do sorteio. Boa tarde, Adriana Jorge Truppel, de Alto Garrafão, Imbuia. Mando pro meu marido Fernando, toda a família, quero participar também dos sorteios.
1: Boa tarde, Rádio Vida, eu, Beira, moro no Petrolândia, quero participar do sorteio da geometria.
0: Tá. Tá.
1: Se eu ganhar, quero que vocês mandem mensagem se eu ganhar um prêmio.
0: Beleza, é sempre avisado, meu querido, tá? Pelo rádio e pelo WhatsApp também.

0: as meninas avisam. A Nair Listerfeld Schitts, de Rio do Norte, participando aí do sorteio.
1: Olá, Erlon, boa tarde.
0: Olá, Zeni, câmeras.
1: Sou
0: Machado.
1: Câmeras Machado, do Alto Ringan, em Buia. Gostaria de mandar um beijo pro meu marido Sidney, pros meus filhos, pra minha mãe Alci, pros meus irmãos, parentes e amigos e pra vocês da rádio.
0: Obrigado, valeu, minha querida. Tudo de bom, bom final de semana. A Nádia Della Justina Schroeder, de Dona Luísa Atalanta, também mandou mensagem aí pro sorteio. E um alusão pro Sérgio Batista e o pessoal aqui do posto Machadinho na audiência. Muito obrigado, meus queridos. Alô, Ademar Velmo, Morto e Rimantinhas Petrolândia participando, o Maurício Figueiredo, bairro Vila Nova, também ligado com a gente, participando dos sorteios aí, muito obrigado. Vamos de música, Quanto Custa, Murilo Ruf, chegando aí às 3:33. Vem com tudo, vem comigo, vem com a sintonia até às 5. 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
1: Carlos.
0: Às 3h43, tá chegando já as características aí para você dos aniversariantes de hoje. 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
0: Somente, né? Uns parabéns aí para você que está de aniversário hoje, você que sopra velhinhas aí nesse dia 3 de julho. E a pessoa que nasce no dia 3 de julho costuma ser emotiva e cheia de imaginação. Sua mente é repleta de ideias e projetos que, infelizmente, nem sempre tem a ousadia e a persistência necessárias para colocar em prática. Extremamente crédula, está sempre sujeita a deixar-se ludibriar por pessoas inferiores que, percebendo sua boa fé, procuram dela se aproveitar. As pessoas que fazem parte do seu círculo de afeto são de importância decisiva para sua felicidade e bem-estar, pois é muito dependente das pessoas que ama. Não é muito afeita às grandes inovações e, mesmo quando parece atraída por alguma coisa fora do convencional, está na verdade dando vazão a um impulso passageiro, pois no fundo gosta mesmo é das situações seguras, garantidas e conhecidas. Romântica e sensível, o amor é o aspecto mais importante da sua vida. E lembramos aí de famosos que nasceram em um dia 3 como hoje, né? Temos aqui a Carla Zambelli, política, 46 anos hoje. O cantor André Leono. O Carlos Alberto Richelli, lembro dele, um seriado Boto, lá em 1986, por ali, né? Fez muitas novelas, enfim, muito cinema e tal. 80 anos hoje, o Carlos Alberto Richelli completa 80 anos. Carlos Monforte, jornalista. Edson Gomes, cantor. Marcelo Martins, que é cantor também. A Mariana Valadão, cantora gospel. O Mumuzinho, 33 anos hoje. Também o Tom Cruise, ator, 64, né? Vários filmes, entre eles o Top Gun, que eu adoro, né? Gosto demais, aí fez história, né? O Top Gun, Tom Cruise. Vini Vieira, comediante, e a Vanderlei Silva, ex-lutador de MMA, 50 anos hoje o Vanderlei Silva completa. Os famosos e anônimos aí, ó, os nossos parabéns, viu? Tudo de bom, você ligado aqui na sintonia de aniversário, aproveite bem o seu dia. É isso aí, convido os amigos para hoje à noite na festa do bairro Gabiroba aí, né? Paga uma cerveja lá, paga um filé, porque hoje tem festa, o CPC Festeiros da Capela São Pedro, bairro Gabiroba, convidando a todos para a tradicional festa que vai até domingo, dia 5 de julho, programação especial. Hoje, sexta-feira, 19h30, tem missa, venda de filé, bingão e show de Léo Matos. Amanhã, sábado, a partir das 11 da manhã, filé na brasa, às 13h30, tarde dançante da melhor idade, 18 horas, filé e música ao vivo com Lídio e amigos. E no domingo, dia 5, às 10 horas tem missa, tem o tradicional almoço, leilões, sorteio do bingão, às 15h30, tarde dançante com o grupo Animação Fandangueira, com entrada franca e sorteio da ação entre amigos. E olha aí, vai ter um super telão para você assistir o Jogo do Brasil junto com a melhor torcida. Não fique de fora, festa da Capela São Pedro no bairro Gabiroba, começou dia 1º e vai até domingo 5 de julho. Suíte 14, vem aí Edson Hudson. Boa tarde, 3h47.
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7: 15 horas e 55 minutos. Mandar aqui um abraço especial pro meu amigo o Alexandre Senna e o irmão Edson Senna, que veio de Missouri, Billings, Missouri, próximo ao Texas, onde ele mora. Tá aí passeando em Ribeirão Matilde, né? E amanhã vai ter lá um porquinho aí para comemorar, vão carnear um porco, vai ter um torresmo e tal. Eu fui convidado, vou lá, se Deus quiser, dar um abraço, conhecer aí o grande Edson, né? E comer um torresminho com vocês aí amanhã, viu? Até mandar a foto, o tacho já tá no local, é só encher e acender. Muito bom, amanhã esse tachinho vai estar cheio aí para fazer banho e torresmo, né, meus queridos? Tá certo, meu irmão. Um abraço aí, obrigado pela companhia de vocês e até amanhã, se Deus quiser, né? 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

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Os guri da catequese chegando aí com o Antony Gabriel e na sequência as notícias do repórter Sintonia.

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1: O município de Leoberto Leal participa do projeto Vidro Vira Vidro, que incentiva o descarte correto e a reciclagem de resíduos de vidro. Desde a implantação do ponto de entrega voluntária, a PEV, localizado na Praça Silveira Campos, já foram destinadas mais de 16 toneladas de vidro para reciclagem. A iniciativa contribui para a preservação do meio ambiente e para a redução do descarte irregular de resíduos no município. No ponto de coleta, podem ser descartados garrafas, potes, frascos de perfume, copos e vidros quebrados. Já não são aceitos cerâmicas, porcelanas, louças, lâmpadas, cristais e telas de TV. A orientação é que a população utilize o PEV de forma consciente, garantindo a separação correta dos materiais e fortalecendo as ações de sustentabilidade local.
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1: Tudo bom, hein? O grande encontro aí de Diego e Arnaldo com Rio Negro e Solimões, às 4h11.
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1: É nós, fazendo companhia aí até às 5 da tarde, só dizendo que a carteira, né? Que há pouco nós anunciamos aí que tinha sido perdida aqui na margem esquerda, enfim, foi encontrada, tá tudo certo, os documentos tudo ok, tudo certinho, que bom, né? Bacana, agradecer as pessoas que pensaram positivamente, né? Que deu tudo certo, a carteira foi encontrada, tá? Bacana. O Heron já tá aqui para falar de esporte. 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Mandar um alô para os amigos aí da padaria Santa Teresa, Eronildo. Estão lá ligados. Eu passei lá na semana passada, fui fazer um exame preventivo lá e na volta parei lá. No dia em que teve aquele, a nossa confraternização, a nossa quinta-feira passada, acho que foi, né? Isso, né? 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
1: 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Então, só fazer esse registro, mandar um abraço pra eles. 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

0: 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Um abraço para vocês, tá? Obrigado pela sintonia aí, nossos amigos. E ele chega então para falar de esporte, Eronildo de Oliveira.
1: De esporte, de queijo, de
0: tudo um pouco, né?
1: Rapaz. Continua o Egito vencendo por 1-0 pela Copa do Mundo, na 16avos, tem mais dois jogos ainda, e 7 a Argentina aí enfrentará o time do Vozinha, o Cabo Verde, e às 10:30 da noite a equipe da Colômbia estará enfrentando e fechando a sua participação e tentando garantir vaga nas oitavas de final. Esperamos que continue, né? Que o sul-americano um já vazou, dois, né? Já vazaram aqui, o Equador e o Uruguai já, e o Paraguai. As galera, o pessoal já faz aqueles memes que...
0: Sim. Pô, vou pegar...
1: Vou pegar a França, deu o cara dizer, né?
0: E olha só o caminho que tem, né? Passando pela França, tem outra pedreira.
1: Só pedreira.
0: Só. O caminho é muito indigesto.
1: Eles vão botar um exército lá atrás, né? Porque contra a Alemanha já furaram a bola, né?
0: Pois é.
1: Porque a galera jogou por uma bola... Mas já achou essa bola,
0: né? Já fizeram história, né?
1: Já.
0: Pode ir pra casa, né?
1: Não, e um jogo desse, com a defesa que eles têm ali com o palmeirense ali, o Gustavo Gomes, que joga pra caramba. Joga
0: muito, cara.
1: Muito. E o goleiro deles ali, Orlando Gil. Uhum. Eu disse, fui ver onde é que o Orlando Gil joga. São Lourenço del Magro ele joga.
0: Olha só.
1: O time da Argentina.
0: Argentina.
1: Então, e o guri, ó, pegador de pênalti.
0: Pegador de pênalti, cara. Pô, também um guri
1: 2 metros de
0: altura. Cara, pode ter certeza que esse cara vai valorizar muito o passe depois dessa Copa. Baita goleiro, é o goleiro da Copa, um dos melhores até agora.
1: Isso mesmo, tanto que ali é a defesa toda, né? Porque enfrentar a Alemanha. Sim. Que é um timaço ali, né? Do meio pra frente. O Neuer no gol. E ele pegou mais pênalti que o Neuer ainda, e classificaram nos pênaltis. Então, quer dizer, não vai ser moleza pra França. Jogo é jogado e lambaria é pescado, né? Favorito é a França, mas favorito não ganha antes do jogo, né? Tem que jogar primeiro.
0: Como diria Renato Gaúcho, tem dia que é noite, vai que é noite pra França, eles vêm embora.
1: Pro Paraguai, né? Vai saber, né? Vamos aguardar fortes emoções. No nosso esporte amador aqui, tivemos ontem as semifinais do Campeonato Society, Campeonato Municipal Society aqui em Tuporanga, lá no Rancho do Esporte, ontem, debaixo daquela chuva, e a galera fez as semifinais. E o Tutec Zacarias 6, a primeira semifinal, Cebolinha, Futebol Clube 1. E o segundo jogo, a equipe do Verdaço Alto Vale 6-3 para a Cebola Hermes e Recel. Então amanhã teremos a final lá no Rancho do Esporte, nosso amigo Beisola, lá no Cerro Negro. A partir das 17h teremos a disputa do terceiro lugar. Estarão se enfrentando Cebolinha Futebol Clube, enfrentando Cebolas, Hermes e Recel. E a grande final, galera convidando, hein? O secretário de esporte, nosso amigo Edésio Bilk, corintiano, também o Ivan Júnior, que é diretor de esporte, convidando o Beisola também, que cuida agora lá do Rancho do Esporte, para a grande final às 18h, Itutec Sacaria, enfrentando a equipe do Verdaço Alto Vale na final do Campeonato de Futebol Society, amanhã, lá no Rancho do Esporte, no Cerro Negro. E tem rodada também amanhã, lá em Chapadão do Lajado, nascido em 4 de julho, amanhã, inclusive, é aniversário dos Estados Unidos, da América. No Sub-15, teremos Invictus Angel enfrentando Angel, clássico. No feminino, teremos The On The Bar enfrentando Meninas Lajadense B. No veterano, Angel A e Chopidala. E ainda na categoria veterano, Figueiredo enfrentando Angel B. Categoria livre, Tropa de Elite enfrentará a equipe da Angel A. Figueiredo A enfrentará os Baguá. E fechando a rodada para rimar, o Figueiredo B estará enfrentando a equipe do Força Jovem. Agradecer o pessoal lá de Chapadão do Lajado, onde também temos uma grande audiência. Mais uma rodada aí do Campeonato Municipal de Futsal, lá no ginásio Roberto Silva, amanhã, 4 de julho. E para fechar,
0: De piripiri.
1: E gol de empate lá.
0: Gol de empate da Austrália. Ah,
1: falei, nós dois estamos bem de palpite, né? E nós falamos, pô, queria que os amarelos, porque o Brasil é amarelo, né? Amarelo e verde ainda, coincidentemente. Né?
0: Não, é as cores, parece do Brasil.
1: Né? Daí quem tá meio assim, aquele que acompanha o jogo de 4 em 4 anos, né? Que
0: torcida deles é maioria lá.
1: Sim. É. E aquele de torcedor que, tipo, acompanha só de 4 em 4 anos. Não, o Brasil tá jogando. Não era, domingo, não era domingo às 5 da tarde? Sim. Porque olhar o uniforme é igualzinho, né?
0: Futebol, amarelo, a bola pune. O começo do segundo tempo,
1: eles perderam o gol. Ah? Quando eu cheguei aqui,
0: isso, o erro só olha o gol perdido ali.
1: Olha como é que o cara me perde um gol desse, né? E não tem impedimento,
0: Não tem impedimento, não.
1: É, tô sentindo que teremos fortes emoções.

0: Mas aí todos os jogos. Jogão. Alô, Argentina, bota a barba de
1: gol
0: molho.
1: Contra.
0: Gol contra.
1: Gol contra.
0: Gol contra. Bota a barba de molho.
1: Zagueiro, que zagueiro, cara.
0: Olha meu
1: golaço
0: Deus.
1: Contra.
0: Esse aí, olha, espero que...
1: Lá no Egito, o bicho é mais simpático, cara, o buraco é bem baixo.
0: Lá é Deus complicado. Mas vamos, calma, muita calma nessa hora ali, Alá seja louvado, né? Então amanhã a equipe do Moitas, a delegação estará saindo 6 horas da manhã para ir para São Carlos. 550 quilômetros, Erlon Carlos, para rimar com São Carlos. Boa viagem para a rapaziada e bom jogo lá na Copa Catarinense. O jogo da volta será dia 15 de agosto aqui em Ituporanga. E esse jogo então amanhã. Desejo uma boa viagem aí para a equipe comandada pelo Gerson Paranhos, que estará indo para São Carlos na Copa na Catarinense, no jogo de ida, Erlon Carlos. Bom final de semana para você.
1: Obrigado, para ti também.
0: Estaremos de volta esperando falar do Brasil. Tomara, já nas quartas
1: é verdade.
0: De final. Um abraço.
1: Vamos torcer, um abraço. Obrigado, Erlon. Abraço pro nosso querido Dionísio dos Santos.
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1: Lá no, lá no Dionísio, ele fazendo embaixadinha aqui, ó. Ó. Ah, bicho, velho. O Dionísio era. O Dionísio era metido, né, Leão?
0: Mas está de editar no vídeo, né?
1: Não. É inteligência artificial, né? Eu também acho.
0: Não, mas o irmão, o Quirino era...
1: Quirino jogava, né?
0: O Dionísio nasceu mais para ser dirigente do que o Quirino. O Quirino era um ala esquerda bom. Ô, Dionísio, depois vai dizer, tu quer me quebrar,
1: né? Isso aí é inteligência artificial, Dionísio. Duas embaixadinhas dessas já acabou o baile. Duas sanfonadas já acabou o forró. Não é que nem aquela música, né? Duas sanfonadas acabam o forró já, rapaz. Valeu. Então tá, Herói, até segunda. Vamos lá, áudio aí da galera.
3: Carlos.
1: Opa.
3: É Laura Salete Rocha da Vila Nova.
1: Oi, Laura.
3: Quero participar do sorteio da geometria. E mandar um alô para toda a minha família, para o meu esposo.
1: Tá.
3: Para vocês aí da rádio também.
1: Também.
3: Boa tarde.
1: Obrigado para você, para o teu marido, para todo mundo aí. Fabiana Regina Martins Velmo, do Rio Antinhas, participando. Boa tarde. Andressa Mes Rossmann, do Rio do Norte. A Elisiane Della Justina participando. Eu falo de Petrolândia. Nilza dos Santos Silva de Imbuia, Sônia Maria Mafra de Alto Três Barras, Ivone Sangalete e o Alberto de Imbuia ligados sempre aqui com a gente, muito obrigado. Boa tarde, Janice Foz Stalock de São Martinho Aurora.
4: Boa tarde, sou Maria de Nascimento.
1: Oi, Maria.
4: Quero participar do sorteio dos brindes e quero mandar um beijão pra minha bisnetinha que ontem completou seu 3 mesinhos de vida.
1: Tá. Obrigado aí, um abraço para ela. Norma Melo de Ituporanga participando, deixando um abraço aos filhos, netos, noras, ao marido, a todos da rádio e a todos os ouvintes. Muito obrigado. Para ti também, boa sorte. Karine Fernandes da Silva do Braço Perimbó, ligada.
5: Boa tarde, seu Erlo.
1: Oi.
5: Erini do Rio Bonito.
1: Oi, Erini.
5: Quero oferecer uma música pro seu Carlos e a dona Cleusa e para vocês toda a sintonia, para todo familiar de Rio Bonito, Vila Nova, Rio Novo. E quero participar do sorteio.
1: Tá participando.
5: Beleza?
1: Beleza, as meninas estão anotando lá na frente as participações de todos. A Kailane Beatriz Costa do bairro Vila Nova também mandou mensagem, boa tarde. Carmelita Schmitz, Mai Rio das Pacas, Vidal Ramos e Zenaide Dirksen Raimundo de Alto Molungu, Vidal Ramos. Vai uma música para todos que acreditam na vitória do Brasil. Domingo, muito bem, obrigado aí, minha querida. Chegando o Agro Não Para, vem aí o Agro Não Para com marcação.

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0: Chitãozinho Chororó, Traia Véia, Caipira, eu sou.
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0: 4:32, abraço pro meu amigo Gilson Cal e a esposa lá em Três Barras, ligados com a gente. Gilson lá na produção das vassouras, sempre ligado, né? Obrigado pela companhia aí, meu querido. Alô, Tainara Popeng, de Indaiá Petrolândia, aí na audiência também, obrigado, boa tarde, bom final de semana. É, abraço também pro Júnior Ronan Paulo, lá em Rio Lajeado, ligado. O Tiago da Silva, de Alto Águas Negras, aí na audiência. Boa tarde, Giovana da Silva, em Santa Luísa, Vidal Ramos. Abraçando aqui o pai Valério, de Imbuia, ao filho Miguel, ao esposo Marlon e a todos que estiverem ligados, ouvindo aí a sintonia. Obrigado. É, obrigado pela participação. Tá no sorteio aí, viu? Já fechadas as mensagens, participações para hoje. Então, você que mandou mensagem, tá no bolo, né? Mesmo que a gente não tenha atendido aqui a tempo, não importa. O importante é que você tenha participado, colocado o nome completo e dito aí o que você gostaria de ganhar, tá? Qual o sorteio que você quer participar, beleza? Até as 4:30, valia. E agora vamos falar de promoção, então? 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

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Bora trazer música nessa reta final do Comando Sintonia. Daqui a pouco mais eu já trago o nome dos ganhadores aí, né? Agora a Cleide está fazendo sorteio, comunica aí pelo WhatsApp também os ganhadores, tá? E a gente faz a divulgação daqui a pouco mais na reta final, né? Já estamos aí com 4:34. Vem Fiduma e Jeca, bora acelerar com Fernando e Sorocaba.

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E de volta às 4h49, um abraço querido, meu amigo Sérgio Batista. Esteve aqui me visitando agora, mandou aqui um abraço pra galera do Posto Machadinho. E o Sérgio Batista, onde ele vai, o rádio tá junto, né? O rádio tá com ele. E eu disse, cara, vai lá comprar umas coxas de sobrecoxa pra ti, fazer um assado final de semana aí. Teve aqui me visitando. Meu querido amigo, tudo de bom, Deus abençoe, irmão, tá? Obrigado aí. 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Vamos para os ganhadores dos presentes de hoje, agradecendo todo mundo que mandou mensagem aí, bacana demais. Muita gente participou nessa tarde de sexta-feira, como sempre, né? Audiência grande da rádio em todos os horários, só temos a agradecer o carinho de todo mundo. E vamos lá, primeiramente, passar aqui o almoço no Santa Gastronomia com acesso à Cruz Panorâmica, tá? Lembrando que você é convidado para passar um domingo especial em família no Complexo do Louvor aqui em Tuporanga. Os portões do complexo estarão abertos das 9 da manhã até às 18 horas, com acesso totalmente gratuito ao parque para moradores de Tuporanga e visitantes. Almoço aos domingos em ambiente interno e externo, tranquilidade, uma vista encantadora de Tuporanga, buffet completo, churrasco na brasa, a melhor costela de toda a região, tem um espaço kids para a criançada se divertir também. E mais, quem almoçar no Santa Gastronomia aos domingos ganha 50% de desconto para visitar a maior cruz panorâmica do Brasil. Então, o ouvinte que ganhou aqui, além do almoço, ganhou acesso à Cruz Panorâmica, tá? O nome fica na recepção do Santa Gastronomia. Não precisa vir na rádio retirar o Vale Brinde, tá bom? Ganhou o almoço a nossa ouvinte, Daniara Golini, de Molungu Vidal Ramos. Parabéns aí, querida. Daniara, vai direto domingo lá, tá? E almoce e nos conte depois. A gente sempre quer saber, nem todo mundo dá um retorno, né? Como é que foi? Gostou? Legal, viu? Tirou foto lá de cima? Manda pra gente aí, tá? É legal. A gente quer saber também. E nós temos o balanceamento e a geometria na Itu Auto Center. Quem levou o presente dessa semana, o balanceamento e a geometria, tem que pegar um vale brinde aqui na rádio. A Laura Salete Rocha, do bairro Vila Nova. Alô, Laura Salete Rocha, você tem uma semana para pegar o vale brinde na rádio e levar o teu carro para o serviço aí na Itu Auto Center, tá? O almoço no CT, eram dois almoços que a gente tinha para sortear, vale para qualquer dia. Você passa aqui na rádio, pega o vale brinde, tem até uma semana para você ir ao CT e almoçar, tá? Pode ser amanhã, domingo, você escolhe o dia. Dá o melhor dia aí, mas tem uma semana para fazer isso, tá bom? Até a próxima sexta-feira, no caso, né? Vão almoçar de graça no CT a ouvinte Kailaine Beatriz Costa, do bairro Vila Nova. E Norma Melo, de Ituporanga. Alô, Norma. Alô, Kailaine, né? Passe aqui durante a semana ou amanhã já para retirar, hoje quiser, né? Para você já almoçar amanhã no CT, tá bom? Reta final do Comando Sintonia, chegando Marco Brasil Filho.

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1: 4:56.
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1: 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E nós vamos embora agradecendo a tua audiência, o carinho da tua companhia. Muito obrigado, você que ficou comigo ao longo de mais uma semana aqui nas tardes da sintonia. Vem aí a alegria, vem aí música e muita informação pra você. Você dá risada? É ele, é Jean Carlos, e hoje com a presença ilustre do Trio Sintonia, meu querido. Hoje tem estreia aqui, o Jean Carlos.
3: Verdade, Erlão, o pessoal aqui é a Berta Thyssen, também o Kaique Vieira e o Paulo Henrique estão ali ensaiando, que daqui a pouco no Conversa Aberta, eles vão

0: tocar umas modas pra nós.
1: Vão aqui matar
0: na Rádio Sintonia,
1: pau.
0: O pessoal é talentoso demais, rapaz. Talento,
1: inclusive, fiquem atentos aí, empresários de toda a
0: isso.
1: região. Para contratá-los, né?
0: Isso.
1: Para eventos,
0: vamos
1: animação.
0: Fazer um lançamento oficial do nosso programa. Isso. E aí nós vamos empresariar,
1: claro.
0: Os dois, no caso. Vamos
1: exato.
0: Empresariar o
1: trio. O trio Sintonia. Muito bom. Já, então, fique ligado na conversa aberta com essa turma toda hoje. Fim de semana, Munhoz e Mariano, aproveite aí o seu final de semana para descansar também, né? Não só para beber, fazer festa, mas aproveite para descansar. Muita festa boa acontecendo na região. E fique ligado sempre aqui na programação da Sintonia. Eu volto segunda, se Deus quiser. Abraço. Fique com Deus. Até segunda. Tchau.
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2: A Prefeitura de Bom Retiro, por meio da Secretaria de Saúde, segue com ações do programa Bom Retiro Menos Fila, voltado à redução do tempo de espera por atendimentos especializados. A iniciativa promove mutirões com médicos especialistas no próprio município, atendendo pacientes que já estão inseridos na fila de espera do sistema de saúde. Nos atendimentos mais recentes, foram realizados 31 atendimentos com médico pediatra e 63 com médico ortopedista, todos na unidade básica de saúde. Segundo a administração municipal, a medida garante mais agilidade, conforto e segurança aos pacientes que não precisam se deslocar para outros municípios. A Secretaria de Saúde informa que novos mutirões estão previstos para os próximos meses com outras especialidades. Os pacientes que aguardam atendimento devem ser chamados conforme a ordem da fila.
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1: Olá, muito boa tarde para você, ouvinte ligado na sua sintonia 94.7, sua boa companhia vem com tudo. Está no ar mais um Estúdio S ao vivo para você. 5h04, sextou, meu povo, coisa boa. Hoje, dia 3 de julho de 2026, eu, Jean Carlos, te faço companhia até às 7 da noite em mais um programa Estúdio S para você. Coisa boa, sextou, é isso aí, vamos juntinhos até às 7 da noite com muita música boa, informação e, claro, você aí do outro lado do rádio, vem com tudo, vem com a gente. Ó, sexta-feira, o programa tá especial hoje, daqui a pouquinho tem a melhor de três, tem os prêmios do programa e hoje o Conversa Aberta também tá muito especial. Hoje recebemos os nossos colegas aqui, a Berta Tizen, o Paulo Henrique e também o Kaique Vieira, o gaiteiro. Vamos tocar umas modas aqui pra nós hoje, coisa boa. É isso aí, o programa tá especial.

Pra começar muito bem, tem ele, Cristiano Araújo.

Na sintonia, 5:07. 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
1: Pegue o seu telefone agora e mande a mensagem pra gente no 47991920947, melhor de três no ar, valendo dois almoços do CT Deonas pra esse domingão, dia 5 de julho, viu? E você vai escolher uma das três e você vai estar participando com a gente. Vamos descobrir quais são as três de hoje?
2: Se liga aí nas três opções de hoje.
0: A melhor de três.
2: Primeira.
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1: É Mato Grosso e Matias. Sorte tem quem acredita nela.

0: Regina e Geno, ela chorou de amor. De amor,
1: ela chorou de amor. Conta aí pra gente.
2: Qual você prefere?
1: Melhor de três.
0: Conta pra mim, eu quero saber qual a melhor de três na sua opinião. Número um, Mato Grosso e Matias, sorte quem tem quem acredita nela. Sorte tem quem acredita nela. Mato Grosso e Matias é a número um. Rick Renner, ela é demais, a número dois. E Gina e Geno, ela chorou de amor, a número três. Mande recado pra gente, 479-9192-0947. Valendo hoje dois almoços do CT Deonas pra você neste domingão, dia 5 de julho. Abraço aqui para quem tá participando já com a gente, a Adriana Jorge Truppel, Alto Garrafão em Buia, escolheu a número 2. Também, olha, tem recadinho já aqui no rádio, vamos ouvir.
3: Oi, boa tarde.
0: Oi, tudo bem?
3: Aqui é a Maria Bilk, da Bela Vista.
0: Oi, Maria.
3: Eu queria participar do sorteio do almoço.
0: Boa, tá participando.
3: E a melhor de três é um.
0: Show de bola.
3: Tá bom.
0: Abraço, obrigado. Também a Brenda Carnim de Aurora escolheu a número 3. O Fernando Carlos Truppel, Alto Garrafão em Buia, escolheu a número 1. O Jean, aliás, o Adélio de Moraes da Bela Vista escolheu a número 3. Você participa com a gente da melhor de três hoje, valendo dois almoços do CT Deonas. Número 1, Mato Grosso e Matias, sorte tem quem acredita nela. Rick Renner, ela é demais. E Gino e Geno a 3, ela chorou de amor. Vote 3, aliás, no 479-9192-0947. Abraço pra Laís e Aparecida Ribeiro de Imbuia. Escolheu a número 1. Também aqui o Anderson Câmeros, do bairro Boa Vista, tá participando dos sorteios com a gente. Escolheu a número 2. Vote. E daqui a pouco você vai curtir aqui no rádio a melhor de 3. Enquanto você vota, a gente ouve Guilherme Santiago.

0: Temperatura na casa dos 94 graus. 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
8: Na sintonia, 5 horas 21 minutos. 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
8: 5 horas 22 minutos, você ouvinte, continua participando com a gente no 479-9192-0947. Melhor de três hoje valendo dois almoços do CT Deonas, viu? Para esse domingão, dia 5 de julho. Hoje é as músicas aqui da Melhor de Três. Número 1, Mato Grosso e Matias, Sorte Tem Quem Acredita Nela. Número 2, Rick Renner, Ela É Demais. Gina e Geno, Ela Chorou de Amor. Vote e você vai estar concorrendo a dois almoços do CT para esse domingão. Abraço para Deise Marluce Martendal, ouvindo no carro. Ela É Demais, ela escolheu a número 2. Valeu, Deise, obrigado pela companhia e pela audiência. Tem mais recadão aqui no rádio?
10: Boa tarde.
8: Tarde.
10: Querido bonito.
8: Tudo bem?
10: Participar do sorteio. Opa. Que é o número 1. E um abraço pra vocês, toda a sintonia. Beleza?
8: Abraço, Ereni. Obrigado pela companhia.
10: Boa tarde.
8: Boa tarde.
10: Meu nome é Terezinha da Silva Maia, de Petrolândia.
8: Opa.
10: E a melhor de três é número 1.
8: Show de bola.
11: E aí, sintonia?
8: E aí?
11: Aqui é o Gabriel Tivissassi de Aurora.
8: Opa.
11: A melhor de três é a 2.
8: Valeu, Gabriel. Obrigado pela companhia.

também o Lauro Michels do Rio Antinha está participando com a gente, escolheu o número 3. Também quem mais aqui, ó, a Rita Bart de Alfredo Wagner escolheu a número 2. Também o Altanir da Silva Vermoli, Nova Alemanha, em Buia, escolheu a melhor de 3. Rick Renner, aquele abraço, bom final de semana. A Erika Garcia da Bela Vista escolheu a número 3, está participando com a gente, concorrendo aos prêmios. O Igor Conaco da Gabiroba está participando dos sorteios também e escolheu a número 1. Vote na melhor de 3 hoje, número 1, Mato Grosso e Matias. Sorte tem quem acredita nela. Rick Renner, ela é demais, é a número 2. Gina Geno, ela chorou de amor, é a número 3. Vote e concorra a 2 almoços do CT para esse domingão. Enquanto você vota, a gente ouve música boa. João Paulo e Daniel, Mil Loucuras de Amor. 5:24. Boa tarde para você.

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1: Esse é o Estúdio S ao vivo pra você nessa sexta-feira, 3 de julho de 2026. Muito obrigado pela sua companhia e pela sua audiência no Estúdio S nessa tarde, nesse fim de tarde de sextou, coisa boa. E você participando com a gente da melhor de três, valendo 2 almoços do CT Deonas pra esse domingão, hein? Dia 5 de julho. A melhor de três hoje, número 1, Mato Grosso e Matias. Sorte tem quem acredita nela. Número 2, Rick Renner, Ela é Demais.

0: 23. Gina e Geno, ela chorou de amor. Vote, vote, 479-91920947. Abraço pra Sandra da Cruz, de Figueiredo, Bom Retiro. Escolheu a número 1. Abraço, Bom Retiro. Obrigado pela companhia. Também o Nilson Sebold, Indaiá, Petrolândia. Escolheu a número 3. Também, ó, tem mais recadinho aqui no rádio.
1: Boa tarde.
0: Boa tarde.
1: Melhor de 3 é a número 3.
0: Opa, quem fala?
1: De Petrolândia, Linda, Mair Schwamba.
0: Opa.
1: E quero concorrer ao almoço do Johnny.
0: Tá concorrendo.
2: Boa tarde.
0: Tarde.
2: É a número 3, ela chorou de amor.
0: Opa!
2: Beleza?
0: Beleza?
2: O de Lagostina de Petrolândia.
0: Show de bola! Abraço também a Carmelita Schmitz, Mai, Rio das Pacas, Vidal Ramos, escolheu a número 3 e também tá participando do sorteio com a gente, a Marlene Cousani de Vidal Ramos, tá participando do sorteio e escolheu a número 2. 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
0: Show de bola, 5:30. Abraço também aqui pro Adenísio Mai, Rio das Pacas, Vidal Ramos. Para ele, a melhor de 3 é a número 1. Também tem mais um recadinho aqui no rádio.
4: Olá, boa tarde.
0: Boa tarde.
4: Eu sou a da Gabiroba, quero participar da melhor de 3. E a melhor de 3 é Mato Grosso e Matias.
0: Show de bola. Quem mais? A Clarice Bart Hausmann, do Boa Vista, escolheu a número 1. Vote na melhor de 3 hoje, valendo 2 almoços do CT para esse domingão. Número 1, Mato Grosso e Matias. Sorte tem quem acredita nela. Número 2, Rick Renner. Ela é demais. E número 3, Gina e Geno, ela chorou de amor. 479-9192-0947 é o nosso WhatsApp. Quero mandar um abraço aqui também pra quem tá ouvindo a sintonia lá em Agronômica, viu? Abraço lá pro Carlos Henrique, tá ouvindo também a nossa programação. 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
0: 5:32, mais abraços aqui no nosso programa. O Ademir Arte, de Rio Batalha, hoje escolheu a número 3. Também a Mariana Steinhauser Schaefer, da Bela Vista, Ituporanga, a favorita dela é a número 2. E tem recadinho aqui no rádio.
6: Tarde. Sou Julita, dama da Barra Nova.
0: Opa.
6: A melhor de 3 é a 3.
0: Show de bola. Obrigado, Julita, pela participação. 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Tem mais recadinho aqui no rádio.
7: Boa tarde, Jean.
0: Boa tarde.
7: É a Janete aqui do Rio Antinhas.
0: Oi, Janete.
7: Gostaria de participar ali da melhor de 3 e hoje a melhor é a 3ª.
0: Show de bola! Beijo, obrigado, Janete, pela companhia. Também, boa tarde, sintonia. Quem tá participando aqui com a gente, escolheu a número 3, a Caroline Pinto, do Cerro Negro. Alô, Carol, aquele abraço. Também, o Rodrigo Ramos, do Cerro Negro. A melhor de 3 pra ele é a 2. 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
1: Dado o recado. Também quem mais com a gente? O Dilson da Silva, Nova Alemanha, Embuia. Para ele, a melhor de três é dois, Rick Renner. Ela é demais. Alô para todo mundo que tá ouvindo a sintonia. Valeu, Dilson. Aquele abraço. Também a Lucimar Schmitz, do Perimbó, escolheu a número 2. Também a Nelores Unido Horseman, Rio Batalha, escolheu a número 3. Vote na melhor de três hoje, valendo dois almoços do CT para esse domingão, hein? Para você que ligou o radinho agora, estamos sorteando aqui hoje no programa Estúdio S. A melhor de três hoje, olha, as três opções são: primeira, Mato Grosso e Matias. Sorte tem quem acredita nela. Número 2, Rick Renner, Ela é Demais. E 3, Gini Geno, Ela Chorou de Amor. Vote, participe com a gente. Enquanto você vota, a gente ouve música boa. Vitor e Léo, Vida Boa, 5:35. Boa tarde pra você.

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7: 5:40. Mais abraços para quem está acompanhando o nosso programa, votando na melhor de três. Andressa Mes Horstmann, Rio do Norte, Tuporanga. Está participando com a gente, escolheu a número 1. Tem mais um recadão aqui no rádio.
8: Boa tarde, eu sou Janete Brandes Dias. Quero participar do sorteio.
7: Opa!
8: Da melhor de três.
7: Opa.
8: Aí, hoje a melhor é a terceira.
7: Show de bola.
8: Beleza?
7: Beleza.
8: Boa tarde para vocês.
7: Boa tarde para nós. Também o Michael José Fronza, Rio Batalha e Tuporanga, escolheu a número 2. Também a Tainara Pupenga de Indaiá, Petrolândia, tá participando dos sorteios, escolheu a número 3. Tem mais um recadão aqui no rádio.
9: Boa tarde, meu
7: Boa tarde.
9: Nome é Aldomir Mor.
7: Tarde.
9: Moro aqui na Gabira.
7: Opa!
9: Tá? E a melhor de 3 é a 1. Tá bom?
7: Tá certo. Valeu, aquele abraço, olha. Você ouvinte votou e a melhor de três é ela. Mato Grosso e Matias, sorte tem quem acredita nela. Aumenta o som.

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1: Essa é a sua sintonia, 5:45. Você continua participando com a gente no 479-9192-0947. Valendo hoje dois almoços do CT Deonas para esse domingão, viu? 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
8: 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Direto da Climaterra em São Joaquim, Ronaldo Coutinho atualiza as informações da previsão do tempo. Ronaldo, como é que fica o tempo no final de semana? Boa noite.
9: Boa noite. É, a noite tá fria aí na região, vai ficar bem mais frio. Amanhã pode ficar perto de zero, até negativo em alguns pontos, e agradável à tarde. Tempo bom. No decorrer do domingo também tempo bom, com variação de nuvens, pode ficar abaixo de 2-3 graus, talvez alguma geadinha onde não tiver nevoeiro. E a tarde fica bem agradável. Mantém a tendência de alguma chuva na segunda, principalmente à tarde e noite, talvez antes. Cai a temperatura, fica mais frio à noite. E terça, quarta e quinta, frio com geada e tempo bom. Da Climatel, Ronaldo Coutinho.
8: Obrigado, Ronaldo, pelas informações da previsão do tempo. 5:53. 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

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Já já tem notícias. Agora tem Zezé de Camargo e Luciano. Sonho de amor.

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4: Agora 5:58, hoje um pouquinho mais cedo, o Erlon Carlos traz os destaques, os B.O.s das últimas horas, porque Erlon já a gente vai contar com exclusividade aqui no rádio, vem aí mais uma super festa na região, rapaz.
5: Oh, que bom.
4: É, já Diogo Maciel vai trazer as informações, mas antes, você nos atualiza das informações de segurança pública das últimas horas, meu amigo, boa noite pra você.
5: Isso aí, boa noite, minha passagem também vai ser meteórica por aqui, tá? Porque nós temos informação e daqui a pouco também a estreia aqui, o lançamento.

0: lançamento de um trio maravilhoso.
1: Isso, você viu? Estão animados.
0: Estão afinando ali, violão, instrumento. Tem até um outro pra tocar um... Aquele negócio de... Parece uma bateria.
1: Ah, é?
0: Madeira, sabe como é que é o nome daquilo?
1: Eu não sei o nome daquilo, mas eu sei o que é o instrumento. É que bate assim, ele dá um barulhinho, né?
0: Sentado numa caixinha, batendo, o cara vai vir. Ah, cara, tá, já é quarteto.
1: Então, olha só, que especial que tá hoje esse programa.
0: Daqui a pouco. Não é polícia, mas só para atualizar as informações do esporte. O Egito acaba de se classificar nos pênaltis contra a Austrália.
1: Passou para as oitavas, né?
0: É, passou, espera agora o vencedor de Cabo Verde e Argentina. Argentina é Cabo Verde, né? É, vamos torcer para Cabo Verde, mas é
1: com
0: difícil,
1: certeza.
0: São bem complicados.
1: Muito complicado, mas
0: pode tudo acontecer, né?
1: Exatamente. O Vozinha vai defender hoje bastante.
0: Tomara. Vamos torcer pro Vozinha. Olha, ouvinte, Jean Carlos foi identificado como Dário César Vessel Cardoso, de 58 anos. Homem encontrado sem vida hoje após vários dias de busca no Rio Itajaí do Oeste, em Taió. Dário estava desaparecido desde sábado passado, dia 27, quando equipes de resgate foram acionadas após relatos de que ele teria entrado nas águas do rio nas proximidades da ponte Walter Schmitz, no bairro Victor Konder. Desde então, uma força-tarefa realizou buscas em diversos pontos da região. O corpo foi localizado nesta sexta-feira pela equipe da Defesa Civil durante vistorias nas margens do rio, na localidade de Tifa Eides, após a redução do nível das águas do rio Itajaí do Oeste. Segundo as informações apuradas, a vítima estava presa em meio a galhos, troncos e materiais acumulados às margens do rio. O corpo, claro, já estava em adiantado estado de decomposição. Familiares e pessoas próximas receberam a confirmação da identificação da vítima ao longo do dia e, na verdade, não houve nem velório. O sepultamento dele foi marcado para as 18 horas de hoje, então deve acontecer em instantes lá no cemitério municipal de Lontras. Então, o Dário César Vessel Cardoso, de 58 anos, que estava desaparecido, nas águas lá do rio Itajaí do Oeste, foi encontrado hoje. Tivemos agora no final da tarde o chamamento da viatura do ASO 599 por uma ocorrência aqui na rua João Stephens. Segundo chamado, um homem estaria caído na calçada, desorientado, caído aí, e a viatura do ASO foi ao encontro, então, para esse atendimento. Nós tivemos também um grave acidente que não foi aqui, mas foi hoje à tarde. Envolveu um caminhão e um carro de passeio que deixou três pessoas mortas. Foi na SC-418, próximo à divisa de Joinville e Campo Alegre. A rodovia ficou totalmente interditada durante o atendimento da ocorrência. O acidente envolveu um Fiat Uno, ocupado por cinco pessoas, três adultos, um adolescente de 12 anos e um bebê com menos de um mês, aliás, menos de um ano. Uma passageira e o adolescente foram socorridos em estado gravíssimo e encaminhados ao hospital de São Bento do Sul. Os outros três ocupantes do veículo não resistiram aos ferimentos e morreram no local. A SC-418 permaneceu totalmente interditada no trecho da Serra Dona Francisca, enquanto as equipes prestaram atendimento às vítimas e organizaram o trânsito. Durante os trabalhos, os motoristas foram orientados a procurar outros locais, para rotas alternativas. As causas da colisão estão sendo investigadas, mas mais uma vez tivemos aí então tragédia nas rodovias aqui de Santa Catarina. Essa semana relatei aqui um caso em que cinco pessoas morreram, e agora foram mais três óbitos aí na SC-418, visa Joinville e Campo Alegre. É isso aí, por hora, e até pra a gente não se esticar mais. Amanhã é sábado, depois é domingo, mas segunda a gente se encontra aqui com mais informações no Deu BO, meu querido.
1: Show de bola, obrigado, Erlon, pelas informações. Mais detalhes também, nosso ouvinte acompanha em sintonia.fm.br. Agora 6 horas, 3 minutos.
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5: Você sabe como funciona o sistema CNA, FAESC, Senar, Sindicatos Rurais? Em âmbito nacional, a CNA é a voz institucional do setor agropecuário, com atuação junto aos poderes públicos, na defesa de políticas para o campo e na elaboração de propostas voltadas ao desenvolvimento do agronegócio. Em Santa Catarina, a FAESC representa os interesses dos produtores e articula ações estratégicas para o setor produtivo. O Senar atua na formação profissional, na promoção social, na assistência técnica e gerencial, entre outras ações. Já os sindicatos rurais formam a base do sistema nos municípios, mantendo contato direto com os produtores, identificando demandas locais e mobilizando o setor. Juntas, essas entidades trabalham para fortalecer o agronegócio. 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
0: 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Atenção, atenção, meu povo. Vem aí, ela, a quinta Agrofest em Petrolândia. Nos dias 14, 15 e 16 de agosto, todos os dias, entrada franca no Parque de Exposições. E tem shows nacionais, shows especiais. E quem conta pra gente é ele, Diogo Maciel. Diogão, chega mais. Bom fim de tarde, meu amigo.
6: Alô, alô, Jean Carlos. Bom fim de tarde pra você, pra toda a nossa audiência. Nesta sexta-feira, dia bonito demais. Comecinho de final de semana, pra gente trazer informações aqui na programação do nosso Estúdio S, ao vivo, direto do gabinete do prefeito de Petrolândia, Rodrigo de Souza. Temos exclusividade aqui na programação da Sintonia para contar para toda a nossa audiência, especialmente para você, petrolandense. Vem aí a Agrofest 2026. Para quem já está acompanhando nas redes sociais aí da Prefeitura de Petrolândia, do prefeito Rodrigo de Souza, já deu uma espiadinha lá? Não espiou ainda? A gente conta aqui então, em primeira mão. Prefeito Rodrigo, vem aí a Agrofest 2026, a festa do ano passado que retornou com força total, e o senhor já anunciava 2026, no mês de agosto, durante as festividades do aniversário de Petrolândia. Um grande evento será realizado, já tem data marcada e já temos atrações confirmadas, prefeito.
7: É isso aí, Diogo. Olá, Jean. Olá, amigos ouvintes. Para nós é uma alegria muito grande, né? A gente já sonhava com uma festa dessa proporção muito antes da gente lançar a quarta Agrofest. Então, Então a gente lançou a quarta

0: Agrofest ano passado, já mirando a quinta, né, que era um evento muito fora da curva, e graças a Deus a gente pôde ter então ajuda aí para estar realizando um evento dessa proporção aí do nosso deputado Jair Comper, nosso governo do estado de Santa Catarina aí, a qual enviou um recurso para a gente estar realizando esse evento. E hoje está oficialmente lançada, né? Quinta Agrofest com o rodeio country, né? O rodeio da equipe do César Paraná aí, que faz as etapas de Barretos aqui na região, nosso estado de Santa Catarina, aonde serão 3 dias de rodeio, sexta, sábado e domingo, são 3 etapas, faz a abertura na sexta-feira e faz a grande final do rodeio no domingo, e 2 shows nacionais, né? Um na sexta e um no sábado. Sexta-feira com o Anthony Gabriel e no sábado com o Rick Renner, aonde a gente tem uma expectativa muito grande de público, né? Por essa grade aí, por esse evento ser um evento diferente, né? Que acontece na nossa região. Tivemos agora em José Boatê, mas a gente sabe que a nossa região não vai tanto para lá, né? Então a gente tem uma expectativa muito grande de público, né? E um evento voltado, né? Ao agro, né? A força do agro, principalmente do nosso agro petrolandense, né? Preservando a cultura, e a gente lá atrás já buscava isso, né? Conseguir fazer um evento dessa magnitude, sabendo da dificuldade do ano que o pessoal passou, conseguindo trazer isso de graça para a população. Então, é um evento que não tem cobrança de ingresso para entrar no parque, não tem cobrança de ingresso para ir no show, não tem cobrança de ingresso para assistir o rodeio. Então, é algo realmente voltado para a população petrolandense, para a população de toda a região aí. É um evento pensado com muito carinho para ter uma grande festa, sem que as pessoas precisam tirar aquele recurso do bolso também para estar podendo se divertir. Então, 14 a 16 de agosto, Petrolândia te espera, a quinta Agrofest está aí.
1: Dia 16 de agosto, aniversário do município. Este ano a festa vai coincidir com o aniversário do município. Um presente para os petrolandenses e Petrolândia. Vejo aqui no gabinete do senhor, tem aqui certificado da Copa América, né? Com a nossa FAMUP. Petrolândia vem se consolidando como município de grandes eventos, retornando a estar no mapa dos eventos aí de Santa Catarina.
0: Exatamente, Diogo. A gente sempre pensa, né? Quando a gente realiza algum evento, não tão pelo tamanho dele, mas sim pela organização, o atendimento às pessoas, e isso faz com que o evento seja bom. E também faz com que o público venha ao evento e sabe que os eventos realizados em Petrolândia sempre tem um diferencial. Assim como foi o encontro dos carros antigos, assim como foi a gente tem o nosso tradicional rodeio que acontece em outubro, também tivemos o trilhão esse ano, a Copa América Fanfarras que aconteceu no último final de semana, não vai ser diferente para o aniversário do município de Petrolândia. E trazer isso que é o presente, né? Realmente não faz sentido a gente trazer um aniversário, fazer um aniversário do município com algo que não seja um presente para a população, um presente para o petrolandense. E é isso que é a Quinta Agrofest. É mostrar que é a maior festa country que acontece na região, acontece em Petrolândia, e o presente para Petrolândia fica que Petrolândia passa a ser conhecida, talvez não pelos maiores eventos da região, mas com certeza para um dos mais bem organizados e também um dos melhores para o público poder participar, né? Várias diferenciais que vão acontecer dentro do evento. Domingo, aniversário do município, tradicional arrancadão de tobatas, vamos ter a tarde dançante aí também com uma banda de grande renome aí, mas esse evento pode ter certeza que vai ser de tirar o chapéu.
1: Pode compartilhar então, lançada oficialmente a quinta Agrofest. Jeanzinho, com exclusividade aqui na programação da Sintonia no Estúdio S, dias 14, 15 e 16 de agosto. 3 dias de rodeio com o César Paraná, shows nacionais aí com o Rick Renner e com Anthony e Gabriel, e uma grande programação que nós estaremos com toda certeza contando. E a Sintonia, a rádio da festa, a rádio dos dos grandes eventos, vai marcar presença também aqui na nossa cidade Sorriso, reforçando também os 3 dias de festa de graça, viu? Ninguém vai pagar pra ir no rodeio, pra ver os shows de Henrique Renner, de Antony Gabriel, será uma festa totalmente de graça pra toda a população petrolandense e pra todos os convidados também. Segue aí com o nosso Estúdio S, com a nossa banda da sintonia, né? Ao vivo, direto

0: direto aqui do gabinete do prefeito Rodrigo de Souza, da Prefeitura de Petrolândia, com informações para nossa sintonia. Diogo Maciel, valeu, Joãozinho.
1: Valeu, Jogão. Obrigado pelas informações ao vivo, direto da cidade de Sorriso, Petrolândia. Vem aí então, gente, ó, a maior festa country da região, Quinta Agrofest, já anota na agenda, de 14 a 16 de agosto em Petrolândia. Shows nacionais com Anthony Gabriel, Rick Renner e também rodeio show aí com a equipe César Paraná. E claro, a líder em audiência, a Rádio da

0: você.
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3: 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E hoje o nosso Conversa Aberta está mais do que especial. Sabe quando você, assim, faz um churrasco e convida os amigos? E aí um traz um violão, outro traz a gaita e todo mundo canta junto?
8: Eles estão tudo bêbados.
3: Pois é. Hoje é mais ou menos assim o nosso programa. Paulo Henrique, Berta Tizen e Gaiteiro, sejam todos bem-vindos ao nosso programa de hoje. Boa.
8: Não esperem que vai ser bonito nem bom.
9: Como é que diz aquela figurinha? Expectativa é igual paçoca,
8: né? Paçoca.
3: Do nada esfarela.
8: Do nada esfarela. Exato. A gente tentou ensaiar ontem e hoje.
3: Vocês ensaiaram ontem, eu tava só no Cuba. Nós tava no Cuba.
9: Né? Ontem tava meio
10: acabou a energia. Acabou
8: Dizem que o seu Adelar, pai do Kaique, ele desligou o disjuntor pra nós ir embora.
3: Não, detalhe, da cidade
8: da
3: inteira.
9: Não, eu achei ontem o ensaio muito legal.
3: Bom, né?
9: Não quer dizer que a gente estava embriagado, mas eu achei muito bom, tava todo mundo afinadinho. Mas hoje eu percebi que tava tudo ruim.
8: É, tanto que hoje a gente foi tocar de novo e.
3: Mas que não
8: tá errado isso aqui. Tu tá no tom certo?
3: Mas hoje tava certo, não
8: tava? Tivemos que mudar o tom de três músicas.
10: Mas foram bem recepcionados, pelo menos.
3: Nossa, aquele pastel tava maravilhoso, cara.
9: Outro dia ele me recebeu com linguiça. Então ontem tava muito bom. Ontem era pastel, a coisa tá melhorando.
3: É, tá melhorando,
8: devagarzinho.
3: Verdade. Devagarzinho vai indo.
8: Vai conquistando.
3: Daqui a pouco chega na maionese.
9: É.
3: Galera, primeiramente, assim, eu quero saber, começando com as damas, né, com a Berta Tizen. Ô, Berta, como é que começou a tua relação com a música? Conta pra gente.
8: Cara, eu tinha 7 anos, a gente se mudou pra Vidal Ramos, né?
3: Uhum.
8: E aí lá tem uma escola de música, né? Uma escola pública, inclusive, de música. Claro, tem, né? Uma ajuda de custo dos pais e tudo mais. Então ali eu aprendi 7 dos 8 instrumentos que eu toco.
3: Olha só.
9: Tinha quantos anos?
8: Eu tinha 7 anos.
9: Daí
8: eu comecei no violino, daí eu percebi que eu era ruim, daí eu fui pra flauta.
9: daí eu percebi que eu era ruim,
8: daí eu fui pro violão, daí eu até tirei alguma coisinha.
3: Uhum.
8: Aí depois do violão eu fui pro teclado, do teclado eu fui pro saxofone. No saxofone eu era boa, tá?
3: É.
8: Só ali também. E aí depois tinha a viola clássica, que é tipo um violino um pouquinho maior.
3: Uhum.
8: Aí lira na fanfarra, eu aprendi. Depois que eu vim pra cá, eu aprendi bateria. Aprendi não, eu comecei a aprender. Daí eu vi que eu não tinha coordenação motora muito boa.
3: Uhum.
8: Mas se me der uma bateria na frente, eu tiro alguma coisinha.
3: Sim,
8: o
3: se
8: básico,
3: vira bem.
8: O básico.
3: Top, top demais.
9: Isso é bom demais.
8: Se me der assim uns 2 anos pra treinar, eu tiro as duas músicas.
9: Pouca coisa, né?
3: Ô Kaique, e a tua relação com a gaita começou quando aí? Conta pra nós.
10: Cara, isso faz uns 5 anos,

0: eu acho.
1: Aham. Uhum.
0: Mais ou menos 5.
2: Quando ele tinha 2 anos de idade.
1: Exato, não faz muito tempo. Semana passada.
0: Eu sou muito velho, eu tenho 20, né? Né? Então, faz uns 5 anos, eu acho. É, eu tocava na fanfarra lá no Bernardino.
1: Uhum.
0: E daí tinha um colega que tocava também, que ele tocava gaita, né? A gente chama de gaita, mas é acordeão.
1: Como é que é o nome científico?
0: Acordeão.
1: Acordeão.
0: Acordeão, sanfona.
3: Cada região sul, fala um pouco diferente, né?
0: Aqui no sul,
3: né,
0: pra isso. Gente é gaita. Daí, é. São Paulo pra cima é acordeão e...
3: Sanfona.
0: Sanfona lá pra cima.
2: Mais pra cima.
0: É que acordeão é o mais clássico nas orquestras, né? Então, uhum. Mas ele tocava gaita e eu falei, ah, tem vontade de aprender. Eu queria muito a bateria,
2: uhum.
0: Tanto que eu tenho vontade de aprender a tocar ainda. Mas daí eu falei pra ele, tem vontade de aprender?
1: Uhum.
0: Daí ele falou, eu te ensino.
1: Foi,
0: e daí fechou o caixa, né? Daí, como eu não tinha gaita ainda, eu vi ele tocando e pegava e ia imitando as notas, né?
1: Uhum.
0: E
1: legal.
0: Daí eu vi que ia pra frente, né?
1: Uhum.
0: Eu não tiro muita música, mas...
2: Quando, eu vou falar.
0: Quando dá um tempinho assim, eu pego e se eu pegar pra treinar mesmo, eu consigo
2: daí funciona.
0: Tirar.
2: Eu vou falar que o Kaique, ele toca de ouvido, que a gente chama. Uhum. É muito melhor, vou dizer assim, tu aprender de ouvido, porque tu... Uhum. Tu atira qualquer coisa.
0: Exatamente.
2: Agora, eu aprendi na teoria, no papelzinho e tal. É. Claro, a gente, é muito legal tu ler uma partitura e tudo mais. Mas, nossa senhora, se me botar na frente, eu não sei fazer muita coisa, não.
0: Eu não sei ler partitura.
1: Uhum.
0: Tanto
3: eu também não.
0: Eu precisaria, porque é mais fácil pra te decorar as notas.
2: Uhum.
0: Porque eu sei tocar. Uhum. Agora... pedir pra mim fazer um Mi menor, um Fá sustenido. Acabou,
1: não complica, né?
0: Acabou, é demais. Acabou, gaiteiro.
1: E você, Paulo Henrique, como é que então, começou a tua relação com a música?
3: Mais ou menos igual com, com a Berta.
2: É, não, também. Nada a ver.
3: Não, como a história da Berta.
1: Ah, acabou.
2: Entendeu? Nada a ver.
3: Peraí.
1: Perdão.
3: Mais ou menos igual a história
2: juntou
3: da Berta.
2: Juntou a quinta série, galera.
3: É, juntou, deu ruim. Quinta série. Mas assim, foi também no, na escola aqui municipal, na Casa da Cultura.
1: Olha.
3: Isso faz alguns bilhões de anos. Né?
1: Até porque você é velho, né?
3: Até falei. Porque o Jean aqui somos os mais.
1: Ou como assim?
2: Um
3: mais velhos.
2: Não precisa, não precisa jogar o Jean.
1: Pois você me colocou na roda do nada.
3: Opa, peraí.
2: Calma.
3: Oi. Tá se perdendo. Então, eu fiz. Não tinha nada pra fazer, gurizão.
1: Uhum.
3: E daí tinha que fazer alguma coisa, né?
1: Certo.
3: Eu fui fazer aula de violão e informática também. Aí num dia era violão, num dia era informática, e eu fiz 3 anos.
2: E aprendeu a digitar o ABC.
3: Em ordem. Não, a primeira aula era mais ou menos umas 2 horas de aula de informática. A primeira aula, a primeira hora, a gente aprendia os negócios. A segunda aula, a segunda hora, a gente ia jogar CS entre nós.
1: Bem aproveitado.
3: Não, bem aproveitável. Bem aproveitável.
2: Muitas habilidades.
3: Show, a gente aprendeu várias coisas. Mas na aula de violão, a gente. Eu já toquei também em igreja, nas missas, já toquei também, rapaz.
2: Gente, uma vez eu fui cantar num casamento. Uma vez alguém teve coragem.
3: Casamento eu não fui, mas.
2: Uma vez alguém teve coragem de me contratar pra um casamento. Eu era jovem, bem jovem. Eu, voz e violão. Treinei. Falei, vai dar tudo certo.
1: Uh-huh.
2: A hora que aquela noiva botou o pé pra entrar na igreja, eu me descambei. Quase me descambei num choro. Falei, meu Deus, eu vou sair.
1: Ficou mais emocionada que a noiva.
3: Pois é.
2: A noiva pleníssima. E eu, tipo, não olha pra noiva. Eu achei tão bonito. Nem conhecia a noiva direito.
3: Olha só.
1: Imagina se for cantar no casamento da amiga.
2: Não,
1: sem condições.
2: Sem condições.
1: Bom, condições. Chega de papo, vamos de música?
3: Não. Vamos conversar.
1: Vamos cantar.
2: Vamos tentar.
1: Qual que é a primeira?
2: Assim, ó, a gente já pede perdão, né?
3: Diante
2: com antecedência.
0: Ignorem, se a gente errar, ignorem os erros.
2: Se a gente errar, a gente errou, tá? É isso que temos pra hoje.
3: É isso aí.
2: E vamos lá, a gente vai começar com o telefone mudo.
3: A gente quer dizer também que isso não vai se repetir na feijoada da sintonia.
2: Não.
3: No próximo sábado.
2: Lá
3: tá
2: são
3: bom?
2: Pessoas profissionais.
3: Lá são profissionais. Isso. E pedir também a compreensão pra vocês não desligar o rádio, não trocar a estação.
2: Não, inclusive compartilha a nossa live no Facebook.
1: Isso.
3: Pra mais gente ver.
1: Colocar nos grupos
3: aqui.
1: Agora.
2: Ah.
1: E aí o pessoal pode compartilhar lá, comentar também.
2: Tá,
1: quero saber o que o povo vai achar desse
2: isso, comenta.
1: Show.
2: Comenta a sua nota para o
1: isso.
2: Nossa. Para o nosso telefone
1: se
2: mudo.
1: Você vira a cadeira pro pessoal. Bora lá então, telefone mudo?
2: Gaiteiro.
0: Bora lá.

0: Aê, que lindinhos, gostei. Não,
1: cara, tamo bem,
2: saiu. Eu jogando com as pernas tremendo.
0: Nossa! Tá escorrendo água no meio das costas,
1: galera.
2: Graças a Deus.
1: E o medo de desafinar, né?
0: Ó, a galera tá assistindo aqui a gente. Ah. Abraço pra Aline Vieira Mota, conhece, acompanhando conhece, também.
1: Eu acho que eu conheço.
0: A Evelise Tizen também. Tá
2: desconhecida. Só as mães né? Assistindo hoje.
0: O Carlos Alberto Costa, Rubens, a Vanessa Sebold.
3: Vanessa, como é que é? E assistir a gente.
0: Aí sim, coisa boa.
3: Antes de ir pra missa, ela vai rezar por nós. Estamos precisando, eu sei.
2: Ai, ai, ai.
0: Show de bola. Vamos mais uma?
2: Bora.
0: Bora. O que vocês programaram pra nós aí?
2: Página de amigos?
0: Opa.
2: E agora nós vamos fazer todo mundo chorar.
0: Opa! É o equilíbrio, né, gente? Sexta-feira.
1: Sextou, né?
0: Já dá aquela vontade de estourar uma, né?
3: Estourar uma, não.
0: Balatinha. Né?
1: Estourar um cubinho.
0: Opa! Dei água na boca já.
3: Beba com moderação, só se você tiver 18 anos.
0: É isso aí. Olha que consciente, gostei.
3: Não, a gente tem que.
0: Isso aí, arrasou.
3: Senão os patrões vêm puxar a orelha.
0: É verdade.
2: Exatamente. Exatamente.
0: Bora.
2: Vamos na página de amigos?
1: Boa.
2: Eu puxo?
3: Uhum.
2: Então
3: pode
2: vamos
3: ser,
2: lá.
3: Vai.

0: Consigo ouvir os cachorros uivando daqui. Para! Desliga o rádio!
1: Coragem! Ó, a Stephanie Klettenberg tá com a gente também. O Adriano Bruder. A Erika Garcia. A Terezinha Nincote. Mandou um monte de joinha. Aê!

0: Aí sim, hein? Esse povo muito todo virou bom. A cadeira pra vocês aí.
1: Dona arrasaram. Zeni também tá com a gente.
0: Coisa boa.
1: Eridiana Postais da Silva. Um beijo pra Patrícia Alfley.
0: Ó, Berta canta muito.
1: Vocês não falam que eu fico tola? A mãe dizia, não pode dar confiança que
2: não
1: fica
2: pode.
1: Boba.
2: E o medo de desafinar, né?
0: Imagina.
2: Quando o pessoal me pergunta, tu não canta? Eu falo, levei um tiro.
1: Às
2: pegou aqui nesse
1: meio...
2: botão, ó. Saiu aqui atrás e daí eu não posso cantar porque me falta ar.
0: Corajoso.
3: Tá, vamos lá. Agora a próxima música só sai se... Alguém pagar uma pra nós.
0: Beleza, beleza, combinado então. Pode ser Stephanie Klettenberg. Oi, ei.
1: Opa, o Jean, porque ele isso? É tratante.
3: O Jean, né?
1: É verdade. Ó, fica aqui a denúncia que a gente chama o Jean pra fazer as coisas. Jean, em cima da hora, ele... Não, vou dar uma passada lá. Nunca mais.
0: Mas ontem eu fui, viu? Ontem eu estive presente.
2: Por isso acabou a energia. Ele
1: é,
2: ontem.
1: Exato.
3: É verdade.
0: Mas depois a gente negocia isso aí.
1: Tá
0: bem
1: bom.
0: Tranquilo.
1: Fechou.
3: Tá bom, então. Então, olha só. Quero dizer pra vocês. A gente tá agora começando, tá? E antigamente existia aquele projeto, né? O musical KLB. A gente tá ainda definindo qual que vai ser o nome, se vai ser KPB, se vai ser alguma coisa,
1: Trio Sintonia.
3: É. Definindo, mas não. Quem quiser contratar.
1: É legal, hein? Não. Ninguém vai querer.
3: Não.
1: Primeiro que ninguém vai querer.
3: Não, mas porque eles podem querer aqui, pra espantar uns cachorros.
0: A Stephanie falou assim: ó, quem tiver interesse no trio, podem me chamar.
3: Tá vendo?
0: Como assim? Tá empresariando você.
3: Ela vai negociar pra gente.
1: Ela tá?
0: Tá gerenciando.
2: Ela e o Luiz.
3: Ela e o Luiz.
0: É. Olha, a Luiz.
3: A gente já tem um escritório, né?
1: O Herô me falou que ele era nosso, não é? Gente, nós estamos com três empresários. É um
0: tá
1: pra cada
0: vendo?
1: Um.
0: Empresário não falta,
2: eles
0: viu?
2: Eles estão se brigando pra ver. Não, fica pra ti.
0: Não fica pra ti. Eu não vou vender isso daí.
1: No primeiro cachorro, o trio se desfaz. Tudo certo. Ai, Deus.
0: Ai, somos artistas.
2: Ó, a Adelaine tá lá acompanhando também.
0: Ó, sim. É? Oi, galera. Oi, Adelaine. Aquele abraço.
1: Beijo.
0: A menção do rádio aí que tem mais uma vindo aí.
1: Vamos.
0: Qual
1: agora
0: é a próxima?
1: Nós vamos de
3: Bob Esponja, calça quadrada.
0: Bob Esponja, calça
3: quadrada. Não, essa não.
1: Não. Bob Esponja, calça quadrada. Só em casa. Só na pia do Paulinho. Vamos lá.
2: Bora lá então.

0: cadê a Cleide pra vir dançar comigo essa, cara? Que é isso, Cleide?
1: Ai, gente, eu acho que depois dessa, vamos tentar o fundo?
0: Será, o fundo da grota?
1: É.
0: Quero saber se o povo aí da live quer o fundo da grota. Ó, a Stephanie aqui deu o nome de...
2: Qual que era a ideia de sugestão nome? De nome pro trio?
0: O Sem Sintonia.
2: O Sem Sintonia.
0: Poxa, boa noite pro Manuel Martins, é amiga, também, né? Ligadinho com a gente, aquele abraço.
2: Mandar um abraço.
0: A Nelores Unino, Horseman também.
2: Mandar um abraço pros parentes.

0: gente aí lá na Opa. Barra Nova, né?
1: Já tem fã, cara.
0: A Thaís, Vieira, a tia...
1: Aquele abraço.
0: Vera, o tio Adilson, estão todo mundo lá ligadinho, escutando. Quase esqueci o nome da minha tia agora.
2: Servia mais café.
3: Gente, eu pior que eu acabei de receber uma mensagem, mas eu vou falar pra vocês fora do ar depois, mas estão querendo contratar nós mesmo.
1: Ó, oh,
2: eles querem espantar isso.
3: Não. Pior que é verdade, tá? Não é nem poveira, não.
0: É bailinho, viu? Ó, bailinho da terceira idade. Pode ser que rola.
1: Ali no centro multiuso, sempre tem toda quinta-feira. Vamos mais uma.
4: Inteiro, tu não dá ideia que não tá te chamando.
3: Deixa ele. Essa bela poesia.
4: Aí vão ter que arrumar a agenda aí.
1: É.
3: Não fomos fazer plantão no final de semana.
0: A nossa agenda tá lotada demais.
3: Não vai mais ter estúdio móvel e plantão de jornalismo.
1: Já era.
3: Não vai ter mais nada.
4: Vai ter bandinhas também.
1: Nem as artes do Instagram.
4: Nem as artes.
3: Vamos com essa bela moda, então.
1: Bora.

0: fechou. Tava no final mesmo.
1: Me precipitei na nota aqui, rapaz.
2: Caramba.
0: Gente, é isso, tá?
2: Me empolguei.
0: Às vezes a gente tem festinha aqui na rádio e aí é essa tragédia aí. É,
3: infelizmente.
2: Mas olha, é divertido pra caramba, não é verdade? Meu Deus do céu. Galera, pessoal que tá pedindo Marília Mendonça, hein?
0: Ah, é?
2: É.
3: Mas já tem pedido?
2: Já tem pedidos musicais.
3: Mas quem deixou?
1: Alguém já pediu pra parar?
2: Ainda não. Daqui a pouco a galera tá gostando. E a audiência tá subindo.
3: Ah, é?
0: Isso.
3: A patroa já elogiou, será?
2: Acho que ela, não sei.
1: Acho que não sei.
0: Não, não. Mas ela disse que ela queria que a gente abrisse uma banda.
2: Ó, oh, ah, então, é. Já fica a dica aí.
0: Pras bandas de lá.
3: Vai pra outras bandas, não fica aqui com isso aí, não.
0: Que a gente fizesse um conjunto de copo e fosse embora.
3: É mais ou menos isso.
0: Não, né? Vamos lá.
2: Boa. Saideira?
0: Saideira?
3: Saideira.
2: Saideira. Saideira.
0: Ah, Marília, então.
3: É porque, pelo que estão me pagando pra esse show aqui.
0: Tá, o ponto tá correndo, pelo menos?
3: Não, claro que não.
2: Ah!
0: Exemplar.
3: Tá vendo?
2: É.
3: Exemplar.
1: Mas
3: aí.
1: Então, ninguém tá te pagando.
2: Aí que eu quis dizer.
1: Eu ia aberto aqui.
3: É exatamente isso que eu quis dizer, pelo que estão me pagando. Já tem muita música aqui.
0: Ai, tô estressada no meu trabalho. Eu no meu trabalho.
3: Feira
0: da vida, 7 horas da noite.
1: Só pelo entretenimento.
2: É isso aí. Não.

0: 9 horas já não tinha mais ninguém trabalhando aqui.
1: Sextou, né? Quem fez, fez.
0: 9 da manhã já não tinha mais ninguém. Já era.
2: Vamos chamar a Orelhinha então?
0: Bora. Então. Depois de tantos pedidos.
2: Nossa senhora.
1: Os marcianos aqui estão falando.
0: Meu Deus.
2: Oi, essa. Vai lá, capricha, Gaiteiro.

0: Quem gostou faz barulho!
1: Ele subindo a trilha. Ele subindo a trilha pra ninguém perceber.
2: Empolgante.
3: Né? Empolgante.
0: Gente, obrigado, viu, pela presença de vocês aqui. Galera gostou demais, hein? Tem galera pedindo mais música aqui. Então, quer dizer que vocês têm que vir outro dia aqui pra cantar mais moda pra nós.
2: Mas
0: tá bom?
2: A gente tem que ensaiar.
1: Mas a parada
2: ensaiar.
1: É, ensaiar. Tirar a música nova, que a gente só sabe assim, por enquanto. A parada da cerveja é sério, tá?
0: Não, mas é sério mesmo.
1: Uma torrezinha?
0: Opa,
2: começa aqui hoje.
0: Bora.
2: Puxa um sertanejão aí vocês dois, pra sair de finalera então.
0: Bora.
2: Do nada.
1: Nem o tempo.
2: Puxa aí, então.
1: Nem o tempo, hoje não tem jogo, né?
0: Não.
1: A gente pode atrasar.
0: Nós podemos ir até 8 horas da noite hoje. Estão combinando a música. Qual música será agora que eles vão nos apresentar? Abraço pra Marlene Antônio Silva, Lenir Rodrais, a Dulce Capistrano.
2: Alô, Dulce.
0: A Marileia falou: aberto não é fraca, hein? Ah, mulher boa demais.
1: A forte rapaz. Também não serve. A forte tá difícil. Não,
2: ela
1: tá
2: fez
1: longe.
2: Uma força pra trocar um pneu outro dia.
0: Top demais. Qual que vocês prepararam pra nós aí?
3: Então, a gente, como pra começar o final de semana, a gente tocou aqui umas um pouco apaixonadas.
0: Isso.
3: Pra beber.
0: Certo.
3: E essa aqui é pros casais. Pra você que tá querendo conquistar aquela gata.
1: Qual que é o teu problema, Paulo?
3: Não, não é assim?
1: Vai,
3: é uma declaração de amor, né, essa música.
1: Amor, que coração, namorado.
3: Só porque tu não tem? Não deu certo aquelas mandingas? Devolve meu pila.
0: Devolve meu dinheirinho.
1: Pior que tá ali, eu não achei o Zendentro. Ai, gente.
0: Bora lá?
1: Vamos lá. Vamos tentar. Tu lembra como é que toca isso aqui?
3: Lembro.
1: É só isso aí mesmo que tem, fi. É daqui em diante mesmo.

0: Tá bom, né? Tá ótimo.
1: Não, pra uma do nada assim.
2: É muito bom, muito viu? Show. O pessoal tá demais, muito tá show. Bom demais. Gente, obrigado, viu, pela presença. Depois a gente vai lá e faz o
1: nosso. Tá, depois valeu. Quando? Onde?
2: Depois do programa.
1: Mas aonde?
2: Onde vocês quiserem.
0: Onde a gente sempre vai, uai?
2: É.
1: Onde a gente sempre vai? Casa do Kaique?
3: Vai faltar energia de novo?
0: Só isso.
1: Vai acabar a energia, acho que não é um bom lugar, não, tá?
0: A gente conta onde é que nós vamos.
2: Beleza. Valeu, gente. Um abraço.
1: Valeu.
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9: Pontualmente 7h01. Vou ficando por aqui. Só pra destacar aqui os ganhadores de hoje dos almoços, CT de Onas, a Olinda Mais Chuama, que também Sandra Márcia da Cruz. Só passar aqui na rádio e retirar o seu Vale Brinde. Gente, semana que vem eu volto aqui no Estúdio S com muito mais música, informação e, claro, a sua participação. Na sequência, Carlos Moraes te faz companhia. Valeu, gente! Bom final de semana!

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do sol, preciso camperear por outras invernadas e repontar do céu a força e a coragem para o entrevero do dia que passa. Eu bem sei que qualquer guasca bem piochado, de faca, rebenque, esporas não se afirmam nos arres da vida, se não se estribo na proteção do céu. Ouve, patrão celestial, a oração que te faça ao findar de mais um dia, tomara que todo mundo seja como irmão. Ajuda a perdoar as afrontas e não fazer aos outros o que eu não quero para mim. Perdoa-me, Senhor, porque rengando pelas canhadas da fraqueza humana de quando em vez, quase sem querer eu me solto por ter afora. Eita, potrilho chucro, renegado e caborteiro, mas eu te garanto, meu Deus, quero ser bom e direito. Ajuda-me, Virgem Maria, primeira prenda do céu, socorre-me, São Pedro, capataz da estância gaúcha. E para fim de conversa, vou te dizer, meu Deus, mas somente para ti, que a tua vontade leve a minha de cabresto para todo sempre, até a querência do céu. Amém.

0: de casa, 19:07. 19:07. Alô, você, muito boa noite. Boa noite, cidade. Boa noite, interior. Boa noite, região. Boa noite, amigos e amigas. É mais um Boa Noite Centuria chegando nesta sexta-feira. É sexta-feira hoje, dia 3 de junho de 2026. Agradecendo a sua companhia, agradecendo a sua audiência, você, meu amigo, minha amiga, que tá aí curtindo a nossa programação, obrigado pela sua companhia, obrigado pela sua audiência. Nós estamos chegando com o nosso programa Boa Noite Sintonia nesta sexta-feira, vamos juntos até a meia-noite. Primeira parte do programa, até às 9 horas tem a Voz do Brasil, até às 10 a gente volta para ficar com vocês até a meia-noite. Com muita música, com muita alegria também com a sua participação, você que tá aí ligadinho, curtindo nossa programação, você pode mandar o seu recadinho 991920947, pedir sua música, participar aqui do nosso Boa Noite, e você também pode mandar o seu recadinho ligando pra mim aí no 47997417318.
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0: Você esteve até agora aí com o Jean Carlos e seus convidados aí no Estúdio S. A partir de agora é comigo,
2: Carlos Moraes.
0: Vamos juntos com muita música, com muita alegria, descontração pra vocês, amigos e amigas. Estão chegando aí, você que tá aí ouvindo nosso programa, obrigado pela sua companhia. Você sabe quem vem chegando? Quem vem chegando é o Bugio. É o Bugio que vem chegando, o nome da música que nós vamos ouvir aqui com o grupo Cordiona. Vamos ouvir então aqui, né? Grupo Cordiona e o Bugio que vem chegando.

a música que você ouviu aqui, o retruco da Marculina, Chiru Missioneiro, é Rádio Sintonia 94.7 FM. É o nosso boa noite, Sintonia, nesta noite de sexta-feira, sextou, minha gente. Agradecendo aí a sua companhia, a sua audiência, você que tá ligadinho, curtindo o nosso programa, pode mandar seu recadinho, 991920947. Participe aí, manda o recadinho, ligue para nós também, 47997417318. Participe do nosso boa noite, Sintonia, desta sexta-feira, com muita música, com muita alegria aí para vocês, amigos e amigas de toda a nossa região. Gabriel Hortaça, o filho do saudoso Pedro Hortaça, cantando a Gringa Catarina.

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0: Sol, levante Solene, interpretando pra nós aqui a música Eu Quero Essa Mulher. A hora certa, gente, agora são 19h28, 19h28. 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Boa música aí pra vocês que estão ligadinhos curtindo o nosso Boa Noite. Deixa eu ver o pessoal que tá aí curtindo o programa. Vamos ver. Tem áudio pra nós ouvirmos por aqui também. Vamos ver quem tá mandando recado.
1: Boa noite, Rádio Sintonia.
0: Boa noite.
1: Pedir uma música. Porca velha.
0: Aham.
1: Vai na cera.

0: Certo. É,
1: muito obrigado.
0: Obrigado, mas não deixou o nome, como é o nome do amigo aí, né? Tá certo, então um abraço e obrigado. É, Evelino, é isso? Evelino, tá aqui, ó. Então tá bom. Deixa eu ver quem mais aqui mandando recadinho, boa noite.
2: Boa noite, Carlos Moraes, tudo bem?
0: Bem.
2: Josi,
0: oi, Josi.
2: De Alto Vaimbuia.
0: Tudo bem, amiga?
2: Eu quero mandar um alô no especial pro meu marido, Edilson. Aham. Tá de aniversário hoje, tá? Desejar muitas felicidades, muitos anos de vida.
0: Parabéns pra ele.
2: E dizer que eu e as meninas, a gente ama muito ele, tá? E que ele tenha muitos e muitos anos de vida, tá bom?
0: Certo.
2: E eu quero participar do sorteio ali, se tiver, do almoço do CTD11.
0: Hoje não temos sorteio, mas valeu, José, um abraço pra você, obrigado pela companhia e parabéns aí pro teu esposo, né? Pelo aniversário dele que transcorre hoje, né? O Edilson, parabéns, muita sorte, saúde, felicidades e muitos anos de vida. Boa noite, Carlos Moraes, aqui é o Gil de Petrolândia, gostaria de ouvir uma música oferecendo para todos que estão ouvindo e para todos os professores da APAE, tá bom? Valeu, Gil, um abraço, obrigado pela companhia, obrigado pela audiência. E vamos trazendo mais música aí pra vocês que estão ligadinhos, curtindo aqui o nosso Boa Noite Sintonia. Ah, tem pedido também aqui, tá ligado aqui a Terezinha, né? A Terezinha em Presidente Nereu, tá pedindo música, oferecendo pra todos que estão aí curtindo a nossa programação especial, pra alguém aí de Presidente Nereu, tá aí sempre curtindo nossa programação. Vamos trazendo então pra vocês a música aqui pra você que tá aí curtindo o nosso Boa Noite Sintonia. Deixa eu ver aqui quem é que tá chegando. É o JM, né? Isto aí, JM canta pra nós a música Nosso Amor Ainda é Segredo.

Serranos, Tertúlia. Olha a hora, minha gente, agora são 19:39. 19:39, você tá ouvindo a Rádio Sintonia 94.7 FM, é o nosso Boa Noite Sintonia, muita música boa pra você que tá ligadinho, curtindo o nosso programa, cidade interior e toda a região. Abraço pro seu Raul Forlan Pereira, aí no, curtindo o nosso programa também, grande abraço, obrigado pela companhia, obrigado pela audiência, é, diz que todo dia não perde um programa nosso, né? Ô, seu Raul, grande abraço. Também a Valquíria e o Augustinho estão curtindo nossa programação aí em Buia. E a Valquíria tá pedindo para pros amigos e conhecidos e familiares da Le

Maria Líder, para fazer oração aí, entrar em oração com ela, né? Para pedir oração então aí para Leia, que está passando por um momento difícil de saúde, né? Então aí para todos os amigos, familiares e quem quiser também fazer uma oração aí, para a Leia Líder, para ela se recuperar aí da saúde o mais rápido possível, né? Tá certo? E para Deus nada é impossível, com certeza Deus vai estar com ela nesses momentos e todo mundo vai fazer aí a sua oração para Leia Líder. E a música, então, enquanto você faz a sua oração aí, você ouve a música do Valdeci Aguiar, Vai Dar Tudo Certo.

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0: Galé Vaneira, lindaça barbaridade. Grupo Carqueja e a Vaneira do Peão Ajustado. 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É o nosso Boa Noite, Sintonia. Que leva muita música pra vocês. Estão aí curtindo o nosso programa nesta noite de sexta-feira, 3 de julho 2026. 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Essa, minha gente, vamos em frente aqui com o nosso Boa Noite, Sintonia, sempre com muita música e com alegria para vocês que estão aí curtindo o nosso programa. Recadinho dos ouvintes que estão aí curtindo o programa. Boa noite, amigo Carlos Moraes. Sou o Tadeu Coelho, tô ligadinho na Sintonia. Abraço e um abençoado final de semana. Obrigado, meu amigo Tadeu Coelho. Um abençoado final de semana pro amigo aí também, tá certo? Quem mais aqui mandando recado? Boa noite.
1: Oh, boa noite, Carlos Moraes.
0: Boa noite.
1: Sério, aqui do Chapadão Lajado.
0: Opa!
1: Uma daquela de arrebentar carranceira.
0: Tá bom, meu amigo Silvério. Bom, um abraço, amigo. Obrigado aí pela companhia, obrigado pela audiência. Fala, meu amigo Luiz Machado. Boa noite, Luiz.
2: Oi, Carlos Moraes. Tudo bom?
0: Bom.
2: Luiz Machado, Baixa do Bende.
0: Tudo certo, Luiz.
2: Que os bombeiros que querem dar. Quero homenagem. Ah, não. Parabéns pros bombeiros.
0: Aham.
2: Era homenagem ontem, né?
0: Isso.
2: E parabéns pros bombeiros, tá bom? Que tudo mais.
0: Valeu, Luiz. Um abraço e obrigado pela companhia. Tudo de bom aí, Luiz Machado.

Maravilha, gente, Rádio Sintonia 94.7 FM, o nosso Boa Noite Sintonia. Vamos trazendo música aí pra vocês que estão ligadinhos, curtindo nosso programa. Vamos trazendo pra vocês aqui a música Ladrão de Vaca. Quem canta aqui é o Leonel Gomes. Vamos ouvir. Uma boa noite pra você que tá aí ligado, curtindo nosso Boa Noite Sintonia desta sexta-feira.

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4: Olá, ouvinte, tudo bem? Eu sou Cadu Reis, repórter da Rede de Notícias Acaerte. E nesta semana vamos ouvir o presidente do Conselho de Arquitetura e Urbanismo de Santa Catarina, Carlos Barbosa. A autarquia federal é responsável pela orientação, disciplina e fiscalização do exercício da profissão no estado. Como funciona este trabalho, presidente?
5: A principal função de um conselho é fiscalizar a profissão, para a sociedade ter esse resguardo de saber que aqueles profissionais são profissionais adequados, né, bem treinados e capazes de fazer aquelas funções. No estado são aproximadamente 14 mil que estão oficialmente dentro do conselho registrados, são aqueles que podem emitir RRTs, termos de responsabilidade, se responsabilizando pelo trabalho. Então essa é a primeira função, mas não é só por aí, né? O conselho tem que gerar discussões, gerar conteúdos, gerar benefícios para os arquitetos e para a sociedade também.
4: Presidente, como os arquitetos e urbanistas podem auxiliar em projetos de cidades inteligentes em Santa Catarina, de forma a contribuir para a melhoria da qualidade de vida da população?
5: Tem um arquiteto urbanista que trabalha no cotidiano, fazendo os prédios, e aí transforma a cidade da sua forma através de projetos de construção. E tem aquele que trabalha com a gestão pública, com os planos diretores, com os planos de arborização, planos de mobilidade. Todo plano diretor tem que ser gerenciado por um arquiteto. A gente tem uma carta que a gente está dando agora a todos os prefeitos que trabalham política, então estamos entregando essa carta também e alertando através das nossas palestras da importância que o arquiteto tem. Hoje nós vimos várias soluções, muitas às vezes simplíssimas de resolver, que atingem uma população de uma maneira muito eficiente. Então, acho que o poder público tem que contar com isso, com as universidades, com os conselhos, com as entidades de classe, porque elas têm soluções. Às vezes a prefeitura fala assim, poxa, a gente tem só dois arquitetos. É difícil para os arquitetos resolverem um projeto grande, mas a gente tem N associações para ajudar e às vezes as entidades públicas não contam com isso. Então, procure essas entidades. Esse é o recado que eu sempre dou.
4: Florianópolis aprovou a Lei Municipal do Retrofit e o Conselho de Arquitetura e Urbanismo de Santa Catarina trabalha em um projeto de revitalização de um prédio neste modelo. O que é este conceito e qual a fase desta iniciativa, presidente?
5: Retrofit é você usar uma edificação que já está estabelecida, que já está no meio urbano, para um fim diferente. Vou dar um exemplo aqui de Florianópolis. Nós temos na região central mais ou menos 40 prédios que estão ou abandonados ou com uso muito baixo. Se era um edifício, por exemplo, todo de salas comerciais.

reais. Tudo bem, então agora eu vou transformar em lofts, em apartamentos. E o primeiro retrofit aprovado aqui em Florianópolis tinha que ser a nova sede do Conselho de Arquitetura e Urbanismo. Vamos dar um uso a um prédio que está abandonado há quase 10 anos. A ideia é que toda a parte de reforma bruta seja pronta no final do ano, em dezembro. Para o ano

Com Boiadeiro, foi a música que nós ouvimos aqui com o Moreno e o Moreninho. Olha a hora, minha gente. 20 horas e 10 minutos, 8 e 10. Nós vamos até as 9 horas aí no nosso programa, na primeira parte do nosso Boa Noite Sintonia desta sexta-feira. É, agradecendo aí sempre a sua companhia, a sua audiência, a cidade interior, toda a região aí que ouve o nosso programa. Obrigado pela companhia, obrigado pela audiência. Fomos até às 9 horas aí com vocês na primeira parte. Depois tem a Voz do Brasil. Depois da Voz do Brasil, voltamos para ficar com vocês até a meia-noite no nosso Boa Noite Sintonia. Vamos nessa, mandando música aí pro pessoal que tá sempre curtindo o nosso programa aí, né? Um abraço pro pessoal aí, quem tá aí sempre ouvindo, um abraço pro pessoal também aí, ó, que foram os festeiros aí da festa da São João Batista, né? Aí das Três Barras, um abraço pro nosso amigo Elton Gils e também o Rogério Vieira, Vanderlei Derner, Rudimar Carlos, também Bruno Pereira e o Joel Silva, né? E as esposas também, né? Que

foram os organizadores dessa grande festa, uma festona, né? De fundamento, como diz o outro, né? É, um abraço também pro pessoal do CPC, né? Isto mesmo, é, o presidente, né? O nosso amigo Anderson Martendal, né? Presidente aí do CPC, e a todo o pessoal aí que trabalhou bonito para o sucesso desta festa aí. Grande abraço para todos.

0: Maravilha, gente, Rádio Sintonia 94.7 FM. Boa noite, Sintonia. Vamos mandar um abraço aqui também, né? Pessoal aí que tá aí sempre ouvindo o programa. Um abraço aí pro seu Antônio José Temprem, né? Isto aí sempre curtindo o programa também, a Ana Temprem. São os presidentes aí do grupo Tempo de Viver. De tudo der certo, na quarta-feira vamos dar um chego de novo aí pra dar, arrastar mais um pouco o pezão aí, né? Pessoal aí do Tempo de Viver aí, um abraço aí no Cerro Negro. Um abraço
1: na
0: também.
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0: Maravilha, dado o recadinho da Caerte. Então, aí nós continuamos com o nosso Boa Noite Centurião. Um abraço também aí pro seu Alvizio, né? O seu Alvizio Rutman e a dona Terezinha. Estão sempre curtindo o nosso programa aí lá no. Aí no. No. Nas Três Barras, né? Também a Sandra e o Cláudio. Um abraço pra vocês aí. Obrigado pela companhia e pela audiência. Um abraço, meu amigo Darcy Alves Ferreira. E a Signeide Maria da Cunha estão sempre curtindo o programa aí no Ribeirão das Pedras. Obrigado pela companhia de vocês também, tá bom? Vamos trazendo música para vocês que estão aí ligados ouvindo o nosso Boa Noite. Só deixa eu ver, tem um recadinho por aqui? Tem recadinho da minha amiga Enilda Bauer. Oferecendo música para. Música aí para. A Marlise Marian, que tá de aniversário hoje. Também para você, Carlos. Abraço. Valeu, um abraço, minha amiga Enilda. Obrigado pela audiência. Dona Senhorinha, aí na cabeceira da ponte, na Vila Nova, como é que tá por aí, minha amiga Dona Senhorinha? Boa noite.
5: Boa noite, Carlos Moraes, que é a senhorinha da Vila Nova. Conheço muito pro Luiz, Paroso.
0: Uhum.
5: A Dona Meira, lá do Rio Batalha.
0: Certo.
5: A minha amiga Dirma, aqui, todo lado aqui.
0: Uhum.
5: Pra Dona Cleusa. A música eu peço, Menino Não Corta os Cabelos. E pro Pime da Rádio, valeu.
0: Valeu, dona senhorinha. Um abraço pra senhora, obrigado pela companhia. Boa noite, meu amigo Carlos Moraes. Sou a Elísia, minha amiga Elísia. Tá sempre ligadinha conosco aí em Petrolândia, em Pinhal, né? É sempre ligadinha no programa. Um abraço então, hein, minha amiga Elísia. Tudo de bom, uma noite abençoada pra você. Música.

Vamos trazendo música então para vocês que estão curtindo a nossa programação, você da cidade interior e toda a região aí, estão curtindo o nosso Boa Noite Cinturinha. Vamos trazendo música aí para vocês então, para vocês então aí que tá chegando, a música com quem é que canta aqui é os Mateadores, né? Os Mateadores, essa vai pra Cleuzinha, tá em casa, pertinho do fogão a lenha, né? Curtindo o nosso programa também, um beijo, meu amor. Vai pra ti então aqui a música, Depois da Lida, Os Mateadores. Boa noite.

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Glacial. E a música que você ouviu aqui é Canarinho Prisioneiro, é Rádio Sintonia 94.7 FM. Boa noite, Sintonia. São 8:25, 8:25. 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

0: 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Nesse momento, jogando aí Argentina e Cabo Verde empatando, né? Olha só, a Argentina tava toda aí se achando, né? E tá empatando com o Cabo Verde. É, mas tem muito jogo ainda pela frente. Ó. Opa, quase deu um agora aí. Mas tá bom, estamos jogando aí. É, Argentina e Cabo Verde empatando em 1-1. Vamos trazendo música aí pra vocês que estão ligadinhos, curtindo o nosso Boa Noite Sintonia, sempre agradecendo a sua companhia, a sua audiência. Quem tá aí mandando recadinho, participando aqui do nosso Boa Noite Sintonia, tem recadinho, vamos ouvir o recado do ouvinte. Boa noite, vamos lá, ouvir o recadinho do ouvinte, tá aí curtindo o nosso Boa Noite Sintonia nesta noite, fria, né? É, bastante fria hoje, deixa eu ver quanto é que tá a temperatura aqui, deixa eu ver aqui, temperatura neste momento 10 graus, né? 10 graus a temperatura. Vamos trazendo então aqui a participação do ouvinte. Boa noite.
1: Boa noite, Carlos Moraes, aqui é a Lenita Branger.
0: A Lenita Branger,
1: tô na lida aqui, meu anjo.
0: Tá
1: frio, mas...
0: Tá frio.
1: Mas a gente tem que enfrentar, né?
0: Tem que enfrentar, isso
1: eu
0: mesmo.
1: Eu quero oferecer umas músicas aí boas aí pra todos que estão ouvindo e principalmente pra minha família e pra vocês aí da rádio que são muito carinhosos, tá bom?
0: Beleza.
1: Um bom final de semana. Tudo de bom aí pra vocês.
0: Tudo
1: um
0: de bom, Lenita. Um abraço também, obrigado pela companhia. Boa noite, Carlos Moraes. O Rudy aqui de Atalanta. Bom trabalho e manda uma moda boa pra nós aí. Valeu, Rudy. Um abraço, obrigado pela companhia, obrigado pela audiência. Marcelo e de Sazua, é isto. Marcelo aí tá ouvindo o programa, né? Um abraço então, Marcelo, obrigado pela companhia. Quem mais aqui? Boa noite, Carlos Moraes, aqui é o Roberto do Guaiabal, Tacílio Costa, a pedindo uma música dos Filhos do Rio Grande, oferecendo para todos que estão ouvindo, especialmente para a mulher aí, a Rosiclé, e para vocês aí da rádio, obrigado se for atendido, valeu, um abraço e obrigado pela companhia, obrigado pela audiência. Tudo de bom aí, tá certo? Beleza? Então vamos trazendo mais música aí pra vocês que estão curtindo aqui o nosso Boa Noite Sintonia nesta noite de hoje, sexta-feira já, né? A semana tá passando rápido, né? Passa muito rápido, os dias estão voando, as semanas estão voando, os meses também, né? Já estamos aí passando da metade do ano praticamente, né? Que coisa de louco. Vamos trazendo música então para vocês que estão aí curtindo o nosso programa de hoje, o nosso Boa Noite Sintonia. Quem tá chegando agora aqui na sequência do programa, para você que tá aí curtindo o nosso Boa Noite Sintonia, vamos trazendo o Viu Seu Pause Banda, Menina, Não Corte os Cabelos.

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6: No Brasil ainda falta representação política para mulheres.

Amo só você, os filhos do Sul. Você ouviu aqui no nosso Boa Noite Sintonia, agradecendo aí a sua companhia, a sua audiência. É, você que está aí curtindo nossa programação, cidade, interior, região, onde quer que você esteja, obrigado pela sua companhia, obrigado pela audiência. Boa noite, sintonia, até a meia-noite com vocês. São 8:42 agora. 8:42. 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

curtindo música aí pra vocês que estão curtindo nosso Boa Noite Sintonia, sempre agradecendo aí a sua companhia, a sua audiência, a cidade interior e toda a região. Tá chegando Miro Saldanha, chegando então aí pra cantar pra nós a música Perfil Gaúcho. Boa noite.

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Banda Atlantis. Cantou pra nós e a música Ciumeira. Rádio Sintonia 94.7 FM. Nosso Boa Noite Sintonia. Agradecendo a sua companhia, a sua audiência. Vamos ouvir a última música. Depois tem Voz do Brasil. Depois da Voz do Brasil, né? Depois da Voz do Brasil, eu tô de volta para a sequência aqui, o nosso Boa Noite Sintonia. Fica aí ouvindo a música com Délcio Tavares, Mate da Esperança. Boa noite.

0: está no ar a Voz do Brasil. As notícias do governo federal que movimentaram o país no dia de hoje.
1: Olá, boa noite.
2: Boa noite para você que nos acompanha em todo o país.
1: Sexta-feira, 3 de julho de 2026.
2: Vamos ao destaque do dia: educação, saúde e habitação.
1: Novos hospitais, inovação e atendimento especializado terão investimentos de mais de 465 milhões de reais.
2: Inaugurados 10 campi de institutos federais pelo Brasil.
1: Minha Casa Minha Vida entrega mais de 1.600 moradias em 6 estados.
2: Presidente Lula defende investimentos em infraestrutura social e acesso a serviços públicos essenciais.
3: É o dinheiro, que gera mais emprego, que gera mais renda, que gera mais desenvolvimento e que gera conquista para todo mundo. Esse é o dinheiro bom.
1: E ainda, fortalecimento do empreendedorismo.
2: Mais oportunidades para contratação de serviços pelo governo federal.
1: Desenrola MEI. Microempreendedores individuais que estão na dívida ativa poderão limpar o nome da empresa. Gabriela Noronha.
4: A iniciativa vai atender mais de 3 milhões de MEIs que possuem pendências na dívida ativa da União.
2: Você vai ouvir também incentivo à produção aliada à preservação ambiental.
1: Fundo Amazônia vai investir até 230 milhões de reais para fortalecer negócios na Amazônia Legal. André de Barros Lima.
5: O apoio inclui assistência técnica, formação, capacitação, assessoria para gestão e regularização.